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4: 21 horas e 6 minutos.
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1: 21 horas e 13 minutos.
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1: 21 horas e 47 minutos.

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5: 22 horas e 7 minutos.
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1: 22 horas e 23 minutos.
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2: 22:32.
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1: 22 horas e 40 minutos.
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1: 23 horas e 4 minutos.

siga tranquilamente, entre a inquietude e a pressa, lembrando-se de que há sempre paz no silêncio. Tanto quanto possível, sem humilhar-se, viva em harmonia com todos os que o cercam. Fale a sua verdade mansa e claramente, e ouça dos outros, mesmo a dos insensatos e ignorantes. Eles também têm sua própria história. Evite as pessoas agressivas e transtornadas. Elas afligem o nosso espírito. Se você se comparar com os outros, você se tornará presunçoso e magoado, pois haverá sempre alguém inferior e alguém superior a você.

intensamente o que já pôde realizar. Mantenha-se interessado em seu trabalho, ainda que humilde. Ele é o que de real existe ao longo de todo o tempo. Seja cauteloso nos negócios, porque o mundo está cheio de astúcias. Mas não caia na descrença. A virtude existirá sempre. Muita gente luta por altos ideais. E em toda parte, a vida está cheia de heroísmo. Seja você mesmo. Principalmente, não simule afeição, nem seja descrente do amor. Porque mesmo diante de tanta aridez e desencanto, ele é tão perene quanto a relva. Aceite com carinho o conselho dos mais velhos, mas também seja compreensivo aos impulsos inovadores da juventude. Alimente a força do espírito, que o protegerá no infortúnio inesperado. Mas não se desespere com perigos imaginários. Muitos temores nascem do cansaço e da solidão. E a despeito de uma disciplina rigorosa, seja gentil para consigo mesmo. Você é filho do universo, irmão das estrelas e árvores. Você merece estar aqui. E mesmo se você não pode perceber,

portanto, esteja em paz com Deus, como quer que você o conceba. E quaisquer que sejam seus trabalhos e aspirações na fatigante jornada pela vida, mantenha-se em paz com sua própria alma. Acima da falsidade, dos desencantos e agruras, o mundo ainda é bonito. Seja prudente. Faça tudo para

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2: Alô Brasil, está no ar o programa Viva a Vida da Pastoral da Criança.
3: Olá meu amigo e minha amiga, olá você que está sempre nos acompanhando no Viva a Vida. Obrigado por nos dar o carinho da sua audiência.
2: No programa de hoje, vamos trazer importantes orientações sobre o aleitamento materno. Você quer saber mais sobre isso? Fique com a gente. Música.

0: vai ficar doente.
1: Hoje em dia, ninguém mais tem dúvidas sobre a importância do aleitamento materno. Para conversarmos sobre o aleitamento materno, nós convidamos a Camila da Silva Pereira, nutricionista e membro da rede IBFAM Brasil, rede internacional em defesa do direito de amamentar em Curitiba, estado do Paraná.
2: Camila, como o aleitamento materno contribui para a sustentabilidade ambiental e para a segurança alimentar e nutricional?
3: Sustentabilidade é a forma que a gente precisa pensar o mundo para atender as necessidades da população sem comprometer o mundo para as gerações futuras. De uma forma geral, se a gente parar para pensar, né, o aleitamento materno, a amamentação, ela seria a prática mais pronta para a gente mostrar realmente o que é sustentabilidade. O leite materno, ele não vai gerar resíduo, o aleitamento não vai depender de produção de cadeia industrial, não vai consumir água para ser produzido, além da água que a mãe já ingere para si mesma, não emite gases aí que são poluentes, é um recurso 100% natural e que se renova o tempo todo. E para segurança alimentar e nutricional aí, o leite materno vai trazer todas as outras partes da sustentabilidade, protegendo esse bebê de possíveis problemas, dando a ele a oportunidade de ter o melhor alimento para o seu desenvolvimento.
1: Camila, quais são os impactos negativos do não aleitamento materno para o meio ambiente?
3: Quando a gente não amamenta, e aí o bebê ele vai depender do uso de fórmulas lácteas comerciais, e elas vão gerar impactos ambientais graves e diretos. Então, a produção desses leites, ela requer extração de água intensiva, produção de embalagem aí que gera plástico, metal, gastos com transporte, então emissão de poluentes, né? E processamento industrial, que também vai acabar emitindo aí poluentes e carbono. Os estudos recentes mostram que o impacto da fabricação desse tipo de fórmula láctea gera milhões de toneladas de resíduo e contribui aí muito significativamente para emissões de gases de efeito estufa.
2: Camila, quais são os prejuízos da não amamentação para o serviço de saúde?
3: Então, as crianças que não recebem leite humano, a gente já sabe que tem maior quantidade de infecção no primeiro ano de vida, respiratória, gastrointestinais, diagnóstico de alergias e doenças crônicas até na primeira infância e adolescente são relacionadas com a falta de leite materno, como obesidade e diabetes. Isso vai gerar mais consulta, mais hospitalização e mais custo para o sistema de saúde pública. E para as mães, o risco aumentado de câncer de mama, câncer de ovário, depressão pós-parto, diabetes tipo 2, que também vão gerar custos aí para os serviços de saúde.
1: Camila, e quais são os benefícios do aleitamento materno para o bebê e para a mãe?
3: Benefícios, eles são imensos do aleitamento para o bebê e para a mãe, mas de uma maneira rápida e geral, ele vai ser a alimentação mais completa até os 6 meses, vai facilitar a digestão, hidratação, protege contra infecções respiratórias, gastrointestinais, reduz alergia, melhora muito a imunidade e diminui a mortalidade infantil. E para a mãe, vai favorecer aí toda essa recuperação de pós-parto, reduzir câncer de mama e ovário, reduz aí os impactos da depressão pós-parto, fortalece o vínculo, oferece proteção para a mãe de diabetes do tipo 2, de doenças cardiovasculares, e vai ser a forma mais econômica e eficaz aí para proteger a mãe e o bebê.
4: Você está ouvindo o programa Viva a Vida da Pastoral da Criança.
2: Camila, como o aleitamento materno é uma responsabilidade coletiva?
3: Para criar uma criança é preciso uma aldeia, né? Esse é um provérbio africano. E amamentar, ela não é só uma decisão da mãe, ela não depende só disso, né? Ela vai ser responsabilidade de toda a sociedade, de serviços de saúde, de profissionais de saúde, de cultura. Então a gente luta ainda por políticas públicas muito mais robustas que protejam a mãe e o bebê do marketing, principalmente o marketing abusivo dos substitutos de leite humano, né? Fórmulas, mamadeiras, bicos e chupetas, licenças maternidades adequadas, locais de trabalho que apoiem verdadeiramente essa mãe, serviços qualificados e profissionais capacitados que sejam verdadeiras redes de apoio que orientem a mãe da melhor forma e que a mãe tenha suas dificuldades aí sanadas e respeitadas sempre por esses profissionais e pela comunidade.
1: O tema para a Semana Mundial do Aleitamento Materno deste ano diz: Amamentação para um começo de vida sustentável, fortalecer o que funciona. Camila, o que funciona? E por que o que funciona é tão importante?
3: De uma maneira simples e direta, o Brasil já funciona com relação a políticas públicas de aleitamento materno. A gente não precisa inventar novas soluções, porque o leite humano por si só, ele é a solução. Então, o que a gente precisa é aprimorar e continuar protegendo e cuidando da amamentação. Então, fortalecer o que funciona é principalmente mostrar a força dos bancos de leite humano no Brasil, qualificar essas equipes de saúde, atualizá-las sempre, aumentar e proteger mais a amamentação, principalmente cuidando aí da nossa NBCAL, que é a norma brasileira de proteção ao marketing abusivo, e fortalecer políticas públicas de aleitamento. Tudo isso já funciona, mas precisa ser muito mais fortalecido.
2: Ao ganhar o bebê, a mulher encontra-se vulnerável e lhe são oferecidas tantas marcas de leite. Camila, o que está por trás desse marketing? O que a lei garante sobre isso? Como lutar contra o desestímulo ao aleitamento materno?
3: Primeiro, a gente precisa lembrar que marketing é uma ciência que deu certo e que essas indústrias, as que fabricam as fórmulas lácteas, elas pensam única e exclusivamente no lucro e lucram bilhões de dólares por ano. Esse marketing, ele é feito para explorar justamente essa vulnerabilidade das mães. Usam estratégias inúmeras que criam insegurança sobre se ela vai ter capacidade de amamentar, se ela vai produzir leite. E tentam sempre promover esse substituto como algo muito bom, ou quem sabe, igual ou até superior. A lei tenta proteger as famílias desse tipo de marketing, mas ele ainda encontra brechas e a gente precisa sempre buscar atualizações constantes para que o aleitamento seja realmente protegido, não só no Brasil, mas no mundo também.
1: Camila, onde a mulher pode buscar ajuda?
3: Além do Banco de Leite Humano ser o lugar que recebe leite humano para doação, né, para doação dos bebês que estão hospitalizados, prematuros, eles também são lugares de atendimento gratuito a dificuldades da amamentação. Então, toda vez que a mulher sentir que tem um problema para amamentar, os bancos de leite humano vão ser uma opção gratuita e muito boa de consultoria. Nós vamos ter também as unidades de saúde como referência. Então, no Brasil, por exemplo, a gente tem a estratégia Amamenta Alimenta e a gente precisa fortificar essas políticas e principalmente, né, manter os seus profissionais atualizados. E aí, fora do SUS, a gente vai ter consultoras de lactação, grupos de apoio à amamentação em comunidade, que podem e devem sempre ser buscados.
1: Obrigado, Camila, por estas importantes orientações e até uma próxima oportunidade aqui no Viva a Vida.

0: nós vamos conversar agora com a Maria Inês Monteiro de Freitas, coordenadora nacional da Pastoral da Criança.
1: Maria Inês, por que o leite materno faz toda a diferença na vida da criança e também na sustentabilidade do planeta?
2: O aleitamento materno é um gesto de amor que também se revela profundamente sustentável. Ao nutrir o bebê de forma natural, através do leite de peito, a mãe contribui para a preservação do meio ambiente, reduzindo o uso de embalagens, fórmulas industrializadas e recursos necessários para a produção e transporte do leite artificial. O leite materno é um alimento completo e livre de desperdícios, que promove saúde e fortalece um vínculo entre mãe e filho, ao mesmo tempo em que cuida do planeta. A Pastoral da Criança desempenha um papel essencial ao orientar, apoiar e acompanhar gestantes e mães, incentivando o aleitamento materno. Apoiar, incentivar e proteger o aleitamento materno é investir em um mundo mais saudável, humano e equilibrado para todos. Um forte abraço.

0: No programa de hoje, nós temos a alegria de conversar com a Raíssa Daniele Amorim de Oliveira, líder da Pastoral da Criança em Várzea Paulista, estado de São Paulo.
1: Raíssa, como vocês orientam as gestantes sobre a preparação e sobre a importância do aleitamento materno?
2: Na Pastoral da Criança, nós orientamos a gestante desde o período ali da gestação sobre a importância do aleitamento materno. Conversamos sobre os benefícios do leite para a saúde e também para o desenvolvimento do bebê, além da proteção contra as diversas doenças. Nós buscamos incentivar a preparação para a amamentação, esclarecendo dúvida, fortalecendo a confiança da gestante, orientando ali sobre os cuidados com as mamas, sobre a pega correta, porque muitas vezes algumas mulheres não conseguem amamentar, porque machuca, porque dói. Quando a gente vai orientar e vai ver, é somente a pega que não está correta. Então nós procuramos acolher, apoiar, encorajar cada mãe, mostrando que ali o leite materno é o alimento mais completo para os primeiros meses de vida, mostrando para essa mãe que ela é capaz sim de amamentar. Então o nosso trabalho ali que a gente busca todos os dias é estar mais próxima dessa família, oferecer informação, apoio e acompanhamento. Viva a vida!
0: E agora chegou o momento de ouvirmos a mensagem de Dom Frei Severino Klasen, arcebispo de Maringá, Paraná e presidente da Pastoral da Criança.
3: O aleitamento materno é um gesto de amor que também expressa um compromisso profundo com a sustentabilidade. Ao nutrir o filho de forma natural, a mãe oferece um alimento completo, saudável e renovável que dispensa processos industriais e reduz impactos ambientais. Mais do que alimentar, amamentar fortalece o vínculo entre mãe e filho, promove a vida e revela o cuidado com a criação. Que Deus abençoe todas as mães que escolhem e perseveram na amamentação. Elas estão fazendo o melhor para seus filhos. Deus vos abençoe.

0: Por hoje é só, pessoal. O nosso programa está terminando aqui.
1: Obrigada pela sua audiência.
0: E fica aqui uma mensagem muito importante. Amamentar é um ato de amor e de respeito à vida.
1: Tchau, gente. Até o próximo Viva a Vida.
0: Até lá, pessoal.
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5h25. 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

5h33. 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

0: 5:42.
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1: 5 horas e 46 minutos. 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
2: 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O programa informativo da Associação dos Fumicultores do Brasil. Segue, pois, o meu firme certo
3: rumo, a cumprir com teus nobres ideais. Bom dia! Estamos iniciando mais um programa da FUBRA e hoje vamos abordar um tema crucial para quem está no campo: o impacto do fenômeno El Niño nas lavouras de inverno. As culturas da canola e do trigo estão em fases extremamente críticas em todo o Rio Grande do Sul, Santa Catarina e no Paraná. Para entender essa realidade e saber exatamente o que fazer no manejo de pragas, doenças e nutrição, recebemos o engenheiro agrônomo Dionis Ricardo Henker, o gerente de pesquisa e desenvolvimento da FUBRA. Dionis, seja novamente muito bem-vindo.
4: Bom dia, Luciana. Um abraço a você também, a todos os agricultores que nos acompanham aqui no Rio Grande do Sul, Santa Catarina e Paraná. É realmente um momento de atenção às lavouras. Nós estávamos conversando para a elaboração desse programa e algo pertinente, justamente com as fases que a gente se encontra, não só da canola, mas também do trigo.
3: Chuva, chuva e chuva. Dionis, para abrir nossa conversa, o El Niño trouxe chuva acima da média, alta umidade, dias consecutivos sem sol, sem radiação solar. De forma prática, como esse cenário está afetando o trigo e a canola neste exato momento nos 3 estados do sul do Brasil?
4: A palavra mais utilizada nesse momento é cautela, porque o excesso de umidade, também associada às temperaturas mais amenas, elas acarretam um menor desenvolvimento não só da canola, mas também do trigo. Elas acabam praticamente travando. E um dos pontos que a gente vem observando é que a fase crítica da floração para canola e do momento do emborrachamento ao espigamento, dependendo das regiões que a gente está, elas são cruciais justamente para os problemas que podem acarretar dentro dessas culturas. Então, e outro ponto também que tem que levar em consideração é a severidade do ataque não só de pragas, mas também de fungos. A planta está com uma imunidade baixa e faz muitas vezes com que ela esteja mais sensível ao ambiente. Então, eu vejo que nós temos que aguardar, talvez em alguns momentos específicos, a melhora do tempo para que haja, sim, uma avaliação do manejo a ser implementado nesse momento.
3: É preocupante, pois são investimentos altos no solo. Quando o agricultor caminha pela lavoura hoje, quais são os principais sinais no trigo e na canola de que o El Niño já está prejudicando a lavoura dele?
4: Na canola, a gente vai observar um amarelecimento precoce. Muitas vezes as hastes da base principal da planta, ela é mais fraca, né? Então faz com que muitas vezes essa estrutura, seja qualquer situação de vento, ela acaba quebrando com mais facilidade. Como ela está em pleno momento de inflorescência, a gente tem um abortamento frequente das flores. Então, essas falhas, né, elas vão resultar, sim, numa menor produtividade. Já o trigo, justamente por nós termos um ambiente mais encharcado, as plantas elas tendem a ter um amarelecimento mais nítido, mais visível, justamente pela questão da lixiviação dos nutrientes, que é algo que acontece com bastante frequência. O nitrogênio ele é transformado em nitrato, que não tem carga, que lixivia com mais facilidade, né? Então, e nós temos a presença principalmente de entrada de água dentro do sistema, fazendo com que muitas vezes esse oxigênio saia de entrada para a água e a planta ela não consegue absorver esses nutrientes livres no ambiente, fazendo muitas vezes com que haja esse deslocamento, principalmente de nutrientes em perfil de solo.
3: Vamos entrar no manejo sanitário, que tira o sono de qualquer agricultor. Na canola, com essa umidade constante, quais doenças representam o maior risco agora e qual a estratégia para o controle da esclerotínia?
4: Perfeita colocação, Luciana. O grande vilão da canola hoje, esclerotínia, mais conhecido como mofo branco, né, para os nossos ouvintes agricultores, e também a foma, que é a tal da canela preta, que acaba causando lá uma mela gerando uma perda justamente de plantas, né? A gente tem a queda muitas vezes das pétalas, né? Elas na presença de umidade, elas estão extremamente expostas aos fungos. E no caso da canola, a gente tem, no caso para o mofo branco, a gente tem poucas opções de produtos específicos, no caso para a esclerotínia. Temos os controles biológicos que ajudam, temos algumas moléculas, mas a ação preventiva, ela é algo importante. Manejo para o agricultor, pensar em trabalhar principalmente aplicações preventivas no momento em torno de 20 até 50% da inflorescência vão ajudar na diminuição da pressão dos escleródidos, que o ataque acontece justamente lá na flor, pensando na canola. E a haste, apodrecimento da haste, que é a foma, ela, com o passar do tempo, a canola cresce. O uso de adjuvantes é extremamente importante, justamente para, porque como a canola tem uma parede serosa, tem uma folha igual de uma couve, a gente precisa usar alguns produtos para fazer com que haja aderência do produto que a gente está utilizando. Então, não só pensar no produto, mas na tecnologia de aplicação e no momento certo. Pensar ali em 20 a 50% no índice total de florescimento da canola. Realmente faz uma boa diferença. E rotacionar mecanismos de ação. Essa é a jogada.
5: E no trigo a situação também não é diferente, né, Jones? Quando pensamos em umidade no florescimento do trigo, a palavra que arrepia o produtor é giberela. Como proteger o trigo da giberela e da brussone, sob chuva contínua aqui no sul?
4: A giberela mais conhecida no sul aqui, pensando pro Rio Grande do Sul, e a brussone, né, mais focada no Paraná. Elas são devastadoras na cultura do trigo. A giberela, ela tem a capacidade de infectar a antera do trigo durante um momento de umidade excessiva. Então, a janela de aplicação, muitas vezes, de algum produto, ela é curta. E o importante é fazer um monitoramento. Em torno de 50% da inflorescência total, quando isso acontece, a gente tem que entrar com alguns fungicidas específicos. Nós temos no mercado triazóis e carboxamidas, que são grupos químicos que são muito específicas, mas elas têm ação de choque. As flores têm que estar abertas para que realmente o produto entre ali e cause uma sepsia. Se caso eu aplicar e em uma questão de 2 horas eu tiver uma chuva, eu vou ter problema no controle, né? Eu vou ter ineficiência muitas vezes dos produtos. Então, o ideal é que em torno de 4 horas eu tenha assim, já uma segurança da aplicação do fungicida. Mas o monitoramento é extremamente importante, porque ele é decisivo justamente na eficiência e também no combate a essas doenças.
5: E aí, além dos fungos, ainda temos as pragas, porque às vezes o tempo abre 2 dias, esquenta e as pragas explodem. Quais pragas o produtor deve ficar atento na canola e no trigo nesse clima instável?
4: Na canola, Luciana, as lagartas, de certeza, são as que mais causam impacto financeiro. Uma delas é a falsa medideira e outra é a traça das crucíferas. Né? Então, em alguns momentos específicos agora do El Niño, a gente vai ter um momento, olhando a previsão do tempo, às vezes a gente tem dias, a gente vive aí uma variação térmica muito grande. Dias com 5 a 15 graus e dias onde a gente vai ter 15 a 28 graus. A gente vai ter uma variação muito grande. E é nesses momentos, muitas vezes, onde esquenta, é que essas lagartas acabam aparecendo. E no trigo, a atenção ela deve ser redobrada justamente com a questão dos pulgões e percevejos. Os pulgões que têm a capacidade justamente de fazer com que haja infecção de vírus, o vírus do nanismo amarelo, e principalmente o percevejo, acarretando perdas e prejuízos, afetando o pH do trigo lá na frente.
5: Um ponto que os agricultores perguntam muito: com tanta chuva, o adubo que foi jogado na cobertura foi embora? Como fica a nutrição de nitrogênio e potássio na canola e no trigo agora? Vale a pena reaplicar?
4: Bem, essa é uma pergunta decisiva, porque tudo vai depender das condições financeiras do trigo. A gente viu uma redução drástica da área cultivada do trigo nos três estados. A área de canola aumentou significativamente. O nitrogênio em forma de ureia, ele é aplicado. E aí, falando um pouco mais de forma técnica, ele é dissociado. Parte desse nitrogênio amídico, ele é transformado em amônio. E parte disso também em nitrato. O nitrato, como ele não tem uma carga, ele não está ligado, ele é extremamente lixiviável ao perfil do solo. Então, qualquer chuva excessiva vai fazer com que haja uma maior lixiviação de nitrogênio. Essa amônia, ela é absorvida pela planta. Só que a gente tem um problema, que a gente tem pouco oxigênio. Esse pouco oxigênio presente no solo vai fazer com que haja menos absorção de nutrientes. Em cima disso, a gente vai ter uma situação onde a planta, ela vai estar, muitas vezes, aí o solo muitas vezes pode estar compactado, né? A gente tem áreas com compactação, a situação piora, porque eu tenho menos raiz, menos capacidade de absorver nutrientes. Então, em algum momento ou outro, alguns produtos podem ser chave, principalmente nitrogênio. E é importante olhar como vai estar o preço do trigo para que eu faça esse investimento. Porque tudo é um ponto de eficiência econômica. Não adianta a gente colocar nitrogênio só em prol lá no amarelecimento, mas se como vai estar o preço lá na frente, vai haver retorno? Outra possibilidade de melhorar a condição de absorção do nitrogênio é justamente a combinação de aminoácidos. Alguns ajudam bastante. E priorizar produtos à base de alga, eles dão um efeito muito legal. Enxofre faz uma baita diferença. Eu digo que nitrogênio e enxofre andam juntos. Talvez esse é o pontapé inicial, sem abrir mão do boro, que está diretamente ligado lá ao tubo polínico, que vai ajudar principalmente com a questão da estruturação do grão, do pegamento da inflorescência para a transformação do grão.
5: Nós sabemos que os três estados têm dinâmicas um pouco diferentes. Paraná geralmente está com um ciclo mais avançado que o Rio Grande do Sul, e Santa Catarina fica ali no meio. Existem orientações específicas dependendo do estado onde o produtor está?
4: Tem sim, existe uma diferença em relação à época de cultivo. No Paraná, aí mais ao norte e ao oeste, o trigo praticamente está em fase de enchimento de grãos e maturação. E o foco lá muitas vezes é proteger contra o percevejo, como eu citei. E a qualidade sanitária, ela é importante, que é o dito pH, que o trigo ele é remunerado pelo pH. Quanto maior o pH, mais o agricultor vai ganhar. Então, atenção específica em relação ao percevejo, isso faz toda a diferença. Já em Santa Catarina e também aqui ao Planalto do Rio Grande do Sul, as lavouras de trigo, e também aí vou colocar a canola no meio, elas estão em pleno florescimento ou emborrachamento. E aqui vai um epicentro principal, porque é um ponto decisivo e de maior atenção para o mofo branco, pensando em canola, e a giberela, pensando em trigo. Então, monitoramento é importante. Temos a questão climática, que não está na nossa mão, mas principalmente estar no campo, colocar a botina lá, observar como está o comportamento das plantas. Isso depende da gente, isso depende do agricultor, isso depende do consultor. Então, o monitoramento vai fazer toda a diferença. Claro que nós temos questões específicas, né? Vou entrar com pulverizador dentro da área, vou

0: impacto positivo de cultivo, deixar uma mensagem importante, né? Monitoramento de campo faz toda a diferença. A revisão da tecnologia de aplicação vai fazer a diferença. A nutrição anti-estresse, que é aquilo que eu comentei, utilizar ferramentas, aminoácidos, algas, vão fazer a diferença. E para isso a nossa equipe está disponível para você, agricultor, que precisa de uma orientação segura, e que, enfim, vai trazer um benefício importante lá na sua propriedade. Conte com a gente, conte com a FUBRA, a gente está aí para ajudar você nas tomadas de decisões importantes da sua propriedade.
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siga tranquilamente entre a inquietude e a pressa, lembrando-se de que há sempre paz no silêncio. Tanto quanto possível, sem humilhar-se, viva em harmonia com todos os que o cercam. Fale a sua verdade mansa e claramente, e ouça dos outros, mesmo a dos insensatos e ignorantes. Eles também têm sua própria história. Evite as pessoas agressivas e transtornadas. Elas afligem o nosso espírito. Se você se comparar com os outros, você se tornará presunçoso e magoado, pois haverá sempre alguém inferior e alguém superior a você.

intensamente o que já pôde realizar. Mantenha-se interessado em seu trabalho, ainda que humilde. Ele é o que de real existe ao longo de todo o tempo. Seja cauteloso nos negócios, porque o mundo está cheio de astúcias. Mas não caia na descrença. A virtude existirá sempre. Muita gente luta por altos ideais. E em toda parte, a vida está cheia de heroísmo. Seja você mesmo. Principalmente, não simule afeição, nem seja descrente do amor. Porque mesmo diante de tanta aridez e desencanto, ele é tão perene quanto a relva. Aceite com carinho o conselho dos mais velhos, mas também seja compreensivo aos impulsos inovadores da juventude. Alimente a força do espírito, que o protegerá no infortúnio inesperado. Mas não se desespere com perigos imaginários. Muitos temores nascem do cansaço e da solidão. E a despeito de uma disciplina rigorosa, seja gentil para consigo mesmo. Você é filho do universo, irmão das estrelas e árvores. Você merece estar aqui. Mesmo se você não pode perceber.

portanto, esteja em paz com Deus, como quer que você o conceba. E quaisquer que sejam seus trabalhos e aspirações na fatigante jornada pela vida, mantenha-se em paz com sua própria alma. Acima da falsidade, dos desencantos e agruras, o mundo ainda é bonito. Seja prudente. Faça tudo para ser feliz.

0: 6:10. 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
3: Bom dia, querido povo de Deus. Hoje, dia da Assunção de Nossa Senhora, Maria Assunta ao Céu. Eu aproveito para parabenizar a todos os religiosos, as religiosas, na educação, na caridade, na formação do povo de Deus. Filhos e filhas, nessa semana nós vamos pedir a cura interior. Por isso, hoje é domingo e a maior cura recebemos na Eucaristia, não esqueça da missa. Em nome do Pai, do Filho, do Espírito Santo. Amém. Senhor Jesus, o dia começa, a labuta continua. E lembramos, Senhor, Mestre, que curaste corações, o homem todo e todo homem. E é por isso, Senhor, que nas primeiras horas deste dia, queremos pedir a cura interior. Na tua presença, colocamos os corações aflitos. Peço, Senhor, cure as más lembranças que provocam tormento em meu coração. Peço, Senhor, que a tua misericórdia e os raios curativos possam curar os meus traumas que me afetaram na infância e ao longo da vida. Senhor Jesus, tu conheces os problemas e eu coloco todos os meus problemas, desafios do dia de hoje, no coração do bom pastor. Te peço, ó bom pastor, pelas chagas abertas em teu corpo, em teu coração, cure as feridas que estão no meu. Cura as feridas de minhas lembranças, a fim de que nenhuma delas me faça recordar com dor, angústia e preocupação. Cura-me, Senhor. E como fruto desta cura, que eu consiga perdoar, e o perdão que me liberta, que eu consiga perdoar todas as pessoas que me ofenderam e me machucaram. Dai-me, Senhor, a cura interior como fruto do perdão. Senhor, curai os males físicos do corpo, as feridas abertas, essa dor que lateja, essa parte que a medicina não resolve, mas com fé, uma luz brilhará, Senhor, e eu te louvarei e exaltarei o teu nome, Senhor. No dia de hoje, eu me coloco na tua presença e peço: aceite-me, purifique-me e santifica-me, Senhor. Rezemos juntos. Pai nosso, que estais no céu, santificado seja o vosso nome, venha a nós o vosso reino, seja feita a vossa vontade, assim na terra como no céu. O pão nosso de cada dia nos dai hoje, perdoai as nossas ofensas, assim como nós perdoamos a quem nos tenha ofendido, e não nos deixeis cair em tentação, mas livrai-nos do mal. Livrai-nos do mal. O Senhor esteja convosco. Ele está no meio de nós. Que a bênção de Deus nos livre do mal. Que a bênção de Deus recaia sobre nós. A água, a roupa dos enfermos, as fotos de família, e sobre este dia que começa. Em nome do Pai, do Filho e do Espírito Santo. Amém. Dai-nos, Senhor, a cura interior. Até amanhã.
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0: 6 horas e 15 minutos.

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0: 6:39.
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0: 6:43.

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1: 6 horas e 53 minutos.

0: 6:55. 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
1: Sete horas e 2 minutos.

bom dia, 7h17 desta manhã de domingo. Estamos aí com você para comunicar, ficar junto esta manhã com o programa Sertão e Querência. Estamos no dia 16 do mês de agosto. 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Bom dia, meu amigo Emerson Friedrich, o Naná, na parte de áudio esta manhã. Eles vão ficar comunicando, você participando pelo WhatsApp 3261-1270. O nosso fixo é 3261-1030. E vamos comunicando, levando aí a boa comunicação, a boa alegria e a boa música também na manhã. Nesta manhã de domingo, hoje tem festa de São Roque em Faxinal Soturno. Festa de São Roque na Colônia Diniz. Vamos ter aí falar sobre os eventos que temos aí neste domingo e também nos próximos dias. 7h18.

Vamos fazer o Porca Véia pra cantar aí? Shot, né? Ah, um shotzinho aí pra pessoal que tá ligado. Vamos saber daqui a pouco mais o Ariluca, a previsão do tempo. Como é que tá o tempo pra hoje, se vem chuva ou não. Tá meio nublado aí, meio fechado, né? Não, a temperatura também não é alta, né? Não é baixa, meu Deus. Tá um pouco alta a temperatura, né? E vamos de música então. 7h59, cantando aí, Porca Véia.

7 horas, com mais 23, minuto 7:23, né? Tem que abrir o aplicativo, tá fechado aqui o celular, tá bom? E já vamos sair seguidinha e lascar. Pessoal que tá conosco, tá amanhã aí pra vermos aí, tá o seu recado. 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Alô, meu amigo Doracildo Machado, né, lá no Jacuí. Abraço na Clarinda Machado, no Boqueirão da Estiva. O Carlos Eira, tia Rejane, ligado da Varza dos Cunhas. Bom dia, Gladys, aí na Fazenda Santa Isabel. A Gladys, o Írio, o Renildo, seu Armando, na Ivone. Bom dia para esse pessoal aí da Fazenda Santa Isabel aí. 7:25, e a Comeg Peças Agrícolas, tradição e qualidade, sempre ao lado do homem do campo, com toda a linha de peças para tratores e colheitadeira. 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

7h26, vamos trazer música aí, mais uma aí, meu amigo Emerson. Vamos lá, Dona Alnira, bom dia, Dona Alnira Hatzlaff, do Clóvis, né, sogra do Mário Quelotti, estão nos ouvindo aí na região do Vale do Meio, Faxinal, enfim aí. Bom dia também pra quem aqui vai, né? Também para o Mauro, para a Sônia, para o Roger, pessoal de São Miguel, hoje tem baile da terceira idade, aí na comunidade de São Miguel, tá certo? Lá no Ricardo Mosquito, Márcio Malk, a Isadora Engel Malk, também sintonizado aí conosco amanhã. Quem é que canta para nós aí, Naná? Os quatro galdeiros chegando aí, 7h26.

Olha aí, são 7h30, 7h30 desta manhã domingo. Vamos aqui, tentando inovar a coisa para andar para frente, né? Nós temos também ligado aí minha amiga Bruna Oliveira em Santa Maria. Bom dia, Bruna. Pediu aí Nando Moreno, Finge. Bom dia também que tá na escuta, Janice Cavalheiro, lá de Itaara. Alô, Janice, abraço povo de Itaara. Também tá aqui ligado no programa, quem tá também ligado aqui. Isto é a Janice Itaara. Bom dia, Janice. Bom dia também vai para os amigos aí da Palma. Bom dia, pessoal da Palma, ligado, integração também na Palma, né? Bom dia aí, a família Guerra, né? Bom dia, Vicente, Alenir da Palma. Abração para vocês, Cláudio Miro, ligado em Dona Francisca. Temos algum áudio também aí, Luciano? O Naná? Vamos ver quem é que tá conosco no áudio aí, né?

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1: Oi, bom dia,
2: olha o Lisandro Batista aí.
1: Do Boqueirão. Bota aí, deixa a vida me levar com o Martinho da Vila, tá? Ofereço pra galera do Boqueirão, da Estiva, do Campo Novo e da Grande Restinga. Ofereço pra Terezinha ali do Campo Novo e o Aberdan e a esposa dele, tá? E meu amigo Danilo Oxi lá do... E pra toda a galera lá do bar do Lid lá, tá? Tá bom? Abraço, Francisco. Bom programa.
2: Abraço, Lisandro Batista. Mas Martinho da...
1: Fica feia coisa, né? Tchau, tchau.
2: Opa! Martinho da Vila, agora essa hora não, né? Martinho da Vila, a gente chama mais tarde, né? Vamos botar uma gaúcha, uma campeira aí, uma sertaneja, enfim, aí também uma música de bandas aí. Mas Martinho da Vila, vamos deixar para outro dia aí, ó, Lisandro. Abração pra amiga, que se perdeu na curva, acho que aí o Lisandro Batista aí. 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

7 horas, 7 horas com 36, 7:36. Bom dia, meu amigo Henrique Beck. Tá ligado, Henrique Beck. Bom dia pro Juarez. Juarez e a equipe aí da Pontual, né? A equipe da Pontual trabalhando, fazendo a roçada na avenida agora pela manhã, trabalhando. E isso, tirando a parte do capim, deixando bonita a cidade neste mês de agosto. Abração, Juarez. Abraço pro Nenê também. O nome dele é Juarez, mas conheci por Nenê e a equipe aí da Pontual, né? Empresa de limpeza, empresa de recolhe lixo, a empresa que encolhe entulho. Abração aí, meu amigo Henrique Beck, também ligado nesta manhã. Bom dia pra vocês aí. 7:37.

0: poeira
1: vai. Bom dia, bom dia também, vai pra, bom dia aqui pra a Cibele, lá no bairro Bela Vista, Bexiga. Alô, Bexiga, como é que tá, Bexiga? Tudo bem, a Cibele? Bom dia pra vocês. Bom dia também, vai pra nosso amigo Massarico. Alô, tio Massa. Bom dia aí. 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O amigo Nena, Valéria, equipe toda, fazendo sempre aquelas gostosuras. 7h38, pediu aí Nando Moreno, finge pra cantar aqui no programa, minha amiga Bruna Oliveira de Santa Maria. Bom dia, Berenice Guerra, lá na linha 6 Sul, em Silveira Martins. A dona Maria também tá ligado. Bom dia, pessoal lá de Silveira Martins. Bom dia também para o Juraci Balmarte, a sua esposa Ieda. A Sônia lá em Três Vendas também tá ligado. Bom dia aqui pro Luiz Bolzan, o Luiz Bolzan, né? O tio Luiz. A dona Noêmia Wanger, o Valdacir Rubim, da Autopeças Rubim, também sempre sintonizados aqui e tão machando essa hora da manhã ainda.

7h39, vamos de música. Esta música eu mandar pro tio Amarinho Borges também. Abraço, seu Amaro Borges, dona Beatriz, professora Bia, né? Isso, professora Beatriz, seu Amarinho Borges. Um abraço para esse casal maravilhoso, família linda aí. Seu Áureo Rockenbach, seu Celso também, família Rockenbach aí, bom dia. 7h40, agora chegando a música, Nando Moreno, Finge.

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Bom dia, vai aqui nosso WhatsApp abrindo na estrada, na 287. Tiago Marques, abraço, Tiago, bom dia para ti. É, Marília, bom dia a todos que estão aí junto com o Tiago Marques, viajando, aproveitando para descansar nesta manhã de domingo. Bom dia, Cláudio Miro, de Dona Francisca, também ligado lá na terra do prefeito Saúl Alforno Rec. Abraço, Cláudio Miro. Bom dia, estamos tomando mate na escuta da Rádio Integração. Um abraço, Dona Vale, seu Rodolfo Frase, lá na Várzea do Agudo. Bom dia também para a amiga Albertina, lá na Gustavo Cato, em Formigueiro e o Alferi. Aviso quem quer ir para a Expo Inter até o dia 20, fazer a inscrição com a Albertina, telefone 999-27-0271. A Expo Inter é de 29 de agosto a 6 do mês de setembro.

0: Bom dia, meu amigo Adão Jorge, ligado em Formigão, pediu Nilton Nascimento. Abraço, Adão Jorge. Bom final de semana pra amigo, hein? Tá ligado, hein? Tem alguns áudios, hein? O áudio pra o amigão Batista. Olha aí, ó. Temos o amigão só pra dizer que tem uma oferta aqui, ó. 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Áudio de quem que tá conosco aí?
1: Bom dia, Chico. Tô na escuta do meu amigo, programa
0: aqui,
1: esse maravilhoso. E tomando um chima, queria pedir uma música, se for possível. Pode ser aquela do Nando Moreno.
0: Abraço, meu amigo Emílio Kessler, lá de Agudo. Grande abraço, Emílio. Valeu, meu garoto. Tá bom? Bom domingo pra ti. Abraço, Dieter Berg, presidente da Cooper Agudo, tá conosco. Mais um áudio aí? De quem agora?
2: Bom dia, Chico. Um bom dia pro Naná, meu sobrinho. O Mário está na fazenda Pitangueira, aqui no terceiro de São Cepé, Jazidas. Peço uma música para o Galo Preto Aporreado do Pinhal. Oferecer para todos vocês da rádio aí. Um abraço.
0: Um abraço lá do interior de São Cepé, né? Ô, tio velho, índio velho, um abração pra ti, hein? Pediu, escolhe uma dele aí pra ele, uma música dele pra rodar então, hein? Pode ser Aporreado, Cunhaque, acho também ele falou, né? Um abração aí. Alô, Nenê, pessoal da limpeza, abraço do Juarez, alô, Henrique Beck, um abraço, pessoal também da limpeza de Restinga. Trabalhando, né? É domingo, mas estão aí no pega, bonito aí, pessoal, tá certo? Um abração aí. Tem mais áudio aí? Parou agora, depois mais então, né? Depois o Ari Luca, tá certo, daqui a pouco mais, hein? Prepara mais uma música, que eu digo que tem festa hoje, sabe aonde? Festa de São Roque, na Colônia de Niza, aqui em Restinga Seca. Abraço, bom dia aí, meu amigo Nelson Bolzan. Alô, tio Nelson Bolzan, bom dia pra mim também, bom dia, tio Ni Cirolini. Pessoal se preparando, seu Luiz Ferraz, enfim, esse pessoal. Dona Cecília vai estar por lá também. Comunidade Família Menegás. Ô, pessoal da Colônia de Niza, festa nesse domingo. Festa de São Roque, uma celebração bonita na igreja, certamente, né? Uma capelinha bem pequenininha, mas linda, bonita, né? Que mantém aí a parte histórica da capelinha aí na comunidade de São Roque, tem festa hoje. 7h48, vamos de música cantando, vem? O Galo Preto aí, ó.

Tá aí, 7:51, 7:51. Olha aqui, um abraço, meu amigo Luiz Carlos Friedrich. Alô, Luizinho. Ah, na Vila Rosa, né? Grande abraço, meu amigo Luizinho. Sintonizado com o programa. Abraço, bom dia também pro Fabrone. Alô, Fabrone. Gritzma. E também bom dia para o pessoal do CTG Laço de Amizade. Já nos mandaram também. Abraço, Fabrone. Bom dia, Luiz Carlos Friedrich. O Luizinho, o Silberto Gritzma. Esse pessoal aí da comunidade Vila Rosa, abraço amigo André Radatos. Tem almoço, hoje almoço e bingo. Olha o CTG Laço de Amizade de Vila Rosa, comemora 35 anos de aniversário, hein? Alô CTG, isso aí que é bonito, hein? Neste domingo 16 de agosto, almoço às 11h30, cardápio, lasanha, galeto, arroz, cucas e saladas diversas. Valor R$50 com almoço e direito a uma cartela de bingo, pessoal, tá certo? Alô, Luizinho, um abraço, meu amigo Luizinho, Luiz Carlos, né? Então tem galeto, lasanha, arroz, cuca, salada diversas, às 13h30, início do bingo, primeira até a terceira rodada, prêmios de R$100, quarta rodada, R$150, e a quinta e última rodada, R$200. Almoço com direito a uma cartela de bingo, valor de R$50 também. Teremos sorteio de vários brindes entre as rodadas. É lá na Vila Rosa, no CTG Laço de Amizade, que comemora 35 anos. Um abraço a toda essa gauchada amiga que faz parte do CTG Laço de Amizade. Caminho.

0: 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Temos o áudio aí do pessoal, né? Temos mais gente participando aí. Valeu, pessoal do CTG, lá do Laço da Amizade aí. Bom dia pra quem mais aqui. Isto aí. Estamos aguardando todo mundo, né, Luizinho? Abraço, amigo Luiz Carlos Friedrich, Luizinho. Tá aguardando o pessoal da Vila Rosa, da Redondeza, o pessoal de Barro Vermelho, o pessoal que vem de Agudo, o pessoal que vem de Restinga, para este grande evento lá na Vila Rosa. 35 anos do CTG, Laço de Amizade. 7h54. Temos gente aí?
1: Bom dia, Chico. Bom dia, 98.5 Rádio Integração de Restinga Seca. Aqui é o Joseli Antônio de Azevedo, da Vila Silim, São João do Polesne. Estou também na escuta do programa, meu amigo. Sempre, sempre tomando um chimarrão. Manda uma música para nós, aqui para Vila Silim, se for possível. Manda com o Cleito Borges, Caquinho de Vidro. Tá bom, meu amigo? Bom domingo a todos que estão escutando.
0: Ô, Joseli, bom dia, Joseli. Lá na Vila Seulim, São João da Polesa, abraço pra ti, pra família, né? Caquinho de Vidro aí com Cleiton Borges, que a gente vai rodar pra ti, tá bom? Abraço, Gisele. Tem mais gente aí, Naná?

7h55. Hoje tem festa de São Roque em Faxinal. A Integração transmite. Marcelo Rodrigues está por lá também. Norton Ávila, enfim, vão estar presentes lá transmitindo, levando naquela comunidade. Abraço, meu amigo Roque da Lasta. Pessoal de Faxinal, bom dia. Sério Quelote, bom dia, pessoal da Vila Verde Teto, lá da Vila Santo Antônio, bom dia. Pessoal lá da Medianeira, também ligados, ouvindo essa manhã. 7h56, vamos de música então, hein? Chegando mais uma aí. Cleiton Borges aí, ó.

7h59, faltando um minuto para as 8 horas. Bom dia, então, para a música, foi pro Jocely, lá na Vila Ceolim. Bom dia, Reni, a família Olcho, seu Armando, na Ivone, o Reni, o Ilho, Urizada Buena aí da Fazenda Santa Isabel. Sabe que estão homenageando aqui, Naná? O Danilo Olcho, nosso visita de aniversário hoje, dia 16 de agosto, vamos botar os parabéns para ele. Abraço pro Danilo. Vai botar uma pecuária hoje lá no espeto aí, né? Vai sim, né? Vai caprichar no espeto aí. Parabéns, Danilo Walsh. O Fusquinha vai vir lotado hoje aí. Vai trazer uma carne boa, vai trazer uma carne de ovelha, vai trazer um porco, um adegado aí, ó. E mais um isopor lotado. Parabéns, Danilo Walsh. Sucesso, felicidades, aniversário hoje.

isso aí. Parabéns, Danilo Walsh. Um abraço pra ti, pra esposa, pra família toda aí. Família Walsh. Alô, tio Luiz Grigoleto, dona Marli. Dona Marli, prepara o café pra esse homem, tá bom? Prepara um café caprichado pro tio Luiz Grigoleto, tio Biso, patrão do CTG Pasta Porteiro lá do Santuário, que diz que a Semana Farroupilha já tá prontinha, já tá no cartaz quase, né? Isto, lá do Pasta Porteira, certamente uma Semana Farroupilha bem reforçada, firme e forte, que sempre acontece lá no Verde Branco, em Santuário Pedius Bertucci, Cavalo Preto. Oh, um abração pro amigo aí. Sou Luiz Grigoleto, lá no Santuário, povo de lá, abraço, meu amigo Rubens Orato, também ligado, né? Abraço, tio Rubens, família aí. O Chapolin, não perde um programa, né? 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

0: passou, então o tempo é nublado. Pode ocorrer alguma chuva fraca até as 11 horas da manhã. Depois o tempo abre. Então a tendência é abrir e ficar sol e nuvens na parte da tarde. Mínima de 18 graus agora nesse momento. E a máxima já chegando a 25, 26 graus na parte da tarde. Então pode ocorrer com 2, 3 milímetros, máximo 5, se chover ainda agora até as 10, 11 horas da manhã. Mas não tem temporal, tudo tranquilo. Para amanhã, segunda-feira, o tempo é bom. Aí entra o vento norte, já pode ventar norte hoje também, de tarde. E para segunda-feira também o vento norte, com bastante calor. Com a mínima de 20 e uma máxima chegando a 31 graus na segunda-feira. Segue tempo bom na terça-feira, com a mínima de 18 e uma máxima chegando a 26, 27, 28. Pode chegar até 30 graus também na terça-feira. Mas aumenta a nebulosidade na tarde e terça e a temperatura começa a baixar. Que passa uma frente fria na quarta-feira. Então, quarta-feira, sim, tem condições para bastante chuva, raios, trovadas e temporais, mas isso está longe, ainda a gente vai atualizando na integração. Isso para quarta-feira e quinta da semana que vem. A partir de sexta-feira, uma onda de frio, então com o tempo bom. Então a partir de sexta da semana que vem, vai fazer uns 5, 6 dias de tempo bom pelos dados que nós temos hoje. Sexta, sábado, domingo, segunda da outra semana. Outro final de semana, então, próximo final de semana, vai ser de tempo bom com bastante frio, com uma mínima em torno de 3 a 4 graus para sexta e sábado e domingo, e umas máximas não chegando a 17, 16, 17 graus. Um excelente domingo a todos, tenham todos um bom dia.
1: Valeu, tio Ari, grande abraço ali, Luca, também, Vani. Estão preparando o churrasco, preparando ao meio-dia, né? Olha aí, temos um convite. O grupo da terceira idade, Cabelo de Prata, São Miguel dos Carvalhos, convida a todos para seu tradicional baile a realizar-se neste domingo, 16 de agosto, a partir das 13h30, 1h30 da tarde, no ginásio da escola Manuel Albino de Carvalho. Animação da banda Rota Musical. Ingresso apenas R$20. Durante o baile haverá sortido a copa com doces e salgados. Abraço, Gláucia. Isto, Gláucia. Então, hoje à tarde, aí na comunidade de São Miguel, no grupo da terceira idade, Cabelo de Prata. Música.

0: Olha aí, são 8:08. Mandou um abraço também pro Chiquinho, lá em Santa Maria. Bom dia, Macanudo. Na escuta, muitos trovoados e chuva. Olha aí, tá vindo chuva, então, em trovoados. Dizer em Santa Maria. Acho que é Santa Maria, né? Não tô na Vila Rosa. Abraço, amigo Chiquinho. Bom dia, Andréia. Bom dia, família, junto aí, ligado. Estamos aqui também. Bom dia, Chico. Domingo pra nós, um bom domingo. Aqui toca uma música com Nilton Nascimento para nós todos aqui. Seu Ivo Capitão, lá da Vila Rosa. Alô, tio Ivo. Um abraço, povo da Vila Rosa aí. Bom dia, ligado na integração, Lotária, Janice Lampecker, Vila Rosa. Abençoado domingo a todos aí. Valeu. Abraço, Janice. Valeu, Lotário. Povo da Vila Rosa, bom dia.
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0: 8 horas, que é o mais 11, minuto 8 e 11. 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Abraço, Nena. 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Vamos com o Miguel Batista conosco, né? Pra dar seu recado. Alô, Batista! Dona Mara tá fazendo um café pra ele agora, né? Já reforçou ele com café e ele tá prontinho pra falar e dar umas ofertas. Tudo bem, Batista? Bom dia!
1: Bom dia, meu amigão Francisco Mouzan. Com esse programaço, um dos mais antigos da nossa Rádio Integração de Restinga Seca, a rádio que dá gosto de ouvir. Sertão e Querência, o nosso bom dia ao amigão Emerson Naná na técnica e também ao nosso diretor, eu sou Carlos. E o nosso bom dia a vocês, queridos amigos ouvintes, onde estiver essa hora, ligadinho na nossa integração, que esteja aí com você a companhia do nosso bom, bom Deus. 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Um abraço com esses queridos amigos ouvintes, que são ouvintes nota mil da nossa integração, sempre ligadinho. Silvane e Alúcio Cardoso, Jair Pumes Martiniano, Sheila Marques, o esposo Adriano, Rosane Balmarte, Marion da Bolacha, do Leite, do Queijo e da Carrapinha, e Vicente Mônigo e Leomar Milbrates, de Barro Vermelho, Walter Soares, o Rei da Viola, e esposa Séries, Picada Grande, Tânia Rosa Vila Rosa, Marli Grigoleto, meu irmão Mauro Estiva, Roberto Rockback e a Tia Vera, são o Rei do Bolão, hein, Chico? Esses aí entendem do bolão, né, meu amigo Francisco? E muito mais. Boa recuperação pro amigo Marino Formigueiro. Domingo que vem tem mais, alô. Queridos amigos ouvintes, eu e você vamos terminar com essa poesia. Quero ter Jesus comigo, quero a sós com ele andar, quero ver seu lindo rosto em seus braços descansar. Tendo fé no Salvador, seguirei meu caminho sem tristeza e sem temor, porque de nós ele alivia toda a dor. Fique na paz do nosso bom Jesus, com um bom franguinho na panela, no espeto hoje de meio-dia, com 70 tipos de tempero. Tudo contigo, meu querido amigão Francisco Bonza. Bom dia a todos.
0: Bom dia, amigão Batista. Já fez uns versinhos hoje, né? Olha, tá todo com versinho aí. São 8 horas com 17 minutos, 8 e 17. Valeu, Batista. Valeu, Casa Vitória.

0: Eu digo isso.
1: 8 horas com mais 18. Temos aí o Nilton Nascimento. Isso, vamos rodar então pra esse pessoal, tá ligado aí? Pessoal pedindo Nilton Nascimento. Bom dia, pai, pra quê? Bom dia, Chico, se possível, música Tirando o Chapéu pra Deus, Aldete Machado. Alô, Aldete. Alô, Paulinho. Bom dia pra família Machado, aí no Pedregulho. É isso mesmo, né, Aldete? Grande abraço pra ti, daqui a pouco te roda aí. Vicente, Alenir Guerra da Palma, também estão ligados aí. Bom dia pra vocês aí, tá bom? Grande abraço também, bom dia e um ótimo domingo aí. Olha, o Grupo Lutar e Vencer de São Miguel Novo, Restinga Seca, convida a todos para seu baile anual, dia 30 de agosto, pessoal, a partir das 13h30, lá no ginásio da Cerro São Miguel. Será uma tarde de celebração, dança, confraternização e animação da banda Tropical. Ingresso único, R$20. Também haverá sortido da Copa com doces, salgados e bebida, e lá no ginásio da Cerro São Miguel, dia 30 de... agosto, o baile daquele grupo Lutar e Vencer. Vê se tu acha aí, Nilton Nascimento, Juras de Amor, né? Isso aí, tá aí, cantando então, Nilton Nascimento.

Tá aí, Nilton Nascimento cantando Juras de Amor, 8h22, temos aqui. Bom dia, tudo bem aí? Toca pra nós, se possível, Enio Medeiros, Vaneira de Plano Alto. Abraço, Sérgio Carvalho, alô tio Sérgio. Sou Elusa de Lisboa, Taboão Cachoeira, alô. É, minha amiga Elusa lá do Taboão Cachoeira. Quero a música Tronco Velho, Fandangueiro, com Portal Gaúcho. Ofereço para todos os ouvintes, especialmente para o meu marido Marcos Araújo. Valeu, um abraço. Bom dia a todos os ouvintes aí. Alô, seu Milton, lá na Estiva, dona Johnny. Abraço para vocês aí, bom dia. Olha aí, que musicão de fundo aí.

0: Isso aí, sucesso, ah, sucesso aí, né? Alô, seu Milton, na Dradione, na Estiva, então um abraço. Temos um áudio aí do Gilson Severo, nosso vereador de Formigueiro. Alô, Thalice, alô, Gilson, bom dia.
1: Bom dia, Chico, bom dia, ouvintes da Rádio Integração. Aqui quem fala é o Gilson Severo, vereador do MDB de Formigueiro, passando para desejar um abençoado domingo a todos. E também comentar, Chico, que hoje tem a grande caminhada aqui no Formigueiro, na Terra Fofa, que vem uma chuva pela madrugada, mas eu acho que não vai atrapalhar não, Chico. Bastante gente para fazer essa caminhada, mais de 250 inscritos. Então, graças a Deus, vai dar um evento maravilhoso. Não vou poder estar presente, porque eu já tinha um compromisso hoje, compromisso político, lá em Dona Chica, para dar o pontapé inicial no início da campanha eleitoral para o Beto Fantinel. Tá bem? Todo mundo sabe que eu apoio o Beto e apoio o Costela, é a minha dobradinha. Vamos lá, vamos trabalhar. Grande abraço para ti, Chico, pro meu amigo Wilson, para todos que estão no trabalho, na Rádio Integração. Manda um abraço apertado para aquele povo lá do Jacuí e para essa região nossa de Formigueiro, cidade maravilhosa da Terra Fofa. Um grande abraço, formigueirense.
0: Valeu, valeu, Gilson. Grande abraço pra ti aí, tá bom? Um abração, Gilson Muniz Severo aí. Tirando o chapéu pra Deus, né? Os monarcas vai cantar em seguidinha. 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Seu Hernani, Dona Aurília, um abraço para vocês aí e um ótimo domingo. Como o Gilson falou, tá acontecendo em Formigueiro, começou às 8 da manhã, a primeira caminhada internacional da natureza neste domingo. Natureza, história, memória, agricultura familiar, comunidade, cultura, saúde, bem-estar e experiência completa. Apoio Prefeitura Municipal de Formigueiro, Emater e Universidade Federal de Santa Maria, Circuito das Origens. Né? Portanto, Carreiros de Formigueiro, que acontece hoje lá no município, com mais de 250 participantes.

Abraço, Reni Moraes. Alô, tio Reni. Aí na Reinaldo Prade. Bom dia, meu amigo Cima. Também tá ligado. Bom dia, povo aí da parte. Seu Noeli Vanes, como é que tá? Puxando uma... Ele gosta de puxar uma viola, né? Um violãozito aí. Abraço, Marcelinho. Vamos cantar então, hein? Tirando o chapéu pra Deus. 8h27.

tirando o chapéu pra Deus, tá aí os Monarcas, 8h30, 8 horas 30 minutos para Bolzan, bateria de construção, na crediário facilitado em Bolzan, e você pode comprar tudo para sua obra, tijolos, areia, brita, cimento, ferro, tem tijolo, aquela pedra avermelhada grande para fazer o alicerce, para fazer o muro, tá um rendimento muito grande. 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

0: Vamos com nossos áudios. Temos a Beth lá de Três Ventos, lá de Paraíso Sul, né? Lá de Paraíso. Por falar em Paraíso, semana passada encontrei meu amigo Afonso Cardoso também. Alô, tio Afonso! Afonso Cardoso, nós passamos esse dia por aí, né? Nos cruzamos pertinho, né? Lá em Agudo, né? Alô, Beth, alô, pessoal de Paraíso, bom dia!
1: Bom dia, toca uma do Francisco Vargas aí pra nós, qualquer uma deles. É a Beth e o Alex, aqui de Paraíso do Sul, da Vila Nova. Estamos nas suas escutas. Um bom domingo pra vocês aí, obrigado.
0: Valeu, valeu, Bete. Valeu lá, pessoal de Paraíso do Sul. Ontem à noite teve o 40º jantar italiano em Três Vendas. Casa cheia, né? O público lotou as mesas, enfim, os assentos lá. E um belo jantar, mais uma vez, preparado, organizado pela Associação Esportiva Três Vendense. Um abraço pro presidente, né? O Valdir Gás. Um abraço, meu amigo rádio. E também, bom dia pro Gelson Casaroto, vice-presidente, Ayrton Bonzan, o Simpótama por lá também, isto, Jimmy Michelotti, Paulo Possebon, todos, o Paulo, isso aí, todos os pessoal organizando, Márcio, alô Márcio Possebon, bom dia pra ti. Tem mais áudio pra nós, hein? Quem é que tá conosco aí? Ah, o Ademir, alô tio Ademir, alô dona Francisca.
2: Bom dia, Chico, é o Ademir que trabalha em dona Francisca. Chico, toca pra nós aí o Fica Amor, o Lemão do Forró. Aparecer pra todos os ouvintes da 98. Estão ligados no nosso programinha aí. Desejar um ótimo domingo. Tem um bailão hoje na São Miguel dos Carvalhos. O pessoal comparecer lá pra dançar, se divertir. E só chove, né? Então se divertir um pouquinho. Faz bem pro coração, pra alma. Desejar uma abençoada semana para que começa com pouquinha chuva, menos chuva que essa semana. E muito obrigado.
0: Valeu, Ademir. Um abraço, povo de Dona Francisca. Bom dia, Chico, na escuta, fazendo um melado. E faz um melado daqueles, coisa boa, né? Um melado caprichado. Um bom domingo a todos. Falou, meu amigo Carlos, o Carlos da Várzea do Agudo, é o Carlinhos, bolonista. E faz um melado de coisa boa, né? Faz um melado aí de ótima qualidade, né? Não é? É bom por demais melado que ele faz, hein? Abraço pro Juliano, seu filho, trabalha na Sicredi em Agudo. Abraço pra sua esposa e pra família da Várzea do Agudo, meu amigo Carlinhos, também bolonista aí, né? 8h34, vamos botar uma música pro Carlinhos, A Vaneira do Plano Alto, com Enio Medeiros. Também pro amigo Serginho Carvalho. Ontem teve 3 jogos pelo Campeonato Brasileiro, ontem à noite e à tarde também. O Fluminense venceu o Palmeiras por 3-2 ontem à tarde no Maracanã. À noite o Atlético do Paraná empatou com o Bragantino 1-1 e o São Paulo empatou com o Curitiba também 1-1. Grêmio joga hoje à tarde, às 16h, contra o Atlético Mineiro em Minas Gerais. E o Inter amanhã à noite, né? Fecha a rodada amanhã às 20h contra o Remo em Porto Alegre, no estádio Beira-Rio. Cantando, vem aí A Vaneira do Plano Alto com Enio Medeiros.

Aê, pandeirinho na cara do pandeiro aí. Bom dia para os amigos aí que estão ligados na integração. Nesta manhã, nosso abraço aí para vocês que estão aí sintonizados. São 8 horas e 38, 8h38.

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São 8 horas e 41 minutos. Começou ontem, né? O Campeonato Municipal de Futebol de Campo de Restinga Seca, com dois jogos, né? Dois placares de 3-1. O time do Bolo de Murcília venceu o Olaria pelo placar de 3-1 ontem à tarde. E também o Móveis Vode, atual campeão, começou com o pé direito, venceu por 3-1 a equipe do ADB, Amigos do Bola aí de São Miguel. 24ª edição do Kerp Fest da Comunidade Evangélica de Confissão Luterana de Formigueiro, dia 4, 5 e 6 do mês de setembro. Dia 4, sexta-feira, às 9 horas da manhã, já vai ter a venda de cucas doces e às 19 horas da noite, sorteio de prêmios. Dia 5, domingo novamente, né? Dia 5, 4, né? 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Venha participar conosco da 24ª edição do Kerp Fest em Formigueiro, Comunidade Evangélica, lá do presidente Diógenes Gamberti.

Olha aí, são 8h43, 8h43. Bom dia, manda nos mates da esperança. Bom domingo a todos. Alô, meu amigo Ciba, aí na Reinaldo Prade. Bom dia, chuva na Avenida Gustavo Cati, está trovejando, e um bom domingo, Jair Ferreira Machado. Ô Jair Machado, abraço pra ti, pra Silva, e acorda Mariana aí, tá na hora de levantar, Mariana. Bom dia, vai pra quem também? É, temos mais gente aqui participando, seu Luiz Bortoluzzi, lá de Santa Lúcia, um abraço povo de Santa Lúcia, o Nini Venero, Neta, o João, lá em Ribeirão, o Adroaldo, Dona Dilene Piveta em Ribeirão também. Bom dia lá em Varevento, Pelé, o Guri, o Olinto. Esse pessoal que levanta cedo, mas tá com o rádio ligado lá em Vale Veneto.

Rafa, bota o galo cantar pra esse aqui. Hoje levantou cedo esse aqui. Vou dar um alô especial pra esse homem. Já tá de pé. Olha aí, o galo canta pra quem levanta cedo aí, ó. Madruga nos domingos pela manhã. Meu amigo Laerte Ferreira, secretário municipal da Fazenda de Formigueiro, tá ligado? Que chuva nada, a caminhada da natureza em andamento. Olha aí, ó, que coisa boa, coisa bonita, hein? A caminhada da natureza tá em andamento em Formigueiro. Abraça a Laís Moreira Figueiredo, abraça o meu amigo Laerte Ferreira, secretário da Fazenda, e o pessoal que levantou cedo, que veio de diversas cidades da região aí, diversos municípios, estão participando desta caminhada lá em Formigueiro. É isso mesmo, secretário Laerte. Grande abraço!

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0: Olha, tem festa hoje, festa da do padroeiro de Faxinal Soturno, que é São Roque, hoje domingo, então, missa festiva com transmissão aqui da Rádio Integração, logo mais com a nossa equipe lá, almoço, salão paroquial, cardápio, sopa de Ioline, risoto, bife à milanesa, churrasco, galeto, maionese, salada verde, pão e cuca, ao valor de R$60, e criança de 6 a 12, R$30, é lá em Faxinal, festa de São Roque hoje. E também, aqui em Restinga Seca, na Colônia Diniz, também tem festa de São Roque. Abraço, Ioni, tio Oni, pessoal da comunidade, preparando a todos aí para esta linda celebração da comunidade de São Roque.
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0: Olha aí, domingo que vem também tem festa de Santa Terezinha de Silêncio. Alô, Silêncio, aqui no interior de Restinga Seca, em honra à sua padroeira, Santa Terezinha, hein? Às 10h15, missa festiva. Ao meio-dia, almoço servido, servido no buffet. Cardápio, churrasco de gado e de ovelha, galeto, linguiça, maionese, arroz, molho, cucas e salada. Valor adulto R$50, criança de 6 a 12, R$25. Também haverá venda de cucas e bolo. É em Santa Terezinha, Silêncio. A comunidade vai realizar festa no próximo domingo, 23 de agosto.

bom dia, meu amigo Heraldo. Bom dia, Heraldo. Nas Tunas também, a Tânia. Grande abraço, Heraldo, aí nas Tunas. Bom dia, Heraldo. Diz aqui na escuta, com chuva nas Tunas. O balneário das Tunas também, hein? Mas nos mandou foto, o pessoal já tá na caminhada. Meu amigo Laerte Ferreira aí, tá bom? Alô, Laerte, grande abraço pra ti aí. Bom dia.

trazer o Portal Gaúcho aí cantando. A música é Tronco Velho Fandangueiro com Portal Gaúcho, né? Ah, Portal Gaúcho, então, nossa amiga a Elusa e o Marcos Araújo lá de Taboão, Cachoeira, que estão ligados. 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

0: Portal Gaúcho chegando aí, são 8h52.
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8:55, daqui a pouco mais nossa equipe em faxinal. Um abraço, Rafael, tá por lá, Marcelo Rodrigues. Vamos transmitir a missa e tá naquela comunidade da Igreja São Roque, onde eu fui batizado lá em Faxinal do Soturno. Abraço meu amigo Cristian Eduardo Gomes em Agudo, na Carancho Soluções Agrícola, lá na Muniz Ferraz 390. Bom dia também vai para a doutora Tássia Richter Ross, especialista em direito do agro, porque ele fazer aí um bom projeto, um bom trabalho. 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

bom dia, para você sintonizado aqui na Integração 8h57. Bom dia, meu amigo. Estamos na escuta, eu e a esposa Adriana. Alô, meu amigo Elimar Stahl. Abraço pro Elimar. Tá ligado aí, acho que Várzea do Agudo, né? Abraço, meu amigo. Alô, Adriana. Preparou um mate caprichado, o Elimar, hein? E mostrou até a cuia, o verdinho aí. Daqui a pouco tu prepara um café pra ele. Abraço, então, seu Elimar e Adriana. Estão ligados aí. Bom dia, estamos na sem luz da cidade de Formigueiro. Mas olha aí, cara. Manda um alô pra Manu, o Maurício Beck e a Morgana. Alô, Maurício Beck, Morgana e a Manu aí, ó. Sem luz da cidade de Formigueiro. A tua alô, pessoal das especialidades aí, da energia elétrica aí. RGE, que é aí? É Sul. Vamos lá então, vamos retornar à luz, pessoal de Formigueiro, mas estava trovejando agora também, né? Para essa região aqui de Formigueiro, São Cepé aí. Tá preparado o tempo aí. 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

0: preciso.
1: Bom dia, patrão. Mais uma vez, Luiz Carlos Friedrich. Alô, Luizinho. Gilberto Gritsman. O pessoal tá por lá, né? Preparando aquele cardápio maravilhoso lá no CTG Laço da Amizade de Vila Rosa. Pois hoje tem lá no CTG almoço e bingo, pessoal. Tem baita de um espaço. O pessoal vai lá, vai jogar um bingo, vai comprar uma cartela do bingo, vai comprar um almoço, vai almoçar com aquele cardápio bom e homenagear o CTG Laço da Amizade, que está completando aniversário no dia de hoje também. Parabéns, pessoal da Vila Rosa aí. Almoço e bingo, então, aí na comunidade.

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Bom dia, Ramos, bom dia, Guilherme, lá na Comeg, em Santa Maria. Bom dia, Camobim.

8 horas, são 9 horas. 9 horas com mais 4, 9 e 4. Bom dia, a nossa Rádio Integração. Só para lembrar, dia 12 de setembro, encontro da família Juliane, em São Cepé. Um abraço, Elson Roberto Casanova. Juliane, olha aí, então, dia 12 de setembro, encontro da família Juliane, lá em São Cepé. Um abraço, povo aí. E um abraço, bom dia para o meu amigo Elson Roberto Casanova, Juliane. Daqui a pouco eu vou botar uma música aí, que eles fazem parte dessa música lá de São Cepé. Foi no festival. Daqui a pouquinho aí. Vamos os atuais, hein? Os atuais cantando daqui a pouquinho. Tem a música para ti aí, o Casanova, tá bom?

Tá aí os atuais cantando. Eu dei um alô aí pro Marcelo Tomás e ele tá ligado. Bom dia pra ele, pra família dele. Aproveitando o descanso hoje, né? Que amanhã ele vai pra batente novamente com toda a equipe aí da Cotricel, fazendo acontecer aqui no escritório.

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Um abraço, meu amigo Marcelo Tomás, pediu A Luz do Meu Rancho. Mas vê essa música aí, ó, que tá ligado aí. Nosso bom dia pra família Casanova, o Elson Roberto Casanova, Juliane. É uma música que eles ganharam o festival, melhor, a música mais popular lá em São Sepé. Cantado e tocado pela família Juliane. Olha aí.

gaiada de, lá de Vila Nova. Pessoal também ligado, Vila Nova, São Sepé. Abraço, meu amigo Elson Roberto Casanova. Coisa linda isso aí, né? Vamos pra resgatar a cultura italiana também, né? E pra encerrar, vamos embora, vamos deixar aí A Luz do Meu Rancho, pra essa música pro amigo Tomás e da Contra o Céu, os demais amigos e ouvintes aí. Daqui a pouco a nossa equipe vai de faxinal, já comunicar com o Rafael, o Marcelo, enfim, que estão lá já presente na festa. Festa hoje de São Roque, com o Nandiniz, também tem festa hoje. Tem baile da terceira idade, São Miguel dos Carvalhos, né? Aí no Camila de Prata, e festa em faxinal do Soturno. Tem a caminhada em Formigueiro, o pessoal tá com participando deste evento. Valeu, Luiz, meu amigo Emerson Friedrich, o Naná, na central de áudio nesta manhã.

0: São 9h16, 9h16, temos o seu Janones aí, né? Ah, índio velho, participando, mandou um áudio pra nós aí. Tudo bem, tio Janones? Bom dia.
1: Bom dia, Francisco. Tudo tranquilo, Francisco? Quer dizer que os gringos não tinham maneira no jogo.
0: É, gurizado, tava bem faceiro a grigaiada aí. Lá da Vila Nova, São Cepé. Valeu, Janones, um grande abraço. 9h16.

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1: Agronegócio Gaúcho registra alta de 13% nas exportações em julho.
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1: Dados divulgados pela Farsul mostram que em julho de 2026, as exportações do agronegócio gaúcho atingiram US$1,390 bilhões, alta de 13,1% na comparação com julho do ano passado. E o destaque não foi só no valor, mas também no volume, que cresceu ainda mais, 21,7%, somando quase 2 milhões de toneladas embarcadas. O motor principal desse resultado foi o complexo soja, impulsionado pela demanda firme da China e pela forte necessidade da Índia por óleos vegetais. Nas proteínas animais, a carne de frango in natura também brilhou, com salto de quase 40% no valor, refletindo a normalização do mercado após os desafios sanitários do ano passado. Por outro lado, o setor do fumo seguiu limitado no mês, pressionado pela concorrência internacional, especialmente da África. No acumulado de janeiro a julho, as exportações do agro gaúcho já somam US$8,240 bilhões, um avanço de 9,2% frente a 2025. Tecnologia e inovação no campo com custo zero. O Senar do Rio Grande do Sul está com inscrições abertas para capacitações gratuitas no Centro de Formação Profissional Rural da Campanha, localizado em Hulha Negra, no Pampa Gaúcho. A estrutura tem 36 hectares com salas de aula, laboratórios e modernos pavilhões para treinamento prático. Na grade, cursos voltados para o uso de tratores, colheitadeiras, plantadeiras, pulverizadores, irrigação por pivô central e até drones agrícolas. Tudo isso com equipamentos de última geração cedidos por grandes marcas parceiras. Além disso, produtores e trabalhadores rurais de todo o estado têm direito à hospedagem e alimentação totalmente gratuitas durante os cursos. As inscrições podem ser feitas pelo site do Senar do Rio Grande do Sul ou diretamente no Sindicato Rural do seu município. A CNA e a Confederação das Associações Comerciais e Empresariais do Brasil lançaram no Congresso o painel Gasto Brasil. A nova ferramenta digital monitora em tempo real a execução das despesas de municípios, estados e da União, oferecendo transparência total à sociedade. Durante o evento, o vice-presidente da CNA, Humberto Miranda, destacou que discutir a qualidade do gasto é essencial para o futuro do país. Ele alertou que o Brasil precisa romper o ciclo de juros altos e baixa produtividade para abrir espaços a investimentos estratégicos em infraestrutura e inovação. E o sistema CNA-Senar já se prepara para o próximo passo. No dia 25 de agosto, em São Paulo, realiza o evento Agenda Brasil, Crescimento, Emprego e Competitividade, debatendo propostas para fortalecer a gestão fiscal do país.
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1: Contagem regressiva para a Expo Inter 2026. E o Senar preparou uma grande programação para a feira, que acontece de 29 de agosto a 6 de setembro. As ações acontecem no Pavilhão Internacional, na Casa do Senar e na Unidade Móvel, onde o público vai poder acompanhar oficinas de meliponicultura, focada nas abelhas sem ferrão, além de demonstrações de bovinos de leite, tosquia de ovinos e as tradicionais apresentações de cães de pastoreio. Para quem busca conhecimento estratégico, a Casa do Senar cediu o Talk Agro, com seminários sobre integração lavoura-pecuária, soja e pecuária de corte, entre os dias 31 de agosto e 2 de setembro. O público ainda poderá participar de um quiz interativo, oficinas de saúde preventiva, com aferição de pressão e glicose, e além da tradicional gincana dos Jogos Rurais. Termina aqui mais uma edição do programa Sistema Farsul em Campo. Até a semana que vem.
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1: Muito bom dia, ouvintes da Rádio Integração. Estamos falando ao vivo, direto do município de Faxinal do Soturno. São 9 horas mais 26 minutos, 9h26. Norton Ávila, na companhia também do colega Marcelo Rodrigues, trazendo informações da 126ª Festa em Honra a São Roque, padroeiro aqui de Faxinal do Soturno. Estamos junto à Igreja Matriz, onde os fiéis já estão chegando para logo mais às 10 horas da manhã, a celebração religiosa que marca a data festiva, o padroeiro do município faxinalense. A Rádio Integração irá transmitir logo mais aqui no FM 98.5 e também em live no Facebook e também no YouTube. Estaremos transmitindo as imagens, também levando áudio para toda a nossa região. E os fiéis que estão chegando, trazendo também as suas imagens, trazendo as demais informações para tão logo celebrar o padroeiro aqui do município de Faxinal do Soturno. Neste momento, o coral Santa Cecília aqui de Faxinal do Soturno, que tradicionalmente realiza a apresentação já nos ensaios aí para logo mais o início da celebração religiosa. 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A festa do padroeiro São Roque iniciou então na sexta-feira, com a missa pela parte da noite, às 19 horas, também no dia de ontem, e hoje culminando então com as atividades junto aqui à Igreja Matriz de Faxinal do Soturno. Conosco o padre Ivanildo, irá celebrar logo mais, Ivanildo Magalhães da Costa, que logo mais irá celebrar a Santa Missa, as atividades, padre, a celebração, as atividades, a programação que já iniciou oficialmente na sexta-feira à noite, inclusive um ato bonito com a inauguração da nova iluminação da Igreja Matriz, falar ao vivo aqui aos ouvintes da Rádio Integração, esse momento de fé, de devoção e que marca o padroeiro do município faxinalense. Um bom dia.
2: Um bom dia a todos os ouvintes da Rádio Integração. Nós estamos no finalmente de um passo que foi muito importante para esta cidade, principalmente para as comunidades. Elas receberam a visita da imagem de São Roque. Nós passamos em cada comunidade com missa bem preparada e as comunidades gostaram bastante, foi muito festivo. Também nós tivemos no Hospital São Roque, fizemos momento, levamos o Santíssimo lá, fizemos este momento de bênção, unção dos enfermos. Nós também ontem, durante a manhã, nós fizemos a visitas, a bênção na cidade, nos principais comércios, com a imagem de São Roque, com a água benta, né? Nas principais ruas da cidade também, fomos até o bairro lá mais periférico. E tudo isso também somando com os trabalhos logísticos da festa social. Mas o mais importante, claro, a fé social é importante, mas o mais importante é nós celebrarmos hoje, culminar com a celebração eucarística, onde Cristo é o centro. São Roque, nosso peregrino, nosso santo, ele nos ensinou, ele nos leva a Jesus. Então tudo isso que é vivido, tudo isso que foi organizado, tanto a festa social como as visitações, as missas, enfim, a quinzena com missa, foi tudo no único meio, que o centro é Cristo.
1: Inclusive, padre, tem a parte religiosa, a devoção à fé, que é o fundamental, que é o princípio da festa do padroeiro em celebrar no dia de hoje, também a data, realmente é o dia de hoje, dia 16, mas também junto ao salão paroquial, famílias, a celebração, a parte gastronômica também, a união das famílias, não só a Faxinal do Soturno, mas toda a nossa região.
2: Isso. Eu sempre digo, né, quando você está trabalhando na igreja ou fazendo algo que você recebeu de Deus, que é um dom, né, e você tem consciência disso, isso dá um sentido maior, tá? Então esse é um chamado para nós. Tudo aquilo que as pessoas estão fazendo, que fizeram, até seguindo essa tradição em relação à própria alimentação, nesse sentido, também dá um sentido maior quando se tem Cristo ao centro, né? Então a gente sempre traz isso, sempre lembra também dessa tradição na direção da alimentação, que é muito tradicional aqui, por sinal muito bom também, mas o Cristo tem que ser o centro, né? E a gente nunca esqueceu disso, sempre respeitou e também sempre prezamos por um carinho que a comunidade mesmo traz a respeito do seu serviço, do seu dom. E isso é muito mais bonito, tem muito mais sentido quando Cristo está ao centro.
1: Padre, eu não conferi somente em fotos, mas que a nova iluminação ficou magnífica à noite, tanto externo como internamente aqui na Igreja Matriz.
2: Ficou magnífico. Este projeto já vinha sendo conversado já com o vereador Luiz Prevedelo, junto com o município, e a arquiteta Eduarda. Quando eu cheguei, eu observei que algumas coisas precisavam ser mudadas. E eles, claro, na atenção, porque a gente quer fazer o bem para a comunidade, aí a gente conversou, ó, vamos mudar algumas coisas. Foi algumas iluminações internas que a gente está percebendo hoje, que foi assim bem feito, com uma qualidade extrema. Então, o trabalho já vinha sendo feito pelo padre José Carlos, junto com toda uma equipe, e eu, junto com o Conselho Econômico agora, e continuando com o vereador, a gente concluiu este projeto. Mas este projeto, claro, passou-se pela observância, assim, minha e do Conselho atual, para a gente rever algumas coisas. Aí houve algumas mudanças para melhoria. Como, por exemplo, essa iluminação dessas lâmpadas halogenas, elas foram implantadas, foram colocadas no projeto novo.
1: Tá certo. Obrigado, padre. Uma boa celebração. Estaremos transmitindo não só aqui no rádio, mas nas nossas redes sociais, no Facebook, também no YouTube. Uma boa celebração e bom evento no dia de hoje.
2: E nós agradecemos também a presença de vocês e que Deus abençoe sobre a intercessão de São Roque. Também sobre a intercessão de Nossa Senhora, hoje é a festa, Maria Assunta ao Céu, né? E tudo isso nos leva a Cristo, tá? Então queremos que Deus abençoe cada um de vocês, no trabalho de vocês e todos os seus ouvintes também.
1: Certo. Muito obrigado ao padre Ivanildo Magalhães da Costa, ele que irá celebrar então em instantes a Santa Missa, a festa do padroeiro São Roque, aqui no município de Faxinal do Soturno, e também aproveitar, então, no ensaio aqui, mas vai falar conosco o Zeca Rorato, está à frente, também ajudando, como todos os anos, não só aqui Faxinal, mas o Coral Santa Cecília, que também marca presença tradicionalmente. Zeca, falar aqui ao vivo aos ouvintes da Reintegração e poder celebrar mais uma festa e ver não só os fiéis renovando essa devoção a São Roque, mas as melhorias que foram realizadas também aqui na Igreja Matriz. Um bom dia.
3: Bom dia. Preparamos o coro pensando, participamos também um pouquinho, eu participei um pouquinho de toda a preparação para essa festa durante esses 15 dias, e agora vamos tentar encerrar com chave de ouro, né, uma grande comemoração ao santo, né, e vamos celebrar para que tudo ocorra bem, que as coisas aconteçam da melhor forma possível, principalmente na questão do tempo, na saúde das pessoas, enfim, tudo aquilo que o São Roque nos traz, nos proporcionou.
1: Inclusive, estou vendo o pessoal do Coral Santa Cecília, é um grande número, o pessoal já pronto aí para participar logo mais da missa, né?
3: Isso, é um coral antigo já, né? Um dos mais antigos, talvez, quiçá, do estado, né? 90 e poucos anos, não é toda hora que você faz isso, né, esse tempo todo. E eu estou aqui, né, agora mais ajudando na parte técnica, né, com o professor Daniel, e para poder fazer esse coral perpetuar, e quantas missas ainda poderá cantar em outras gerações também, nas próximas gerações, ao São Roque, que tanto ajuda esse povo de Faxinal.
1: Zeca, aproveitando que falou no Daniel, né, o Daniel Santos, que também está aqui presente, eu não poderia deixar de fugir da pergunta em relação a Santa Maria Bando do Maneco. Tivemos aquela notícia ali, depois de 70 anos, da piscina, não é o fim, está encerrando as atividades, mas vai continuar com certeza. Como é que foi para você aqui da Quarta Colônia, como o Daniel, que tem essa atuação intensa aqui na Quarta Colônia, a gente também, que presencia através da família, ter a Banda do Maneco anunciando o fim das atividades e podendo, quem sabe, retomar futuramente?
3: Eu acho que tem muito, muito, é muito parecido a questão histórica e temporal, em questão do tempo, né, de vida de cada entidade. Por exemplo, que eu estou num coral aqui que tem mais de 90 anos de duração. E lá na banda, quando eu entrei lá, há 20, quase 30 e poucos anos atrás, eu estive lá como professor, estive lá como regente, e uma das promessas é que a banda nunca pudesse terminar. Mas há um momento em que as coisas começam a descambar um pouquinho, né? E que a gente não consegue alcançar as coisas. Então, a gente tentou fazer esse pedido de socorro para a sociedade, para as pessoas, enfim, para o poder público, para que não se perca uma história numa cidade que é cultura, né? Que se diz cidade de cultura. E não pode ter uma cidade de cultura sem a banda do Maneco, né? Até porque não é minha história, é a história da banda do Maneco, é a história da cidade, né? Então isso tem que ser preservado, estamos lutando, já conseguimos algumas coisas que ainda não dá para dizer, cravar que a gente possa voltar, mas a vontade nossa sim, é de nunca ter parado. A gente nunca gostaria de ter parado e eu sonho de que realmente ela volte e volte com mais força ainda e com apoio maciço da cidade de Santa Maria, do povo de Santa Maria.
1: Certo, obrigado Zeca e sempre pela atenção conosco, a Rádio Integração, e boa celebração logo mais.
3: Boa celebração para todo mundo e quem está em casa também, rezam conosco.
1: Certo, obrigado aí ao Zeca Rorato, ele também regente, né, está junto aqui ao Coral Santa Cecília, participando então das atividades, a festa de São Roque, padroeiro aqui de Faxinal do Soturno. Logo mais a gente retorna então com outras informações em definitivo, trazendo então a Santa Missa celebrada pelo padre Ivanildo, que você acompanha aqui no rádio, no FM 98.5 e também nas redes sociais da Rádio Integração. Logo mais retornamos.
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0: 9:42.
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0: Agora são 9 horas 48 minutos, 9:48. Nós tivemos aí o Newton Nascimento cantando aqui na Rádio Integração. E você ligado aqui pelos 98,5 FM. Logo mais já estaremos direto aí de Faxinal de Soturno, a missa em honra ao padroeiro São Roque, neste dia 16. Hoje, 16 de agosto, dia de São Roque. E a Rádio Integração presente lá com os colegas Marcelo Rodrigues e o Norton Ávila. Bom dia também nosso diretor Wilson, que nos acompanha nesta manhã. Bom dia, Wilson. Emerson Friedrich aqui nos estúdios, aí com os trabalhos de áudio. E um abraço também lá para o Bugre Velho, lá no bairro São Luís, que está nos acompanhando, está ligado aqui com a integração de Restinga Seca, acompanhando aqui os 98,5 FM nesta manhã. Hoje, domingo, temperatura neste momento é de 19 graus, tempo que é parcialmente encoberta, nublado. Já tivemos aí umas pancadas de chuva durante a madrugada, também ao amanhecer deste domingo, hoje dia 16. E você segue acompanhando aqui a Rádio Integração com a boa música e também divulgando aí as atividades que teremos para os próximos dias. Há pouco ouvimos aí a chamada do Festival Estudantil, também do Candeeiro, da Canção Nativa, fase municipal, que teremos no próximo final de semana, na sexta e no sábado. E amanhã também teremos aqui em Restinga Seca a chegada do fogo simbólico. Amanhã chegará então o fogo simbólico, marcando também as comemorações da Semana da Pátria aqui em Restinga Seca, e o fogo simbólico que percorre aí o Rio Grande do Sul, a Liga, que realiza então essa distribuição da centelha e do fogo simbólico, que estará chegando amanhã em Restinga Seca a partir da 1 da tarde, comemorando também os 100 anos, o centenário da estação férrea neste ano de 2026. São 9:50, 9 horas mais 50 minutos. Logo, logo, mais informações e, em definitivo, aí de Faxinal de Soturno, também teremos aí a equipe da Rádio Integração para a transmissão da missa, que será realizada então dentro de mais alguns minutos, direto de Faxinal de Soturno. É a integração nesta manhã.
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2: Muito bom dia, ouvintes da Rádio Integração, são 9 horas 56 minutos, 9h56, falamos ao vivo, direto da Igreja Matriz São Roque, aqui no município de Faxinal do Soturno, a partir de agora transmitindo a celebração religiosa, a missa da 126ª Festa do Padroeiro São Roque, celebrado hoje aqui no município faxinalense. A programação oficial que iniciou na última sexta-feira, celebração religiosa pela parte da noite. Ontem também à noite a celebração religiosa, inclusive ainda na sexta-feira um ato de inauguração da nova iluminação da Igreja Matriz São Roque aqui no município de Faxinal Soturno. E hoje, dia do padroeiro, tudo pronto aí para iniciar a celebração religiosa, que será conduzida pelo padre Ivanildo Magalhães da Costa e também a presença do coral Santa Cecília. Os espaços aqui lotaram de fiéis junto à Igreja Matriz. Logo na entrada da igreja, os representantes de cada comunidade do interior do município, já com as suas imagens dos padroeiros de cada comunidade, e que abrem o início da missa com o ingresso dessas imagens conduzido pelos seus representantes, essa linda abertura da celebração religiosa, marcando o início da festividade da missa e prosseguindo então na manhã de hoje a programação, a festa do Padroeiro São Roque, tem continuidade, tem o almoço logo mais ao meio-dia, inclusive ingressos esgotados, todas as fichas já vendidas para o almoço, e também pela parte da tarde, animação com o grupo Lobo Sanfona e Banda, aqui junto ao Salão Paroquial da Paróquia São Roque de Faxinal do Soturno. 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Memeco está conosco aqui antes de iniciar essa celebração religiosa. Memeco, que é o vice-prefeito aqui de Faxinal do Soturno, Luiz Carlos Hubert. Não poderia ser diferente, né, Memeco? Dia feriado municipal cai no domingo, mas a data exata do padroeiro de Faxinal do Soturno e o grande número de fiéis que já lota aqui a Igreja Matriz. Bom dia, Memeco.
3: Bom dia, Norton. Uma satisfação estar aqui na Rádio Integração para todos os ouvintes. E um dia comemorativo. Um dia de festejos, o dia do celebrar o padroeiro São Roque, nosso padroeiro. É um dia de fé, um dia de esperança, um dia de ânimo, um dia de renovar as energias e poder refletir sobre o que acontece atualmente, o que está acontecendo atualmente no nosso dia a dia.
2: Memeco, a gente vê e a gente já está ao vivo também nas nossas redes sociais, no Facebook, também no YouTube, transmitindo a Santa Missa em instantes. Mas a gente vê aí a devoção que tem, o número de fiéis, o grande número de fiéis que lota o espaço. Inclusive, eu já conversava com o Roque Matheus da Lasta, que é o coordenador da festa. Os convites, os ingressos para o almoço totalmente esgotados. E a gente vê, né, o ingresso aqui com as imagens de cada comunidade, essa linda entrada que marca o início da missa, né?
3: É, sem dúvida nenhuma. É gratificante para nós vermos uma igreja lotada, superlotada, que possivelmente vai ficar gente em pé lá atrás, possivelmente. Isso é gratificante para nós. E também o gratificante é o almoço, né? O almoço que vai sair aí, está saindo, vai sair. E que tenha êxito, bastante, que colham bastantes frutos e tanto trabalho. Esse pessoal que trabalhou, parabéns a todos os envolvidos, os festeiros e a todos os envolvidos.
2: Certo, obrigado. Eu, Luiz Carlos Hubert, o Memeco, ele que é o vice-prefeito de Faxinal do Soturno, iniciando neste momento, então, a celebração religiosa, o início, então, da missa da 126ª Festa do Padroeiro São Roque em Faxinal do Soturno, neste momento sendo conduzido por Roberto Montanher, do Coral Santa Cecília. Vamos ouvir.
4: São Roque, nesta celebração, queremos confiar a São Roque e nossas famílias, nossa comunidade, nossa paróquia e todas as nossas necessidades. Que por sua intercessão, Deus nos conceda saúde, proteção, perseverança na fé e um coração sempre disposto a servir. Queremos acolher a entrada em procissão de cada padroeiro e padroeira, que veio com representantes da sua comunidade se unir a São Roque neste dia tão especial. Hoje contamos, inclusive, com a presença do Coral Santa Cecília, que vai fazer a animação dos cantos da liturgia desta manhã. Começamos então nossa procissão de entrada, chamando a comunidade do bairro Santo Antônio. Acolhemos Santo Antônio.

Irmãos e irmãs, chegamos ao ápice da nossa caminhada. São Roque não é apenas padroeiro, mas companheiro de fé que nos conduziu até aqui. Hoje, unidos a Maria Assunta ao céu, celebramos a vitória de Deus na vida dos santos e na vida de nossa paróquia. Para receber a imagem da Mãe Peregrina e de nosso padroeiro São Roque, cantemos o hino de São Roque.

acolhemos agora a procissão de entrada de nossos celebrantes, coroinhas, equipe de liturgia, para darmos início a esta celebração.

0: Mais uma vez, bom dia! É com alegria que nós recebemos e acolhemos todos vocês aqui em nosso meio. Mas antes de iniciarmos, vamos nos cumprimentar, dizendo seja bem-vindo à nossa comunidade paroquial.
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0: Que alegria nós estarmos aqui como famílias em nossa paróquia, que há muitos anos, tem realizado esta festa e hoje com o nosso padroeiro. Este padroeiro que nos ensinou durante a nossa peregrinação o caminho que devemos tomar. E ali, ó, no altar de Nossa Senhora, estão todos os anjos santos de nossa comunidade. Vamos dar uma salva de palmas também. Lindo e bonito pela participação de nossas comunidades. 15 dias nas nossas comunidades, levando a alegria, sem medir esforços das equipes de liturgia, de canto, um ajudando o outro, foi maravilhoso. E enquanto isso, aqui no salão, os nossos irmãos ali, fazendo bolacha, fazendo cuca, fazendo pão, e os nossos parceiros também aí nos ajudando bastante, a Rádio São Roque, os meios de comunicação, a Pascom, enfim. Foi maravilhoso esta quinzena que nós realizamos. E hoje nós temos a presença do Coral Santa Cecília para brilhantar mais ainda a nossa festa. Mas nada, nada tem sentido se não tivermos Cristo ao centro. Nada vai valer a pena de tudo isso, dessa caminhada, se não tivermos Cristo ao centro. E que Cristo possa nos unir cada vez mais. Assim nós saudamos a Santíssima Trindade, dizendo: em nome do Pai, do Filho, do Espírito Santo. Amém. Que a graça de nosso Senhor Jesus Cristo, amor do Pai e a comunhão do Espírito Santo estejam sempre convosco.
2: Bendito seja Deus que nos reuniu no amor de Cristo.
3: Hoje é dia de alegria, dia de unidade, dia de gratidão. O que começou há 15 dias como uma preparação, hoje se torna festa. Maria é glorificada, São Roque é celebrado. E nossa paróquia se reconhece como uma só família em Cristo. Celebremos a Santa Missa e acompanhamos a vida de São Roque. São Roque terminou sua vida escondido, silencioso, fiel. Mas sua vida não terminou na terra. Permanece no céu, intercedendo por nós. Ele nos ensinou que a santidade não é fama, mas fidelidade. Viva São Roque! Viva Nossa Senhora! Viva nosso Senhor Jesus Cristo! Uma salva de palmas, então.
0: Meus irmãos, para ser uma grande festa, devemos anunciar os nossos pecados a Deus. Nos coloquemos no gesto de humildade, reconhecendo o quanto de humanos que nós somos, e que esta humanidade às vezes nos deixa pecar. Mas nós reconhecemos a grandiosidade de nosso Deus, do seu amor misericordioso. Façamos um instante de silêncio. Reconhecemos que no nosso caminho, para seguirmos como São Roque, precisamos assumir os nossos pecados, para estarmos também dignos deste mistério salvífico e de nossa peregrinação.

Dai-nos viver sempre atento às coisas do alto, para merecermos participar de sua glória. Por nosso Senhor Jesus Cristo, vosso Filho, que é Deus e convosco vive e reina, na unidade do Espírito Santo,

0: Leitura do livro do Apocalipse de São João. Abriu-se o templo de Deus que está no céu, e apareceu no templo a Arca da Aliança. Então, apareceu no céu um grande sinal: uma mulher vestida de sol, tendo a lua debaixo dos pés e sobre a cabeça uma coroa de 12 estrelas. Então apareceu outro sinal no céu: um grande dragão cor de fogo. Tinha 7 cabeças e 10 chifres. E sobre as cabeças, 7 coroas. Com a cauda, varria a terça parte das estrelas do céu, atirando-as sobre a terra. O dragão parou diante da mulher que estava para dar à luz, pronto para devorar o seu filho logo que nascesse. E ela deu à luz um filho homem, que veio para governar todas as nações com cetro de ferro. Mas o filho foi levado para junto de Deus e do seu trono. A mulher fugiu para o deserto, onde Deus lhe tinha preparado um lugar. Ouvi então uma voz forte no céu proclamando: agora realizou-se a salvação, a força e a realeza do nosso Deus e o poder do seu Cristo. Palavra do Senhor.
1: Graças a Deus.

Leitura da primeira carta de São Paulo aos Coríntios. Irmãos, Cristo ressuscitou dos mortos como primícia dos que morreram. Com efeito, por um homem veio a morte, e é também por um homem que vem a ressurreição dos mortos. Como em Adão todos morrem, assim também em Cristo todos reviverão. Porém, cada qual segundo uma ordem determinada. Em primeiro lugar, Cristo como primícias. Depois, o que pertencem a Cristo por ocasião da sua vinda. A seguir, será o fim, quando ele entregar a realeza a Deus Pai, depois de destruir todo o principado e todo o poder e força. Pois é preciso que ele reine até que todos os seus inimigos estejam debaixo de seus pés. Por último, o inimigo a ser destruído é a morte. Com efeito, Deus pôs tudo debaixo de seus pés. Palavra do Senhor.

0: O Senhor esteja convosco.
1: Ele está no meio de nós.
0: Proclamação do Evangelho de Jesus Cristo.

quando Isabel ouviu. Naqueles dias, Maria partiu para a região montanhosa, dirigindo-se apressadamente a uma cidade da Judéia. Entrou na casa de Zacarias e cumprimentou Isabel. Quando Isabel ouviu a saudação de Maria, a criança pulou no seu ventre e Isabel ficou cheia do Espírito Santo. Com um grande grito, exclamou: Bendita és tu entre as mulheres, e bendito é o fruto do teu ventre. Como posso merecer que a mãe do meu Senhor me venha visitar? Logo que a tua saudação chegou aos meus ouvidos, a criança pulou de alegria no meu ventre. Bem-aventurada aquela que acreditou, porque será cumprido o que o Senhor lhe prometeu. Então Maria disse: A minha alma engrandece o Senhor, e o meu espírito se alegra em Deus, meu Salvador, porque olhou para a humildade de sua serva. Doravante, todas as gerações me chamarão bem-aventurada, porque o Todo-Poderoso fez grandes coisas em meu favor. O seu nome é santo, e sua misericórdia se estende de geração em geração a todos que o temem. Ele mostrou a força de seu braço, dispersou os soberbos de coração, derrubou do trono os poderosos e elevou os humildes. Encheu de bens os famintos e despediu os ricos de mãos vazias. Socorreu Israel, seu servo, lembrando-se da sua misericórdia, conforme prometera aos nossos pais, em favor de Abraão e de sua descendência para sempre. Maria ficou 3 meses com Isabel, depois voltou para casa.

0: As palavras do Santo Evangelho perdoem os nossos pecados. Amém.
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2: Meus irmãos, mais uma vez, bom dia. Queremos nesta manhã termos essa oportunidade de agradecer a Deus mais uma vez por tudo que Ele concedeu para nós durante estes dias. Hoje Maria assunta ao céu e São Roque fiel até o fim. A santidade é o destino do povo de Deus. Neste domingo, dia do Senhor, nós reunimos-nos com o coração cheio de alegria, gratidão, esperança. O caminho que nós percorremos nos trouxe esperança. Neste pouco tempo que eu estou aqui, me trouxe esperança para celebrar a festa de São Roque. Neste dia, no dia 16 de agosto, celebramos também a Assunção de Nossa Senhora ao céu e encerramos uma bonita caminhada de 15 dias, vivida com fé em todas as comunidades, até no Sítio Alto, que também diz pertencer à paróquia São Roque. E eu, quando estive lá, senti o carinho, a atenção deste povo que nos acolheu muito bem. Mas antes de tudo, precisamos recordar uma verdade fundamental. Jesus Cristo está no centro de tudo. Vamos repetir isso? Jesus Cristo está no centro de tudo. Aí vai dar mais sentido para a sua vida, vocês vão entender muito mais o que eu quero dizer. Ele é o Senhor deste domingo, o motivo de nossa reunião, a razão de nossa fé, a fonte de nossa esperança e o próprio destino, o destino de nossa caminhada. Olhamos para o mural, onde nós temos no painel ali. Quem está ao centro? Jesus. Quem está fazendo a peregrinação? Nós. Com todos esses símbolos, cajado que nos dá esperança, as pegadas, as sandálias, que é a nossa iniciativa como cristãos. Às vezes nós ficamos sobrecarregados de serviço e esquecemos que nós viemos dele e não exercemos dons que nós temos aqui por que será? Hã? A nossa caminhada é este painel, por isso que nós precisamos entender a dimensão espiritual de tudo isso aí que nós vivemos. Não é a minha vontade que está ali, é a vontade de Deus. E cada um tem que colocar as suas sandálias no caminho, senão a comunidade não vai para frente. Por isso, este painel é a nossa vida. Senão nós vamos nos perder. E quem está nos levando a Cristo é São Roque, que nos faz caminhar confiando, nos dando esperança. Nós não nos reunimos apenas para recordar também uma tradição, né? Realizar uma festa, homenagear um santo. Nós nos reunimos para celebrar Jesus Cristo morto e ressuscitado, presente no meio de nós, presente, Ele está presente em seu meio, Ele está presente em você. Por isso que às vezes eu não entendo porque tanto não a comunidade faxinal de Soturno, pelo egoísmo de si mesmo. E onde está a caminhada cristã que você tem que fazer, que nem São Roque nos ensinou, nesta peregrinação? Você se deixando levar pelo seu próprio gosto, pelos seus problemas, pelos seus compromissos e deixando aquilo que é essencial para a sua vida. Eu sempre digo, o que eu faço tenho que fazer muito bem, mas dará muito mais sentido quando eu tenho Cristo ao centro. São Roque é importante porque pertenceu inteiramente a Cristo. Maria é honrada porque foi humilde, serva do Senhor e nos conduz a Jesus. São Tarcísio, que ontem foi sua memória, é lembrado porque amou e protegeu a Eucaristia. Vocês, meus queridos irmãozinhos, vocês têm que ter como ícone na vida de vocês São Tarcísio. Entender esta espiritualidade para servir a Cristo com mais vontade ainda. Entender que vocês têm que proteger a Eucaristia. Não fazer por fazer. Está vendo como que vai dando sentido quando nós vamos entendendo o porquê? E é isso que eu chamo a atenção aqui. Porque eu estou aqui. Não é para brincar e nem brigar com ninguém. É para anunciar Jesus Cristo. Mas tem pessoas que não entendem e querem fazer do seu jeito. E eu estou aqui só para falar de Cristo, da presença de Cristo. Como é bom sentirmos Cristo. E esta peregrinação que nós fizemos nestes 15 dias mostrou a unidade desta paróquia. O quanto foi bonito estas comunidades nos acolhendo em cada espaço seu preparado para nós. Meus irmãos, que bom estarmos aqui, refletirmos isso para nós acordarmos que nós estamos aqui por Cristo. Assim também, hoje nós lembramos que estamos no mês vocacional, a vida consagrada também é um dom, porque testemunha a entrega total de Deus. Hoje nós celebramos a vida consagrada. Os coroinhas servem porque ajudam a comunidade a celebrar este mistério que é Cristo. E tudo começa em Jesus, tudo conduz a Jesus, tudo deve manifestar o amor de Jesus. Se não tiver isso, você não está bem. Vocês estão entendendo? Eu estou trazendo isso para nós entendermos, tudo deve a Ele, a Cristo. Tudo vai nos conduzir a Ele, a Cristo. Ao nosso caminho que nós percorremos, aonde nós vamos parar? Não deixa o mal ocupar-se de ti. Ajude o Padre a formar essa comunidade mais humana, mais acolhedora, ajuda o Padre. Sim ou não? A palavra de Deus nos apresenta Maria assunta ao céu. Ela é a mulher que acreditou, que escutou a palavra e que colocou sua vida nas mãos de Deus. Ela é exemplo para nós. Vamos rezar o Santo Terço. Quando eu estiver querendo satisfazer a minha vontade, a minha arrogância, vamos rezar o Santo Terço. Você vai ver o que, ela vai te ajudar aí. Depois de receber este anúncio do anjo, Maria não se fechou em si mesma. Ela se levantou e foi ao encontro de Isabel. Levantou consigo Jesus, ainda presente em seu ventre, e tornou-se presença de Deus na casa daquela família. Vamos ser presença de Deus na casa das famílias. Maria nos ensina que quem encontra Jesus não fica parado. Foi o caminho que nós percorremos, quem percorreu a peregrinação, quem ajudou com a música, quem ajudou com a liturgia, encontrou Jesus. Nós não brincamos com Cristo, nós não brincamos. São Roque não quer isso. São Roque não quer isso. Quem acolhe Cristo no coração, coloca-se no caminho. Mesmo não concordando com o sacerdote, coloca-se no caminho. Quem vive a fé torna-se presença. serviço, cuidado, esperança. Por isso, a Assunção de Maria não afasta da realidade da terra, pelo contrário, mostra-nos para onde caminhamos e como devemos viver enquanto peregrinamos neste mundo. Dê uma olhada naquela imagem lindíssima, Maria assunta ao céu, presente na nossa igreja, para nós sempre lembrarmos que é este o nosso destino. Enquanto isso, devo buscar este caminho com os olhos voltados para Deus e os pés comprometidos com os irmãos. Essa imagem de Maria caminhando ilumina também profundamente a experiência que vivemos nestes 15 dias. A imagem de Maria que sai do seu encontro com o anjo e que vai até a Maria e Isabel. Este caminho foi que nós percorremos, meus irmãos. Sítio Alto, Novo Treviso. Estávamos com medo de subir até no São Pio. Falei, que é isso? Deus nos iluminou, mudamos o dia, foi para o sábado, maravilhosa celebração. Todos os encontros que tivemos, maravilhosos. E nós vamos fazer muito mais. Mas nós temos que caminhar junto. O tema da nossa quinzena foi, com São Roque, caminhamos na fidelidade ao Evangelho. O que é fidelidade ao Evangelho? Não é fazer a sua vontade, não. Olha para si mesmo e vê, pô, Deus, eu errei, me perdoa. Tenha este compromisso consigo mesmo, assuma seu caminho de conversão. Caminhamos porque Cristo nos chamou, não é porque o Padre chamou. É Cristo que chamou. Caminhamos porque a fé não é parada, mas é missão. Caminhamos pelas comunidades, rezamos, celebramos, visitamos as pessoas e levamos a presença do Senhor. Não tivemos preguiça, não. Queríamos fazer muito mais se tivéssemos condições. Vivemos um momento muito especial, gente. Foi eu, Padre Jair, a ministra da comunidade Santo Antônio, toda a organização do hospital São Roque nos acolheu. Ali podemos compreender mais uma vez que Jesus não está presente somente dentro da igreja. É isso que nós temos que entender. Ele deseja visitar os lugares de sofrimento. E a cada leito que nós visitávamos, o olhar daquele enfermo acamado era brilhante. Era um olhar de fé. Ali está Deus. Diante da minha enfermidade está Deus. Ele está presente aqui no momento da minha enfermidade, onde eu estou só tomando remédio. E a gente fica muito feliz. Até os próprios funcionários acolheram bem a Cristo. Olha que bonito. Então ele deseja visitar os lugares de sofrimento, aproximar-se dos enfermos, consolar as famílias, fortalecer os profissionais e renovar a esperança daqueles que enfrentam a dor. Diante do Santíssimo Sacramento, recordamos que Cristo é o verdadeiro centro da vida. Ele é o médico dos corpos e das almas, o consolo dos que sofrem e a força dos que não conseguem caminhar. A bênção com a água benta e a presença de São Roque junto do povo foram sinais de uma fé que aponta para Jesus e pede sua proteção. Que todos os enfermos possam sentir que não estão sozinhos e que a comunidade cristã católica deseja estar cada vez mais próxima. É esse o nosso objetivo. Nestes 15 dias, a fé tornou-se concreta. Ela foi vivida com os pés nas estradas percorridas, passando tempestades. Numa dessas noites, as tempestades que houve foi numa quinta-feira, e nós fomos lá para a comunidade Nossa Senhora Aparecida. Poucas pessoas foram, mas celebraram. E o que, que o senhor faz dessa reflexão? A nossa fé, ela tem que ter confiança em Deus. A gente entende a limitação, porque passaram em 2024, Mas isso não pode ser o centro, é isso que nós temos que entender. Eu tenho que passar a superar todas essas situações. Este é o problema. Às vezes nós ficamos focados no problema e desistimos, como algumas pessoas fizeram, desistiram de ir à peregrinação porque ia chover. Não. E aí o testemunho daquelas que foram: vamos firme, vento forte, dando medo, celebramos com chuva. Estamos aqui para contar este testemunho para vocês. É isso que deve estar em nossa vida, meus irmãos. Acordamos. A fé está em você. Sim ou não? Sim, a fé está em você. Deixa Deus moldar essa cabeça dura. Mas o poder de Deus é maior que essa cabeça dura aí. Eu tenho essa esperança. Eu tenho essa confiança. Meus irmãos, nós estivemos com os joelhos nas orações, com as mãos no serviço, com o coração na solidariedade, com os olhos fixos em Jesus, que nos reuniu como irmãos. Por isso hoje é dia de agradecer. Agradecer a todas as pessoas que saíram aí pedindo contribuições para a festa. Agradecer àqueles que durante 2 semanas trabalharam na cozinha, muitas vezes de madrugada, assando cucas, pães, bolachas, assando leitõezinhos. Agradecer às equipes que cuidaram dos ambientes da igreja e do salão. Olha que ambiente bonito. Nós temos que prezar pelo belo. Agradecer às comunidades que participaram, colaboraram e se fizeram presentes. Agradecer especialmente àqueles que acompanharam integralmente as 15 celebrações. Agradecemos também todos os que serviram de maneira silenciosa, sem buscar reconhecimento. Cada contribuição, cada hora de trabalho, cada deslocamento, cada oração e cada gesto de cuidado foi importante. O Senhor viu tudo isso. O Senhor Deus viu tudo isso. A festa foi feita por muitas mãos, mas o sentido de tudo foi Jesus Cristo, que reuniu, fortaleceu e enviou o seu povo. São Roque nos ensina que a fé em Cristo precisa transformar vida. Ele não passou indiferente diante do sofrimento, serviu aos doentes, amparou necessitados, colocou seus dons a serviço do Evangelho. A santidade de São Roque não consiste apenas em uma lembrança bonita, mas em uma vida configurada em Cristo. Esse é o chamado para nós. Portanto, celebrar São Roque é perguntar: estou permitindo que Jesus transforme a minha vida? Sim ou não? Estou permitindo que Jesus transforma a minha vida? Estou disposto a ser uma igreja que visita, que acolhe, que evangeliza, que serve e cuida? Estou levando Cristo às comunidades, às famílias, aos enfermos, às crianças, aos jovens, aos casais? A devoção verdadeira não termina numa imagem, numa procissão ou numa festa. Ela continua quando assumimos no cotidiano, no nosso cotidiano, no nosso modo de viver, o jeito de Jesus viver, o jeito que Jesus viveu e serviu. O tema deste domingo nos recorda Maria assunta ao céu e São Roque fiel até o fim. A santidade é o destino do povo de Deus. Maria e São Roque não ocupam o lugar de Cristo. Eles apontam para Ele. Maria nos diz: fazei tudo o que Ele vos disser. São Roque nos mostra com sua vida que é possível permanecer fiel ao Evangelho, mesmo diante das dificuldades. A santidade é o destino nosso. Ninguém escapa da santidade aqui. Só precisa assumir este caminho do painel aqui. Ninguém escapa. A santidade é o nosso destino, porque Deus nos chama a viver em Cristo e para Cristo. Não é uma realidade reservada a pessoas extraordinárias, não. É o chamado de cada batizado, pais, mães, crianças e jovens, idosos e enfermos, trabalhadores, catequistas, ministros religiosos, religiosas, consagrados, coroinhas e todos os membros da comunidade. Por isso a quinzena termina, mas nossa caminhada na fé continua. A quinzena, nós fizemos 15 missas. Ganhamos até de Santo Antônio, que são trezena. Brincadeira à parte. Mas os últimos encontros encerram e o salão volta à rotina. Mas Jesus Cristo continua vivo e presente. O domingo, dia do Senhor, continuará sendo o centro de nossa semana. A Eucaristia continuará sendo o forte e o ápice da vida cristã. A palavra continuará nos orientando. A comunidade continuará sendo enviada em missão. Temos muito a fazer. Precisamos continuar a reforma do centro catequético, para que as crianças, adolescentes e famílias comecem cada vez mais Jesus Cristo e cresçam na fé, professam a sua fé. Precisamos organizar as missões nas regiões da paróquia, principalmente na comunidade Rainha dos Apóstolos, levando o Evangelho às casas e fortalecendo a presença da igreja. Precisamos investir na catequese, precisamos de catequistas. Por que que ainda você está aí? Porque anunciar Cristo é preparar o seu futuro. É preparar o futuro da comunidade. Precisamos realizar reformas e manutenções, cuidando com responsabilidade dos espaços que favorecem a oração e formação de convivência. Precisamos implantar o ECC, Encontro de Casais com Cristo, para ajudar as famílias a se aproximarem do Senhor e viverem sua vocação com amor e compromisso. Se eu perguntar para vocês o que que nós estamos oferecendo como igreja aos casais hoje? Precisamos promover ainda mais o conselho pastoral e o conselho econômico. Não dá para ficar vivendo com divisões. É em unidade. Sempre em unidade. Para que a paróquia caminhe com participação, comunhão, responsabilidade e transparência. Precisamos implantar a pastoral do dízimo, não apenas como uma contribuição financeira, mas como resposta de gratidão a Deus e expressão de corresponsabilidade de cada irmão, de cada fiel, na missão da evangelização de sua igreja. Precisamos fortalecer as visitas dos padres para que nenhuma comunidade se sinta esquecida, para que a presença do pastor alcance as famílias, os enfermos e todos os que necessitam de uma palavra de esperança. Nós não estamos aqui para brincar. Tudo isso só terá verdadeiro sentido se permanecer unido a Cristo. A catequese deve levar a Jesus, a missão deve anunciar Jesus. O encontro de casais com Cristo deve aproximar as famílias de Jesus. O dízimo deve sustentar a missão de Jesus na sua igreja. Os conselhos pastoral e econômico devem servir a igreja de Jesus. As reformas devem favorecer a celebração e a presença de Jesus. Nenhuma atividade pode substituir a oração, a palavra e a Eucaristia. Toda a ação da paróquia deve nascer de Cristo e conduzir a Cristo. Neste dia rezamos também de modo especial, meus irmãos, pela vida consagrada. Agradecemos a Deus pelos religiosos e religiosas, pelos irmãos e irmãs consagrados, por todos aqueles que entregam a vida ao Senhor e ao serviço do Evangelho. Que Cristo, que o chamou, renove suas forças, sustente sua fidelidade e faça de sua presença um sinal do reino de Deus. Rezemos para que nossa paróquia valorize, acolha e incentive as vocações sacerdotais, religiosas e missionárias. Que os jovens tenham coragem de escutar a voz de Jesus e responder com generosidade: Senhor, aqui estou, Estou aqui, Senhor. Recordamos também com carinho os nossos coroinhas, que ontem foi dedicado a São Tarcísio também. São Tarcísio foi um jovem que amou profundamente Jesus presente na Eucaristia, com coragem protegeu o Santíssimo Sacramento e entregou sua vida por fidelidade a Cristo. Que o exemplo de São Tarcísio inspire nossos coroinhas a servir o altar com alegria e aos seus pais para que possam entender

0: sejam acompanhados com carinho por suas famílias e pela comunidade, que cresçam na amizade com Cristo e descubram que o serviço do altar pode ser uma escola de oração, de vocação e de santidade. Que ninguém saia desta celebração pensando que a festa foi apenas um acontecimento bonito do passado. Saiamos com um compromisso renovado, renovado. Assumamos nosso caminho de conversão. Que cada família pergunte como pode aproximar-se mais de Jesus. Que cada comunidade descubra os seus dons. Comunidade não vai viver se ficar fechada toda semana. Ela tem que estar aberta toda semana. Não tem missa, tem celebração. Não tem celebração, tem terço. Não pode ficar fechada. Uma empresa que fica fechada não vende. E fale. Que os jovens encontrem espaço e missão, que as crianças sejam acolhidas e formadas, que os enfermos sejam visitados, que os pobres sejam lembrados, que os casais sejam acompanhados, que a vida consagrada seja valorizada, que os coroinhas sejam incentivados, que os conselhos trabalhem em comunhão e unidade, que a nossa paróquia seja cada vez mais uma igreja em saída, evangelizada e evangelizadora. E hoje, diante de Nossa Senhora, assunta ao céu e de São Roque, renovamos a nossa confiança, a caminhada contínua, mas não caminhamos sozinho. Cristo caminha conosco. Cristo nos alimenta na Eucaristia. Cristo fala conosco na palavra. Cristo nos reúne como comunidade. Maria intercede por nós. São Roque nos inspira. São Tarciso nos acompanha. Acompanha os nossos coroinhas e todos somos chamados a permanecer unidos ao Senhor. Senhor Jesus Cristo, centro de nossa vida e de nossa comunidade, recebei nossa gratidão por estes 15 dias de peregrinação. Abençoai todos os que trabalham e colaboram para essa festa. Abençoai nossas famílias, nossos enfermos, nossas crianças, nossos jovens, nossos idosos e todos os servidores da comunidade. Abençoai a vida consagrada, os religiosos e religiosas, os sacerdotes, os diáconos e seminaristas e todos os que dedicam sua vida ao Evangelho. Abençoai nossos coroinhas e suas famílias. E pela intercessão de São Tarciso, concedei-lhes amor pela Eucaristia e alegria no serviço. Abençoai cada comunidade, especialmente a comunidade Rainha dos Apóstolos. Conduzi os trabalhos do Centro Catequético, das missões, da catequese, do ECC, dos conselhos pastorais e econômico, da pastoral do dízimo e das visitas dos pares. Que tudo seja feito para a maior glória de Deus e para o anúncio do nosso Evangelho. Que a bênção recebida se transforme em compromisso. Que a água benta nos recorde o nosso batismo. Que a visita ao hospital nos ensine a reconhecer Cristo nos que sofrem. Que a presença do Santíssimo Sacramento permaneça no centro de nossa vida. E que com São Roque permaneçamos fiéis ao Evangelho até o fim. Maria, assunta ao céu, é uma experiência. Mãe de Jesus e nossa mãe, ensinai-nos a colocar Cristo no centro de tudo. São Roque, fiel e discípulo do Senhor, ajudai-nos a servir como Jesus serviu. São Tarcísio, amigo da Eucaristia, protegei nossos coroinhas e seus responsáveis. Com Maria, caminhemos para o céu. Com São Roque, servamos na terra. Com São Tarcísio, amemos a Eucaristia. E unidos a Cristo, avancemos com esperança, porque a santidade é o destino para o qual o Senhor chama todo o povo. Jesus Cristo, nosso Senhor e centro de nossa vida, permanecei conosco. São Roque, rogai por nós. Nossa Senhora assunta ao céu, rogai por nós. São Tarcísio, rogai por nós e pelos coroinhas. Amém. Ficamos em pé, meus irmãos, e professamos a nossa fé. Creio em Deus Pai.
1: Nasceu da Virgem Maria, participou dos milagres, foi crucificado, morto e sepultado.
2: Uma sensação.
1: Subiu aos céus, está
0: está sentado à direita de Deus Pai Todo-Poderoso.

Deus, de onde há de vir julgar os vivos e os mortos. Creio no Espírito Santo, na Santa Igreja Católica, na comunhão dos santos, na remissão dos pecados, na ressurreição da carne, na vida eterna. Amém. Podem sentar. Vamos acompanhar este gesto para nós santificarmos o nosso passo, os nossos passos, a nossa peregrinação. Então vamos nos colocar também em oração, lembrando do nosso caminho, da nossa fidelidade, lembrando que tudo que nós fazemos é por Cristo e para Cristo e com Cristo. Vamos juntos renovar a nossa caminhada, que nessa peregrinação ela nos ensinou, e que agora fica os nossos passos verdadeiros.

0: Vocês repetem comigo: Senhor Deus, recebemos de vossas mãos esta caminhada, que tudo o que foi celebrado se torne vida em nossas famílias, em nossas comunidades, e que nunca percamos o caminho da santidade. Viva o nosso caminho percorrido nestes 15 dias. E fortalecidos pela fé, caminhamos, elevemos a Deus as nossas preces. Ficamos em pé.
1: Pela Santa Igreja, para que, guiada pelo Espírito Santo, continue anunciando o Evangelho e sendo sinal de esperança e caridade no mundo, cantemos. Pelo Papa, pelos bispos, sacerdotes, diáconos e por todos os servidores da Igreja, para que tenham força e sabedoria para conduzir o povo de Deus no caminho da fé, pedimos. Por todas as famílias de nossa comunidade, para que Deus as proteja, fortaleça os laços de amor e conceda saúde, paz e esperança em todos os momentos, pedimos. Por todos os enfermos e por aqueles que sofrem, especialmente os que enfrentam doenças, solidão ou dificuldades, para que encontrem conforto, cuidado e esperança, pedimos. Por nossos agricultores, trabalhadores e por todos aqueles que colaboram para a realização dessa festa, para que Deus abençoe seus esforços e seu trabalho, pedimos.
0: Elevemos, Senhor, todos os nossos pedidos por Cristo, nosso Senhor. Amém. Amém.

0: corpo e tuas mãos nesse sacrifício, para a glória do seu nome, para o nosso reino e de toda a Santa Igreja.
1: Suba até vós, Senhor, a oferenda de nossa devoção. E pela intercessão da Santíssima Virgem Maria elevada ao céu, os nossos corações inflamados por vosso amor se orientem continuamente para vós, por Cristo nosso Senhor.
0: Amém.
1: O Senhor esteja convosco. Corações ao alto. Demos graças ao Senhor nosso Deus. Na verdade, é digno e justo, é nosso dever e salvação dar-vos graça sempre e em todo lugar. Senhor Pai Santo, Deus Eterno e Todo-Poderoso, por Cristo Senhor nosso, hoje a Virgem Maria, Mãe de Deus, foi elevada ao céu, sinal inabalável, esperança de consolo para o povo peregrino. Ela é a primícia e imagem da Igreja chamada à glória, pois não quisestes que sofresse a corrupção do sepulcro, aquela que gerou de modo inefável o vosso Filho feito homem, autor de toda a vida. Por isso, unidos aos coros dos anjos, vos louvamos.

0: Pai, tem misericórdia, quem sobe os nossos louvores, suplicante vos rogamos e pedimos, por Jesus Cristo, vosso Filho e Senhor nosso, que aceiteis e abençoeis estes dons, estas oferendas, este sacrifício puro e santo, que oferecemos, antes de tudo, pela vossa Igreja Santa e Católica. Concedei-lhe a paz e proteção, unindo-a num só corpo e governando-a por toda a terra, em comunhão com o vosso servo, o Papa Leão, o nosso Bispo Leomar e todos os que guardam a fé católica que receberam dos apóstolos.
1: Lembrai-vos, ó Pai, dos vossos filhos e filhas e de todos os que circundam este altar, dos quais conheceis a fé e a dedicação ao vosso serviço. Por eles nós vos oferecemos e também eles vos oferecem este sacrifício de louvor, por si e por todos os seus, e elevam a vós as suas preces, Deus eterno, vivo e verdadeiro, para alcançar o perdão de suas faltas, a segurança em suas vidas e a salvação que esperam.
2: Lembrai-vos, ó Pai, dos vossos filhos.
3: Em comunhão com toda a Igreja, celebramos em primeiro lugar a memória da Mãe de nosso Deus e Senhor Jesus Cristo, a gloriosa sempre Virgem Maria, a de seu esposo São José e também a dos santos apóstolos e mártires, Pedro e Paulo, André, Tiago e João, Tomé, Tiago e Filipe, Bartolomeu e Mateus, Simão e Tadeu, Lino, Cleto, Clemente, Sisto, Cornélio e Cipriano, Lourenço e Crisógono, João e Paulo, Cosme e Damião, e a de todos os vossos santos, por seus méritos e preces, concedei-nos sem cessar a vossa proteção.
2: Em comunhão com vossos santos, vos louvamos.
0: Aceitai, ó Pai, com bondade a oblação dos vossos servos e de toda a vossa família. Dai-nos sempre vossa paz, livrai-nos da condenação eterna e acolhei-nos entre os vossos eleitos. Dignai-vos, ó Pai, aceitar, abençoar e santificar estas oferendas. Recebei-as como sacrifício espiritual perfeito, a fim de que se tornem para nós o corpo e o sangue de vosso amado Filho, nosso Senhor Jesus Cristo.
2: Enviai o vosso Espírito Santo.
0: Na véspera de sua paixão, ele tomou o pão em suas santas e veneráveis mãos, elevou os olhos ao céu. A vós, ó Pai Todo-Poderoso, pronunciou a bênção de ação de graças. Partiu o pão e deu aos seus discípulos, dizendo: tomai todos e comei. Isto é o meu corpo, que será entregue por vós.

mesmo modo, no fim da ceia, ele tomou este precioso cálice em suas santas e veneráveis mãos, pronunciou novamente a bênção de ação de graças e o deu aos seus discípulos, dizendo: tomai todos e bebei, este é o cálice do meu sangue, o sangue da nova e eterna aliança, que será derramado por vós e por todos para a remissão dos pecados. Fazei isto em memória de mim.

0: Mistério da fé.
1: Anunciamos, Senhor, a vossa morte e proclamamos a vossa ressurreição. Vinde, Senhor Jesus.
0: Celebrando, pois, a memória da bem-aventurada paixão do vosso Filho, da sua ressurreição dentre os mortos e gloriosa ascensão aos céus, nós, vossos servos e também vosso povo santo, vos oferecemos, ó Pai, dentre os bens que nos destes, o sacrifício puro, santo e imaculado, Pai santo da vida eterna e cálice da perpétua salvação. Recebei, ó Pai, com um olhar benigno esta oferta, como recebeste os dons do justo Abel, o sacrifício de nosso patriarca Abraão e a oblação pura e santa do sumo sacerdote Melquisedeque.
1: Aceitai, ó Senhor, a nossa oferta.
2: Ó Deus onipotente, que esta nossa oferta seja louvada.
0: Sejamos repletos de todas as graças da bênção do céu.
3: Lembrai-vos, ó Pai, dos vossos filhos e filhas, que nos precederam com o sinal da fé e dormem o sono da paz. A eles e a todos os que descansam no Cristo, concedei o repouso, a luz e a paz.
1: Concedei-vos, ó Senhor, a luz eterna.
4: E a todos nós, pecadores, que esperamos na vossa infinita misericórdia, concedei, não por nossos méritos, mas por vossa bondade, o convívio dos apóstolos e mártires, João Batista e Estevão, Matias e Barnabé, Inácio, Alexandre, Marcelino e Pedro, Felicidade e Perpétua, Águida e Luzia, Inês, Cecília, Anastácia e de todos os vossos santos.

ele, não cessais de criar, santificar e vivificar. Abençoai estes bens e distribuí-los entre nós. Por Cristo, com Cristo e em Cristo. A vós, Deus Pai Todo-Poderoso, na unidade do Espírito Santo, toda honra e toda glória, agora e para sempre.

0: somos chamados filhos de Deus e realmente o somos, por isso podemos rezar confiantes. Pai nosso,
1: que estais nos céus, santificado seja o vosso nome. Venha a nós o vosso reino. Seja feita a vossa vontade, assim na terra como no céu. O nosso de cada dia nos dai hoje. Perdoai as nossas ofensas, assim como nós perdoamos a quem nos tem ofendido. E não nos deixeis cair em tentação, mas livrai-nos.
0: Livrai-nos de todos os males, ó Pai, e dai-nos hoje a vossa paz. Ajudados pela vossa misericórdia, sejamos sempre livres do pecado e protegidos de todos os perigos, enquanto aguardamos a feliz esperança e a vinda de nosso Salvador Jesus Cristo.
1: Vosso é o reino, o poder e a glória para sempre.
0: Senhor Jesus Cristo, dissestes aos vossos apóstolos: eu vos deixo a paz, eu vos dou a minha paz. Não olhei os nossos pecados, mas a fé que anima a vossa igreja. Dai-lhe segundo o vosso desejo a paz e a unidade, vós que sois Deus, com o Pai e o Espírito Santo.
1: Amém.
0: A paz do Senhor esteja sempre convosco.
1: Amém.

convidados para a ceia do Senhor. Eis o Cordeiro de Deus que tira o pecado do mundo.

Senhor, que nos alimentastes com o sacramento da salvação, concedei-nos que pela intercessão da Virgem Maria elevada ao céu, sejamos conduzidos à glória da ressurreição.

0: Antes de sentar, vamos pedir a bênção de Deus sobre todos esses sals que estão aqui e também as fitas, que ainda, aquele que ainda não tem, temos ainda algumas fitas religiosas de São Roque para lembrar de nosso compromisso nesta caminhada cristã que nós temos. Vou pedir ao padre para que venham junto para rezarmos e pedimos a bênção de Deus sobre o sal. Elevemos as nossas mãos diante desses sals e dessas fitas. Oremos. Deus, por vossa bondade, que nos destes a vida, que nos fizesse o chamado, abençoai estes sals, para que as pessoas que a usarem possam ter sempre sabor em suas vidas, alimentados pela Eucaristia, e que o conhecimento possa levá-los sempre ao discernimento do bem através da palavra. Fortalecei e abençoai também estas fitas, para que as pessoas que a usarem possam sempre lembrar de vosso amor e ao mesmo tempo do compromisso de cada um com a sua igreja para o caminho do bem, para o caminho da evangelização. Amém. Podemos sentar. Já vão se preparando aí, as lideranças das comunidades já podem ficar vindo para cá rapidinho. As lideranças de cada comunidade podem já vindo aqui enquanto eu vou fazer os avisos. À tarde haverá um encontro dançante com o grupo Lobo Sanfona e a banda no Salão Paroquial, com a entrada livre. Dia 21, 22 e 23 haverá um encontro de casais com Cristo na pastoral, na paróquia Santo Antônio, em Santa Maria, tá? Então, aí, nós temos 5 casais que vão para lá participar, e o ano que vem, nós vamos implantar o ECC aqui, se Deus quiser, contra todos os boicotes que tem na vida. Mas quando Deus é maior, meu irmão, não tem coisa que ganhe dele. Inscrições abertas para a nova turma de Coroinha. Os interessados devem fazer inscrição na Secretaria Paroquial do dia 1 até o 22 de agosto. Gostaria de chamar também o Júnior e a Cecília, que são os coordenadores, junto com Aldo Márcio e sua esposa, que está junto, para vir até aqui também. Os coordenadores do CPP. E sem a bênção final não tem missa, viu? Tem que esperar a bênção final. Os livros das diretrizes gerais da ação evangelizadora da igreja no Brasil estão disponíveis para retirada na secretaria. Em breve faremos nossa formação, tá? Sobre as diretrizes. Valor R$15. Alcança aí fazendo um favor. Nós adquirimos e estamos vendendo o gibizinho de São Roque, tá? Esse gibizinho é esse aqui, ó. Nós vamos estar vendendo na festa, tá? Quem quiser adquirir, aqui está a história de São Roque. Até para nós mais velhos, achei interessante. Mas além disso, tem também perguntas sobre São Roque. Vamos colorir. Jogo dos Sete Erros, labirinto e algumas curiosidades sobre São Roque. Então, aqui está a historinha dele, né? Então, quem quiser adquirir, nós só temos 200 exemplares menos agora, tá? Seria bom, principalmente as catequistas, terem as comunidades, porque é o padroeiro de nossa comunidade, tá bom? R$15 vamos estar vendendo na festa também. Quarta-feira, dia 19 de agosto, às 19 horas, estaremos retornando aos encontros de formação de liturgia no Auditório São Roque. As missas de quartas-feiras, 16 horas, voltam ao normal, e sábado, às 19 horas, voltam a acontecer na Igreja Matriz, tá bom? E aqui está o nosso encontro dos catequizandos. E o meu lugar no mundo? Essa é a pergunta que a gente faz para eles, né? Eles estão fazendo essa pergunta. E o meu lugar no mundo? Então nós temos este encontro com os seminaristas e as irmãs que vão vir aqui dar este encontro. As duas paróquias, Corpo de Deus e também Faxinal do Soturno. O local do encontro é aqui em Faxinal. Dia 23 de agosto, Salão Paroquial São Roque, das 14h30 às 17 horas, ok? Traz lanche para partilha, tá bom? Muito bem. Júnior, aqui, Cecília, Odomar, cadê o Odomar? O Oda. Oda?
1: Bom dia, em nome do Conselho Pastoral Paroquial, nós gostaríamos de agradecer a todas as comunidades que celebraram conosco a quinzena de São Roque. Foram dias muito incríveis, igrejas lotadas, todo mundo participando, colaborando, foi muito bom, foi muito bonito. A missa é o céu na terra, e se nós participarmos de uma missa, né, Padre, todos os dias nós vamos ler a Bíblia em 3 anos. Então, foi uma bênção, né, para todos participar. E ficamos agradecidos pela coordenação também do Conselho Econômico, que nos apoiou, porque a fé e a obra andam juntos. Então é importante a gente pensar nas duas coisas, como o padre comentou também. Estamos trabalhando para ter a formação, né, um curso de música para as crianças. Em breve a gente vai estar divulgando novidades. E no dia 6 agora, né, padre, de setembro, nós vamos fazer também uma caminhada orante lá para Novo Treviso, na festa em honra a Santa Terezinha. Então, é essa nosso agradecimento e nossa mensagem.
0: Então tá. Antes da bênção final, rapidinho, posso fazer o vídeo de encerramento? Sim ou não? Então tá. Então a comunidade pode abaixar mais alguns degraus aí. Isso. Tentam fechar todo o altar aqui. E vocês levantem agora. Vamos lá, porque vamos almoçar. Mas eu vou gravar esse vídeo que vai ficar para mais de 100 anos guardado aqui no arquivo. Aí alguns de vocês vão ainda festejar isso aqui, tá? Fechem aqui todo o altar aqui, isso. Venham mais para cá, distribui-se. Isso. Eu vou fazer o seguinte: hoje estamos na comunidade. Só que vocês agora vão responder, tá? Hoje estamos na comunidade. Com mais força, tá? E eu vou mostrar vocês assim. E na festa ao nosso padroeiro também, São Roque, viva São Roque, tá bom? Então vamos lá. Vou começar, hein? Soltem um sorriso, arrumem o cabelo quem tem e vamos lá.

0: Hoje nós estamos na comunidade em comemoração à festa também de quem? E viva São Roque! Viva São Roque! Viva São Roque! Depois é só cortar. Podem ficar por aqui mesmo. Nós vamos dar a benção final. Nos preparemos para este momento da benção final. Nos coloquemos nesta postura com as mãos, com a palma da mão para cima. O Senhor esteja convosco. Deus de bondade, que pelo Filho da Virgem Maria, que salvar o gênero humano, vos enriqueça com sua bênção.
1: Amém.
0: Seja-vos dado sentir sempre, por toda parte, a proteção da Virgem, por quem recebestes o Autor da vida.
1: Amém.
0: E vós, reunidos hoje, para celebrar com fervor sua solenidade, possa escolher a alegria espiritual e o prêmio eterno.
1: Amém.
0: E a bênção de Deus Todo-Poderoso, Pai, Filho e Espírito Santo, desça sobre vós e permaneça para sempre.
1: Amém.
2: Glorificai a Deus com vossas vidas, e de em paz, e que Deus vos acompanhe.

Você acompanhou pela Rádio Integração FM 98.5 a celebração religiosa, a 126ª festa em honra a São Roque, padroeiro de Faxinal do Soturno, direto da Igreja Matriz. São 11 horas mais 50 minutos, 10 minutos faltando para o meio-dia. Você acompanhou aqui no rádio, no FM 98.5 e também em live em nossas redes sociais no Facebook. 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A festa segue, agora teremos o almoço junto ao Salão Paroquial e logo mais à tarde também junto ao Salão Paroquial São Roque, aqui em Faxinal do Soturno, uma apresentação do grupo Lobo Sanfona e Banda, animando a tarde festiva na 126ª festa em honra a São Roque, padroeiro do município faxinalense. Encerramos aqui a nossa transmissão, agradecendo a audiência de todos, trabalharam nesta transmissão Norton Ávila, Marcelo Rodrigues, lá no estúdio, na parte de áudio, o Emerson Friedrich, o Rafael da Silveira Rosa, e na supervisão do nosso diretor Wilson Carlos Cirolini. Agradecemos a audiência de todos e desejando um ótimo domingo e que você continue sintonizado aqui no FM 98.5. Um bom dia a todos.

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3: 11 horas e 54 minutos.
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0: assim, o gatinho é devagar. Aqui tem o Mr. Song, que é DJ pra detonar. Mr. Black é o dançarino, dança, dança
1: sem parar.
0: Ed Miz é um mistério para a gente desvendar. Mr. Light ilumina que a galera vai brilhar.
1: É, sim, a galera vai dançar.
0: Ilumina, Mr. Light, que a galera quer brilhar.
1: O meu primo, coitadinho, passa as noites a olhar lá pra cima, lá pra lua, quer um dia subir lá. Pensa que ela é um queijo pra poder saborear. Acho que ele tá pirado e precisa se tratar.
0: É, sim, tá pirado pra danar.
1: Viajou na maionese e precisa se tratar.
0: Arranjei uma terapia para ele melhorar. Descolei uma ratinha para ele namorar. Na verdade é baratinha que tá doida pra casar. Essa história eu já conheço, já ouvi alguém contar.
1: É, sim, já ouvi alguém contar.
0: Essa tal de baratinha tá doidinha pra casar.
1: Mas vamos falar do gato desse, sim, eu vou falar. Quando vê aqui o ratinho, me afino pra danar. Morre de medo de mim, porque boto pra quebrar. Faço dele um tamborim pra no carnaval sambar.
0: É, sim, me afino pra danar. É, sim, me afino pra danar.
1: Esticamos o bichano pra no carnaval tocar.
0: Sou um rato corajoso, sou o terror desse lugar. Eu enfrento qualquer gato que quiser me agarrar. O bichano tá miando, tá por perto a me espreitar. Vou saindo de fininho, acho que vou me mandar.
1: É, sim, acho que vou me mandar. É, sim, sou esperto de arrasar. É, sim, não sou besta, vou vazar. É, sim, a galera vai vazar.
2: Patrocínio Master, Dicou Alimentos e Super Liz. Patrocínio, Podal Distribuidora. Realização, Chile. Financiamento Procultura, Governo do Estado do Rio Grande do Sul. 12 horas e 5 minutos.

0: 12 horas e 13 minutos.
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1: Hora certa.
2: 12:28.
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1: Hora certa.
2: 12 horas e 39 minutos.
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1: Hora certa.
2: 12:55.
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1: Hora certa.
2: 13 horas e 11 minutos.
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13 horas e 17 minutos. 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
1: Hora certa.
2: 13:25.
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1: Hora certa.
2: 13:28.

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2: Hora certa.
3: 13:40.
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0: Obrigado. Obrigado.
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6: Hora certa.
7: 13 horas e 54 minutos.
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2: Hora certa.
3: 14 horas e 6 minutos.
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2: Hora certa.
3: 14 horas e 9 minutos.
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1: 14 horas e 20 minutos. 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
1: Hora certa.
2: 14 horas e 24 minutos.
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0: Hora certa.
2: 14 horas e 36 minutos.

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1: Hora certa.
2: 14 horas e 54 minutos.
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2: 14 horas e 54 minutos.
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1: Hora certa.
2: 15 horas e 1 minuto. 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
1: Porque eu digo na Copa do Mundo.
2: Exatamente.
1: Olha aqui, ó. Nós temos 11 no ranking até agora, né? O Nicolas Wagner é o líder, com 18,1. O Paulo Nunes é segundo, com 15,7. Tá de férias, o Paulo. E o Bruno Oliveira é terceiro, com 15,2. Aí o Guti é quarto, com 13,5. Eu apareço em quinto, com 10,6. A Thalia, 10,5. E o Salzano, 10. Aí o oitavo tá o Martin, com 9,8. O Orestes, com 8. O Zé Aldo, com 6,6. E o Rogério Amaral, com 5,2.
2: Viu? Eu não disse? Disputei a liderança na temporada passada. Isso. E sou lanterna nessa.
1: Muito bem. E o Rua Viana, depois de 5 jogos, vai entrar no ranking já nesse jogo de hoje. E vai entrar pelo menos com 25%, né?
3: 20%.
1: Com 20%. Nicolas tem 18,1, tu vai entrar com 20.
3: Tá bom. Quando vê, com 40, né?
1: Ou com 40, dependendo do jogo de hoje. Ou com 40, né? Só que aí tem o jogo de amanhã que vai fazer também.
2: Já tá se agrandando.
1: Já tá, viu? Ele chegou. É a nova geração. A nova geração já chega assim. Já chega assim. Muito bem, 3:09. Galo Missioneiro, Orestes Andrade, quanto é que vai ser esse Grêmio Atlético Mineiro aí, Galo?
4: Embora todas as dificuldades, vai ser 1 para o Grêmio, 0 para o Atlético.
1: Galo Missioneiro sempre é otimista na largada. Rogério Amaral.
2: É, o meu otimismo hoje não vai tanto. 1-1.
1: 1-1. Líder, Nicolas Wagner.
5: 2-1 para o Galo.
1: O Aviana aqui, olha, é palpite pra entrar no ranking.
3: Vou com o Rogério, 1-1.
1: 1-1. É, eu espero errar. Eu vou pelo jogo.

0: Mas eu espero errar o meu palpite. Pra mim é 2-0 pro Atlético. Espero errar o meu palpite hoje.
1: Mudaste teu palpite após a escalação do Grêmio?
0: Sim. Imagina. Sim, mudei. Mudei, era outro, não era esse. Não era bem esse. Muito bem, são 3:10. 3:10. Vem aquele momento que o pessoal gosta de participar, que o pessoal quer acertar. Vamos trabalhar um pouquinho, Odete? Lembrando que Rua Viana não participa hoje, né? Porque foi ele que prestou assessoria pro Odete. Então Rua Viana sabe todos. Não pode participar. Mas muito bem, deixa eu só ver aqui.
2: Hoje tá mais difícil, eu achei.
0: Mais ou menos também. Vamos lá. Quem é a primeira vítima?
3: Orestes de Andrade.
4: Opa, vamos lá.
0: Galo.
4: Diga.
0: De 1-4.
4: Eu vou no 3.
5: Toda véspera de concentração eu jogava pouco, até 3, 4, 5 horas da manhã. E o Ronaldo trazia uma bolsa de original. Então a gente ficava ali na véspera de jogo, pôquer, original, ia dormir, chegava no dia seguinte e a gente atropelava os times.
4: Ah, mas gostava de uma água, hein, meu?
0: Gostava, hein?
4: Barbaridade, cara. Quem será? Ronaldo? Falou em Ronaldo aí.
0: Falou em Ronaldo.
4: Ah! Jogou nos dois já ou não?
0: Jogou nos dois.
4: Nos dois, é.
0: Jogou nos dois.
4: Quem seria?
0: Pá. Jogou nos dois.
4: Nos dois.
1: Jogou nos dois e jogou com o Ronaldo, né? Essa informação que temos. E gostava de pôquer e...
0: É.
1: E bebidas...
5: Toda véspera de concentração eu jogava pouco, até 3, 4, 5 horas da manhã. E o Ronaldo trazia uma bolsa de original. Então a gente ficava ali na véspera de jogo, pôquer, original, ia dormir, chegava no dia seguinte e a gente atropelava os times, mano.
4: Isso sim é concentração, velho.
0: Isso é concentração. Parece barril dobrado.
4: É verdade. Cara, não tenho ideia, eu não consigo lembrar.
0: Parece o barril dobrado.
4: Cara, zagueiro?
0: Centroavante.
4: Jogou nos dois, é?
0: Jogou nos dois.
4: Que espetáculo. Quem seria a peça?
0: Está aposentado.
4: Já largou de mão?
0: Já largou. Hoje tem 41 anos de idade.
4: 41?
0: É. Ou seja, jogava até bem pouco tempo aí.
4: Ah, não tem ideia, cara.
0: Alguém vai tentar?
1: Não brilhou ainda.
0: Pelo Grêmio, ó, aqui o Anderson já acertou. Pelo Grêmio, são 47 jogos e 7 gols marcados.
4: 7 gols, é.
0: É.
1: Uma temporada só.
4: Ah, eu não lembro, sinceramente. Tô fracassando na Odete,
0: tá louco, já foi melhor.
4: Já foi bem melhor.
0: Mas pelo Atlético Mineiro, são 224 jogos.
1: É o Tardelli?
0: E 104 gols marcados. É o Tardelli?
6: Está certo disso?
4: Ó. Aê. Grande Tardelli.
7: O que é o cara tá fazendo um trabalho que sou eu, anotando as reservas, escalações, e com o ouvido nesse, no outro, né? Falar, jogou nos dois. Sabe quem que eu tava pensando? Nos dois, Grêmio e Inter. Será que já é o espectro do Grenal que vem aí?
0: Teremos Grenal em breve. Nós vamos ter Grenal em agosto, um Grenal em setembro e um Grenal em outubro, né? O de agosto e de setembro pela Copa do Brasil e de outubro pelo Campeonato Brasileiro.
1: O Ronaldo a que ele se referia ali, então era Gaúcho.
0: Era o Ronaldinho Gaúcho,
4: claro, né?
0: Exatamente.
2: Para os íntimos Ronaldo.
0: Sabe? Exatamente. Campeões da Libertadores, né?
2: 2013.
7: Um lance fantástico do Libertadores. Ronaldinho, aquele com o Rogério Ceni, né?
0: Sim, da água. Da água, espetacular. Espetacular. Próxima vítima:
3: Rogério Amaral.
7: Fala, linda.
0: Um, dois ou quatro?
7: Ah, é. Pensei que era ela que ia falar. Desculpa,
0: né? Quatro. Tchau, quieta.
8: Comecei aqui, comecei em Passo Fundo, né? Comecei no Gaúcho, comecei na Semeato. Passei pelo Grêmio, do Grêmio fui pro Atlético Mineiro.
2: Carreira tá posta.
0: Não preciso falar muito.
1: Não preciso das dicas.
0: Essa dica eu não preciso dar.
1: O próprio já deu.
7: Começou no Gaúcho. Deixa eu ouvir de novo aí pra ver só a relação. A voz eu não identifiquei.
8: Comecei aqui, comecei em Passo Fundo, né? Comecei no Gaúcho, comecei na Semeato. Passei pelo Grêmio, do Grêmio fui pro Atlético Mineiro.
7: No Gaúcho é onde mais que ele disse?
1: Semeato.
7: Semeato? Semeato.
0: É, não sei o que
7: jogou
0: é isso.
7: Jogou futsal, então.
0: Não sei o que é isso.
7: Rapaz.
0: Está aposentado. Hoje, aos 42 anos de idade, não joga mais.
7: Não bebia com ninguém?
0: Não, eu acho que não.
7: Rapaz. 42. Então é dessa época aí também.
1: Semeato era uma equipe de futsal.
7: Pois
1: que
7: é.
1: Na verdade é uma empresa, né? Sim. Ele patrocinava, né? Time de Passo Fundo.
0: Sim.
7: Então, jogou campo, jogou futsal.
0: É do interior do Rio Grande do Sul.
1: Quantos anos tu falou, Fefe?
0: Tá com 42.
1: 42.
7: É dessa geração.
1: Cerrou
7: aí.
1: Não muito tempo, então.
0: O último time dele, pelo que eu tenho aqui de informação, foi o Passo Fundo. Em 2018. Ou seja, encerrou cedo a carreira. Jogou na Espanha, jogou em Portugal.
1: Bem rodado.
0: Mas também jogou.
7: Mas é bom, saiu de Passo Fundo, jogou futsal e teve Espanha e Portugal.
0: Ainda jogou, ó, no interior
7: campo,
0: do estado.
7: Campo ou salão ele jogou, né?
0: Não, jogou campo. No interior do estado aqui, ó, Nicolas, ó, o cancheiro aqui, ó. Jogou no Pelotas.
7: Bom, agora tá aumentando teu compromisso, Nicolas.
1: Pois é.
7: Agora.
0: Jogou no Veranópolis.
1: Então aumenta.
0: Doutor Antônio Augusto já acertou. Jogou no Pelotas, jogou no Veranópolis e jogou no Passo Fundo. Ah, tem uma revenda de carros em Passo Fundo?
7: Caramba!
0: Ah, claro, né? Tu tava lá em Passo Fundo recentemente, né? Claro. Então, ele que eu tô falando é o Haroldinho. Inclusive, tá vestido hoje com o abrigo do Passo Fundo.
1: E o boné só pra me provocar.
0: Isso, né? E o boné do Novo Hamburgo pra te provocar. Novo Hamburgo, ele foi assessor de imprensa, no Passo Fundo ele foi auxiliar técnico, e ele tá com a calça de abrigo do Passo Fundo, o moletom, a camisa do Real Madrid, o moletom da escola de futsal dele próprio, Haroldo, e o boné do Novo Hamburgo, ou seja...
1: E foi de Real Madrid na formatura, que eu não entendi até agora.
0: Foi de Real Madrid na formatura ontem.
7: Enquanto o Nicolas pensa aí, porque eu não vou, não associei a voz nem não vou lembrar, me permita, Pfeiffer, não é comercial porque é muito antigo. Ontem fui a Novo Hamburgo e almocei num restaurante que na época eu trabalhei lá, na época do Strasburger, tal, na fábrica, não existe mais hoje. Esse restaurante já existia. Ele é desde 1953, é uma tradição em Novo Hamburgo que se chama O Bifão. Muita gente conhece. E eu, claro, desavisado, estava com a família, não anotei o nome, né? Tanto do garçom que nos serviu, quanto do proprietário, que eu acho que é descendente. E gravei o nome do seu Manuel.
0: Sim.
7: Que foi o fundador lá do restaurante em 1953. Muito bem, te ajudei?
0: O nome dele é uma homenagem a uma pessoa que o pai dele gostava muito. Pessoa famosa que o pai dele gostava muito.
7: Hã?
1: Caramba.
7: Passo Fundo, Teixeirinha? Vitor?
1: Que posição ele jogava, foi?
0: Lateral.
1: Tá.
4: Passo Fundo era o Teixeirinha mais famoso, né? Não, não.
0: Ah, mas eu não disse que o famoso era de Passo Fundo.
4: Ah, bom, então me enganei,
0: viu? Vocês estão pegando as dicas. Vocês estão interpretando as dicas.
7: Rapaz.
0: É.
7: Nicolas, tudo contigo, Nicolas.
1: Pois é, tô me sentindo mal porque eu deveria saber com tanta informação aí.
0: Mas o não, ele veio de novo. Parou, não, parou. Não vem. Aí é demais.
7: Ele fez o filme.
0: Jogou no Santos, jogou no Ituano, jogou no Sport Recife.
7: Eu ia dizer que era o ator, aquele do Orfeu Negro, mas esse, jogou, esse já tem mais que 42 anos.
0: Jogou no América de Natal, jogou no Remo, no Vila Nova, no América de Teófilo Otoni. E encerrou a carreira no Passo Fundo, onde hoje, segundo o Haroldinho, tem uma revenda de automóveis.
7: Ah, e o nome...
4: Mas olha aí, cara.
7: Homenagem a uma pessoa famosa.
0: O nome é homenagem a pessoa famosa. Que
7: daqui
0: pai
7: do
0: dele.
7: Rio Grande do Sul também?
0: Não, não é. A pessoa famosa, vocês estão interpretando as dicas da maneira...
7: Ah, então tá, não é daqui do Rio Grande do Sul a pessoa famosa.
0: Não, não é.
7: Ah, não. É de fora.
4: Ah. Puxa vida.
0: Tem já... dupla cidadania, brasileiro e italiano. Ah. Natural de Tapejara.
7: Meu Deus do céu. Quem é?
4: Que loucura isso.
2: Se bobear, tá nesse time ali.
0: Se bobear, está nesse time de um dos jogos que estamos vendo aqui do Sport Retrô, que é o jogo Santos e Vasco. Que o Santos está ali na...
7: Lateral nesse... direito.
9: É lateral só, né? O lado não...
0: É, eu não falei o lado.
9: Não falou.
0: Mas é direito.
9: É direito.
4: O pai dele gostava de rock?
0: Não, não, não sei. Aí eu não sei. Bah, mas eu dei todas as dicas,
9: caramba,
0: possíveis.
9: Eu acho que vai ser óbvio assim quando for não. revelado o nome. Mas não tá vindo.
0: O pai dele gostava de filmes.
7: Ah, filmes.
0: O Haroldinho tenta ajudar. Parece, tá pior que o Léo Jorge fazendo gesto, né? O Jefferson. Ele tá pior que o Léo Jorge fazendo gesto.
7: Filmes.
0: Ó, o Bezerrão lá com um público até interessante lá pro terceiro programa.
9: Vai lotar
0: o Bezerrão lá. Desistem?
7: Rapaz,
9: não
7: vejo.
9: Não
7: tem alguma outra dica? O que, que é aquele sinal que o Haroldinho fez lá?
0: Repete o sinal aí, Haroldo.
2: É uma encenação muito boa.
0: É a encenação. O que ele tá querendo fazer ali é uma guerra de gente, espadas.
7: Tem que botar uma câmera pra live e virar lá pro Haroldo. Ben-Hur!
0: Era o lateral direito, Jorge Lucas.
7: Jorge Lucas.
4: Vai,
0: Jorge Lucas. Que hoje, segundo Haroldo, tem uma revenda de carros em Passo Fundo.
2: Diz que ele tem uma churrascaria em Belém também.
0: Churrascaria em Belém também, né? Esse aí soube investir.
7: Ah, tá. É por isso aí. Não falou essa dica, senão.
0: O que é? Esse negócio... Jorge. Não, mas esse é Giorgio. É. O que é, Orestes?
4: Esse negócio, o cara fazer essas... Esse negócio de não falar e fazer o... Como é que eu...
0: O gestual.
4: É, o gestual. Léo Jorge uma vez deu o gol do Messias. Uhum. E ele abriu os braços fazendo uma cruz. Jesus morreu na cruz, era o Messias.
0: Quem é que tá no ar, Léo? E ele de braço aberto, assim.
4: É.
0: E teve outro que ele saiu... Teve outro que ele queria avisar, ele não queria entrar. Pra dizer, ele começou a galopar, pra imitar o galope. Tá galopando assim.
4: É verdade.
0: Quem é? Aí ele abriu o meu Inter. Roberto Cavalo!
7: Mas aqui, o Haroldinho.
9: Nossa, foi boa a mímica do Haroldinho.
7: Não, foi mas seria melhor se ele entrasse no estúdio se arrastando, sendo o R2-D2 aí, né?
0: Vamos lá.
9: Desce o gemido do Chewbacca.
0: A próxima vítima.
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0: Tem a 1 e a 2.
9: Agora temos que acertar. 1 com a 2.
11: A primeira eu fico lisonjeado por estar participando do evento, entendeu? Reencontrando pessoas aí que alguns foram até meu ídolo, entendeu?
9: Não é gaúcho.
0: É gaúcho. Sotaque
9: denota.
0: É gaúcho. Segundo o Rua Viana, essa entrevista foi pra mim. Eu, sinceramente, não lembro.
2: Foi, que fez.
0: Foi pra mim, é?
2: Uhum. Tem teu rostinho bem jovem.
0: Bem jovem? Então foi na Grêmio TV, é isso?
2: Foi
0: na Grêmio TV, muito bem.
9: Repete aí.
11: Primeiro eu fico lisonjeado por estar participando do evento, entendeu? Reencontrando pessoas aí que alguns foram até meu ídolo, entendeu?
0: Entendeu?
9: Jogou nos dois.
0: Jogou nos dois.
2: se eu não me engano, essa entrevista é 2011. Que tá pra ti.
0: É possível.
2: É 2011.
0: Dá algum desses eventos aí que o Grêmio fazia com os ex-jogadores?
7: Foi tu que auxiliou a Odete hoje, Juan?
0: Porque em 2011 ele já não jogava mais. Ele já tinha parado de jogar.
9: Ah, é da velha guarda, então.
0: É. Ele é cria da base do Grêmio.
9: Cria da base do Grêmio.
7: Cria da base do Grêmio.
9: Em que mais?
0: Em que mais? Ele no Grêmio. No Grêmio foram 96 jogos. E 6 gols marcados.
9: Espero que não era atacante, né?
0: Não era atacante. Ah. Era um zagueiro.
9: Zagueiro.
0: Natural de Porto Alegre.
9: É, isso aí, pelo sotaque já deu pra notar. Zagueiro. Jogou no Grêmio, criado no
0: antes,
9: Grêmio.
0: Ele é base do Grêmio, mas antes de se firmar profissional do Grêmio, ele teve uma temporada no futebol japonês.
9: Barbaridade.
7: E qual era a posição mesmo?
9: Zagueiro.
0: Zagueiro.
7: Zagueiro.
0: O Anderson Fagundes acertou. O Marcelo Torres errou os dois chutes. O Vinícius errou os dois chutes também.
9: Tá difícil hoje.
0: O Gutierrez Sanches acertou. Hoje...
7: Mas o Guti acerta muito nessa de identificar as vozes.
0: Oh, é que me diz o Anderson Fagundes. E é colorado. Esse aqui eu não sabia. Uhum. Hoje, empresário do futebol, com grande trânsito... Grande trânsito no futebol chinês.
9: Ah. Não veio.
0: Jogou uma final contra o Grêmio.
7: Pelo Atlético?
0: Não. Pelo Corinthians. No Corinthians ele jogou 91 jogos. No Botafogo ele jogou 102 jogos. Tem passagem pelo Japão, pela Escócia e pela China.
7: Meu Deus.
9: Puxa vida.
0: Está com 50 anos de idade.
7: Tá morando aqui?
0: Acho que sim. Mas com grande... Grande... Vários momentos no, na China. Dr. Marcos Herman acertou.
9: Um chute.
0: Aliás, eu acho que ele foi jogador do Marcos Herman também lá nos anos 90. Acho que foi. Só me confirma aí, doutor.
9: Tem um chute.
0: Sandro Fábio acertou.
9: Scheid?
0: É o Scheid?
7: Mas eu não sabia.
0: Rafael
7: da,
0: Felipe Scheid. Sim. Aqui o Dr. Marcos Carlos, lançado na minha gestão, exatamente.
9: O que me fez lembrar do Scheid foi a passagem pela Escócia. Porque durante a Copa estava pesquisando algumas possibilidades de entrevistados para falar sobre o futebol escocês. E aí peguei o nome do Scheid. Ah,
7: mas o Scheid chegou à seleção brasileira.
0: Chegou à seleção brasileira.
7: Ah, foi essa dica que faltava. Ah, é essa que me faltou. Ah, encontrei o Scheid. Ele tem o escritório ali no prédio aquele em frente da escolinha do Grêmio.
0: Aham.
7: No Cristal.
0: No Cristal.
7: Ele tem um escritório dele.
0: É, e ele tem grande entrada hoje no
7: mercado chinês. No
0: mercado chinês.
7: Não sabia disso.
0: Né? Onde tem muito dinheiro, né? Onde tem muito jogador foi por causa do dinheiro. E ele tem um investimento forte lá. Ah, é verdade. Ele é empresário do... Esqueci o nome dele, do guri. O filho do Klebinho. Kleber Júnior. Não é Kleber Júnior, nada. É o filho do Klebinho, que hoje tá jogando no São José.
7: Se o nosso Kleber é o Klebinho, ele é o Klebinhozinho.
0: O Jonathan, que tava na base do Inter, hoje tá no São José. E o Scheid é empresário dele. Muito bem, a última. Joga pra cima e quem pegar, pegou.
12: 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Eu falava, Dadá, eu corro e você faz os gols. E agora hoje eu vou falar pra ele, Dadá, você corre que eu te carrego pra você fazer os gols.
0: Ah, Rogério, essa aí tu vai ter que ir.
7: Não, eu não tenho isso pra voz, reconhecer voz. Orestes, vai nessa, Orestes.
4: Ah, eu acho que é uma voz conhecida, mas não tenho ideia do nome da figura.
7: Ah, não, isso eu também tenho certeza. Uma voz conhecida.
9: Jogou com o Dadá.
0: Jogou, né? Com o Dadá.
7: É, também é outra certeza. Vamos botar de novo aí, vai.
12: 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Eu falava, Dadá, eu corro e você faz os gols. E agora hoje eu vou falar pra ele, Dadá, você corre que eu te carrego pra você fazer os gols.
7: Pá. Tem razão, olha, essa é uma voz conhecida.
4: Conhecida, mas... claro que é.
0: Cara, muita gente participou na do Scheid aqui até acertar. A Marcele acertou, valeu, obrigado, Marcele. O Anderson também já tinha acertado. O Alessandro de Gravataí também. O Guilherme lá de Canoas tinha errado. O Ricardo errou. Agora a Marcele errou. Não é, Marcele.
7: Rapaz, sim, quero
0: ver. O Sidney Taxista errou.
4: Esse cara não tava pifando o Dadá? Só pifava pro Dadá se abraçar.
0: O Vinícius errou.
9: É o Reinaldo?
0: É o Reinaldo? Não é o Reinaldo. Ah. Olha, o Marcos Herman acertou também. Olha aí, o Dr. Marcos Herman tá com tudo hoje. Ele com tudo.
9: Jogou nos dois, Faf.
0: Jogou nos dois.
7: No Atlético e no Grêmio.
0: E no Grêmio.
7: Então, pifava o Dadá no Atlético.
0: No Atlético.
4: É. No Atlético, é isso. É verdade.
0: Campeão brasileiro pelo Grêmio.
13: Pelo amor de Deus,
0: Rogério. O Haroldo ficou bravo com o Rogério agora.
7: Me cornetei.
0: Parou, Haroldo. Parou. Não. O Haroldo quer entregar tudo. Está com 73 anos de idade.
4: Bah.
7: Jogou conosco, Orestes.
9: Agora a responsabilidade é de vocês, né?
0: São 36 jogos pela seleção brasileira. 3 gols marcados.
4: Seleção.
0: Esteve na Copa do Mundo de 1982.
4: Ah. 82.
0: Então, Sandro Fávero errou.
7: Então, deve ser o Paulo Isidoro.
0: É o Paulo Isidoro?
4: Ei, Rogério.
7: Eu falei dica de seleção.
0: Viu? Seleção de pai. O Giovanni já tinha acertado, aí o Sidney acertou depois na sequência. O Nelson Fialho acertou. O Anderson errou. Muito obrigado aí pela participação de todos vocês. Cara, o pessoal tá vindo muito aqui, participando com a gente aqui com o quadro da Odete. Mas agora, o Galo Missioneiro.
4: Fale.
0: Agora o bicho vai pegar, Galo.
4: É agora, a partir de agora, só ri na hora do gol do Grêmio.
0: Exatamente, a risada agora é só na hora do gol do Grêmio.
4: É verdade.
0: São 3 horas e 34 minutos. Fica por aqui o Esperando Futebol e agora a pegada é séria. Agora tem Grêmio e Atlético Mineiro, é campeonato brasileiro. Vem aí o Galo Missioneiro no futebol da Guaíba.
14: 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De Andrade.

Alô, amigos guaibeiros e guaibeiras espalhados por todo o território nacional. Esta característica mais tradicional do rádio esportivo do sul do Brasil identifica a equipe de esportes da Rádio Guaíba de Porto Alegre, no comando da grande rede Guaíba dos Esportes. É tarde de domingo, 16 de agosto de 2026. Arena MRV Belo Horizonte, Campeonato Brasileiro, 23ª rodada. De um lado, Galo Mineiro, do outro, o Grêmio Futebol Porto Alegrense. O Atlético vem confiante para o duelo contra o Tricolor. O time está invicto a 8 jogos na temporada e busca ampliar esta sequência. Nesta semana, venceu o Bragantino por 1-0 na partida de ida das oitavas de final da Sul-Americana. No Brasileiro, o foco é subir na tabela. A equipe iniciou a rodada na 11ª posição. E o Grêmio? E o Tricolor dos Pampas? O Grêmio vem de uma semana livre para treinamentos depois de derrotar o São Paulo por 2-1 na Arena no sábado passado. Foi a segunda vitória consecutiva do time de Luiz Castro após um jejum de 7 jogos sem vencer. Bateu o Mirassol na Copa do Brasil. O foco agora é afastar-se mais da zona de rebaixamento do Campeonato Brasileiro. O Tricolor inicia a rodada na 14ª posição. 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Vamos trabalhar para você, torcedor de todo o Brasil, para o Campeonato Brasileiro, 23ª rodada na Arena MRV em Belo Horizonte, Atlético Mineiro e Grêmio, com a participação do comentarista Rogério Mamaral. O repórter é Nicolas Wagner. Juan Viana, o plantão do futebol alegria do Brasil. Rafael Pfeiffer vai com a gente no intervalo em nosso vestiário, trazendo todos os detalhes desta jornada esportiva. Na mesa de áudio, Jefferson Gomes, coordenação de central técnica de Guilherme Silveira, central de Jorge Bruno, a produção do Juan Viana, coordenação de esportes, Rafael Pfeiffer, gerência de jornalismo e esportes, Rafael Sequim, e a direção geral de Claudinei Girotti. Em nome de Rafael Pfeiffer, o homem que comanda a mais completa, a mais vibrante equipe esportiva do sul do Brasil, líder na audiência do futebol do Rio Grande do Sul, o narrador Orestes de Andrade, lhes agradece antecipadamente pela companhia, desejando a você, torcedor brasileiro, e principalmente a você, torcedor do Tricolor dos Pampas, uma bela tarde de futebol. Quarenta minutos, horário oficial brasileiro, este é o microfone da Guaíba de Porto Alegre, comandando a grande rede Guaíba dos Esportes, porque o que é bom no rádio é muito melhor aqui, e é claro que você sabe disso. Vamos começar nosso desfile de informações, trazendo para você, torcedor tricolor, Nicolas Wagner, e agora Wagner trazendo a escalação e o time e o banco de reservas do Grêmio. Diga aí, Nicolas.

0: Orestes de Andrade. O Grêmio está escalado por Luiz Castro com Everton, goleiro número 1. A linha de defesa tem Diego Caíto, 27, Gustavo Martins, número 6, Wallace, 82, e Pedro Gabriel, 54. No meio de campo, Noriega é o 8, Nardoni, o 5, e Dodi tem a camiseta de número 17. No ataque, Pavon, 7, Amuso, 9, e hoje, capitão do Grêmio, Carlos Vinícius, 95. No banco de reservas gremista, 12, Gabriel Grando, 3, Wagner Leonardo, 4, Kahneman, 14, Marcos Rocha, 38, Caio Paulista, 10, Krovinovic, 50, Zortea, 21, TT, 22, Bright White, 37, Gabriel Mack, 77, Giovanni Cabral e 99, Enamorado, time banco do Grêmio para Banrisul.
1: 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São as emoções para você na 23ª rodada do Brasileirão. Tem Grêmio, tem Atlético Mineiro, no melhor do futebol para você. Voltamos ao Nicolas Wagner, trazendo agora detalhes, a escalação e o banco de reservas do adversário. Tricolor ou

0: Atlético Mineiro está escalado pelo argentino Eduardo Domingues, o Barba, com Everson, goleiro número 22. A linha de defesa tem Preciado, 23, Juan, 4, Vitor Hugo, 14 e Renan Lodi, meia dúzia. No meio de campo, Alan Franco, 21, Cissé, 39, Victor Hugo, 30 e Igor Gomes, 17. No ataque, Cuejo, 22 e 9, Cassierra. No banco de reservas do Galo, 1, Gabriel Delfim, 2, Natanael, 40, Vitão, 36, Cauã Pacini, 8, Maicon, 11, Bernard, 15, Kevin Castanho, 19, Reinier, 25, Tomás Pérez, 18, Thiago Borbas, 27, Minda e 92, Dudu, time banco do Atlético para Rodoquímica.
1: 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Agora eu olho para o meu relógio, são 3:44, horário oficial brasileiro. É hora de opinião no futebol da Guaíba. 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O comentarista Rogério Amaral, falando sobre a expectativa desse jogão de bola, é clássico do futebol brasileiro. Boa tarde, Rogério.
2: Muito boa tarde, Orestes de Andrade, boa tarde a todos. Olha, a vida do Grêmio tem sido feita aí nesses últimos meses, últimos dias, de desafios. Primeiro era o desafio de, na Copa do Brasil, passar pelo Mirassol, já que havia sido eliminado na Copa Sul-Americana poucos dias antes. Aí depois o desafio passou a ser enfrentar um São Paulo que vinha descansado com semana e meia, 10 dias, sem atuar, e o Grêmio atuando 3 dias depois. E o Grêmio passou por esses dois desafios. E agora tem mais um desafio, que é justamente esse de enfrentar aí o Atlético Mineiro, time qualificado também, não há dúvidas a respeito disso, e fora dos seus domínios, lá em Belo Horizonte. E aí, para isso, para esse desafio, o Grêmio é desafiado pelo campo, pelo gramado sintético da Arena do Atlético. Por quê? Porque preservando, por causa justamente desse gramado sintético, que eu particularmente sou contra, especialmente aí para a divisão principal do futebol brasileiro, entendo que na Série A do Campeonato Brasileiro, os gramados tinham que ser todos eles naturais. Não poderia ter o gramado sintético. Então, por isso, aumenta esse desafio do Grêmio, na medida em que preserva, obrigatoriamente eu diria preserva, porque são jogadores que vêm de um longo tempo parado e de lesões que foram lesões complicadas na recuperação, o lateral Marlon e o médio volante Vila Sante. E a gente sabe que são dois jogadores importantíssimos aí para a equipe do Grêmio. Diante disso, o que faz o técnico Luiz Castro? O técnico Luiz Castro se vê obrigado a colocar um jovem na lateral esquerda, um jovem que está ganhando experiência, que já mostrou que tem qualidades técnicas, mas que precisa aí, ao longo do tempo, ir amadurecendo, que é o Pedro Gabriel. E no meio-campo, então, eu vejo que a situação ainda é mais difícil, na medida que substituir Vila Sante já é uma tarefa dificílima. E aí, quem tem esse encargo é o Dodi. O Dodi, que é um jogador dedicado, mas eu não coloco nada além disso pro Dodi, um jogador muito aplicado. E aí o Grêmio, então, tem que enfrentar esse Atlético que tem também um desfalque importante, que é o Lianco, o zagueiro. O Lianco, esse é um jogador tecnicamente apreciável, mas também é um zagueiro que, no meu entendimento, chega duro demais, para não bater, que não dizer que bate demais o Lianco. Mas vejo que dos prejuízos de jogadores, o maior, sem dúvida alguma, é do Grêmio. E aí fica a expectativa. A expectativa, se o técnico Luiz Castro está administrando o elenco com a entrada do Dodi, para não promover já a titularidade do Krovinovic, o croata, tá? Não sei avaliar exatamente quais são as questões internas, mas entendo até que é prudente do técnico Luiz Castro fazer isso. Mantém, né, a sequência do Dodge que vinha entrando normalmente nas partidas no meio-campo e deixa o Krovinovic aí para uma etapa complementar ou para uma outra situação, não carregando de responsabilidade o jogador que recém chegou. E do lado do Atlético, também na reserva, o colombiano Castanho, que veio do River Plate e que é, sem dúvida alguma, um reforço importante que também deve fazer a sua estreia. Então, falando de expectativa, Orestes de Andrade, eu quero crer que o Grêmio novamente terá um desafio difícil, importante pela frente, mas a exemplo do que aconteceu contra Mirassol e contra São Paulo, o Grêmio possa se sair bem também diante do Atlético Mineiro. Orestes de Andrade.
1: 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É do nosso comentarista Rogério Amaral. Aqui Guaíba e você, Campeonato Brasileiro, bola vai rolar a partir das 16h em Belo Horizonte para Grêmio contra o Atlético Mineiro. É o Galo contra o Tricolor dos Pampas, torcedor de todo o Brasil. Vamos chamar agora Nicolas Wagner trazendo arbitragem para o espetáculo da tarde.
3: Arbitragem que será comandada pelo carioca Bruno Arleu de Araújo. Os auxiliares também são do Rio de Janeiro, Rodrigo Correa e Thiago Henrique Farinha. O quarto árbitro é Paulo Roberto Júnior do Paraná e o VAR fica a cargo de Thiago Peixoto de São Paulo.
1: Você ligado com a gente no microfone da Guaíba, Trilegal, sua vida muito mais Trilegal, pra você torcedor de todo o Brasil, Trilegal que vai escolher com a gente, o craque do espetáculo na tarde de domingo, no microfone mais ouvido do Rádio Esportivo do Sul do Brasil. Vamos aos estúdios da Rádio Guaíba, Juan Viana, o plantão do futebol, alegria do Brasil, começamos com a situação de Grêmio, a situação de Atlético Mineiro no Campeonato Brasileiro. Boa tarde, garotinho.
4: Boa tarde, Orestes. Boa tarde a todos. O Grêmio, no momento, é o 14º no Campeonato Brasileiro, com 25 pontos. Caso vença hoje, pode dar um salto de 2 posições na tabela, terminando em 12º. Caso perca, tem chances do Grêmio ingressar no Z4 ainda nessa rodada. Pode ser ultrapassado pelo Mirassol, pelo Inter, pelo Santos ou até mesmo pelo Vasco. No caso do Atlético Mineiro, o Galo é o 11º, com 29 pontos. Vencendo hoje, pode terminar a rodada em 7º.
1: Juan Viana já volta com você no microfone da Guaíba de Porto Alegre, do comando da grande rede Guaíba dos Esportes, no Banrisul consignado estadual, com 6 meses para começar a pagar e uma taxa de 1,69%. Vamos no futebol da Guaíba agora, em nome de Galeazzi Martinox, qualidade e tradição na distribuição de metais. Diga aí, Nicolas Wagner, o torcedor presente à Praça de Esportes do Galo.
3: Grande público, viu, Orestes, na Arena MRV, 25 mil ingressos foram vendidos antecipadamente, a expectativa de público era de mais de 30 mil torcedores, o que realmente se confirma pelo que a gente pode ver na Arena MRV e a torcida do Galo cantando alto antes da entrada das equipes em campo, também muitos com bandeiras ou na cor preta ou na cor branca, momento que o Atlético Mineiro aparece ali no túnel para entrar no gramado na sequência junto com o Grêmio. 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
1: 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Juan Viana, voltamos contigo com os outros jogos do Campeonato Brasileiro.
4: Além de Atlético e Grêmio, no mesmo horário temos Vasco e Santos em São Januário. Mais tarde, 18h30, 2 jogos. Mirassol e Flamengo em São Paulo, Vitória da Bahia e Botafogo na Bahia. 19h30, fechando domingo, Corinthians e Cruzeiro na Neoquímica Arena. E amanhã, fechando a 23ª rodada do Campeonato Brasileiro, Inter e Remo no Estádio Beira-Rio.
1: Temos alguns jogos também pela Série B do Campeonato Brasileiro.
4: Pela Série B, ontem o Juventude empatou com o Fortaleza em 0-0. Hoje teremos América Mineiro e Atlético e CRB em Novo Horizontino, 2 jogos às 18h30.
1: Obrigado, Juan Viana, no plantão do futebol da Guaíba de Porto Alegre, para você, torcedor de todo o Brasil. 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Agora é só aguardar as equipes ir para o gramado. É isso, Nicolas?
3: Isso aí, já estão prontos ali Atlético Mineiro e Grêmio para entrarem no gramado, no protocolo de entrada das equipes no Campeonato Brasileiro. Orestes, o Amuso sentiu dores no joelho no aquecimento, vamos ver se ele vai pro jogo, mas até as imagens flagraram ali o Amuso com a mão no joelho direito e conversando com um membro do departamento médico gremista. E mudanças na numeração, viu, Orestes? Com a saída do William do Grêmio, rescindiu o contrato com o Tricolor, o Krovinovic, que seria o número 8, seria o 8 depois da saída do Arthur, ele fica com a camisa 10, e o novo camisa 8 do Grêmio é o Noriega. Então tem essas mudanças na numeração dos jogadores do Grêmio. Amuso entrando em campo normalmente com o restante dos companheiros e equipes no gramado da Arena MRV.
1: É verdade, quando deu o Noriega número 8, eu estranhei, digo, opa, tá mudando alguma coisa aí,
3: né?
1: Tá certo, já vem para o gramado, estão no gramado, Atlético Mineiro e Grêmio, no melhor do futebol para você, torcedor de todo o Brasil. A Musa então está no gramado, sentiu, mas está ali na expectativa de um bom espetáculo de futebol para o Tricolor, e a galera faz uma festa danada que canta o torcedor do Atlético Mineiro e ao Grêmio e Atlético, clássico do futebol brasileiro para você. 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Amanhã, 19:30, gigante da Beira Rio, Internacional e Remo, comando dele, Bruno Oliveira, o jornalista mais fresco do Rio Grande do Sul. 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Bruninho comanda o espetáculo amanhã no Banrisul. 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E no Nacional Brasileiro, vamos ver, vamos acompanhar. O aplauso, termina o hino nacional nesse momento, a galera faz uma festa, faz um barulho danado. Agora a expectativa para o início da partida, Nicolas.
3: E a torcida do Atlético cantando o nome do Everson, né? A primeira parte do canto não dá pra trazer no ar, mas dizendo que o Everson é o melhor goleiro do Brasil, goleiro do Galo, que vive realmente grande fase, e é o capitão do Atlético Mineiro nesse jogo diante do Grêmio, que, lembrando, Orestes, hoje tem as preservações do Marlon e do Vilhaçante, por conta do gramado sintético da Arena MRV, jogadores que voltaram recentemente depois de longo período parado devido a graves lesões, inclusive a lesão do Vilhaçante amanhã vai completar um ano e foi justamente nesse gramado sintético da Arena MRV diante do Atlético Mineiro, naquela vitória do Grêmio por 3-1 no ano passado. Vilhaçante será substituído pelo Doide, Krovinovic, que pode estrear iniciando o banco de reservas, e na lateral esquerda o substituto do Marlon é o Pedro Gabriel, que estava servindo a seleção brasileira sub-20 recentemente e volta com moral porque foi titular nos dois amistosos diante da Bolívia e capitão na segunda das duas vitórias da seleção brasileira sub-20 por 2-0 sobre a Bolívia lá na Granja Comari em Teresópolis.
1: 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Agora tem um detalhe importante, né, o Nicolas? Vitor Hugo 14, Vitor Hugo 30.
3: Pois então, um é Vitor Hugo, né? O zagueiro 14. O outro é Victor Hugo.
5: Victor Hugo.
3: Talvez na pronúncia aí a gente possa diferenciar.
5: Então, se aqui no Victor Hugo, né?
3: Ou a gente busca o sobrenome de um dos dois, como tu preferir.
5: Ah, vamos assim mesmo.
3: Mas acho que o Vitor e o Victor já diferencia, né?
5: É verdade. Victor Hugo é o 30.
2: Ou deixa um pra ser Vitor só.
5: É, tem um. É, pode ser, pode ser. Mas vamos de Victor e Vitor. É uma dupla sertaneja. Futebol da Guaíba de Porto Alegre para você, torcedor de todo o Brasil, você ligado com a gente. 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Ali os dois capitães com arbitragem para você conferir com a gente no melhor do futebol. Todo mundo por ali agora, o árbitro vai fazer o sorteio, tá todo mundo, rapaziada, ligada com a gente, o Everson é o goleiro e também o centroavante Carlos Vinícius, um atacando e outro defendendo, hein, Nicolas?
3: É, o Carlos Vinícius capitão hoje do Grêmio, muito por conta da ausência do Vilhaçante, que vinha sendo o capitão gremista. O Atlético Mineiro com seu uniforme tradicional, camiseta listrada em preto e branco, calções e meões pretos. O Grêmio com seu uniforme de número 2, camiseta branca com detalhes em celeste, calções brancos e meiões na cor azul celeste. Grêmio que lançou nesta semana que passou o seu novo terceiro uniforme, que é todo azul, faz alusão à Tríplice Coroa de 1996. Lembra, Orestes? Campeonato Gaúcho, Campeonato Brasileiro e Recopa Sul-Americana. Mas ainda não estreia hoje esse terceiro uniforme. O Grêmio vai com seu segundo uniforme para esse jogo contra o Atlético Mineiro, no momento em que se abraçam ali os zagueiros do Grêmio, Gustavo Martins e Wallace.
1: Nicolas Fagner deixando você bem informado no melhor do futebol, futebol alegria do Brasil, que é bom no rádio, é muito melhor aqui. 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Fica a nossa esquerda, a equipe do Grêmio, à direita, o Atlético Mineiro, o árbitro vai autorizar. A bola vai rolar, torcedor de todo o Brasil. Bruno Arneu de Araújo vai autorizar, tudo pronto, galera brasileira. É jogaço de bola para você conferir com a gente no melhor do futebol. 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Saída pertencendo à equipe do Grêmio, torcedor de todo o Brasil, Carlos Vinícius perto da bola. O árbitro vai autorizar, tudo pronto, galera brasileira, aqui Guaíba. Aí você, emoção e credibilidade, autorizem, ela está rolando, torcedor de todo o Brasil. Vamos para o futebol, futebol da Guaíba de Porto Alegre com você, Grêmio e Atlético. Bola jogada pelo meio, fica no setor de defesa, recolhe a frente, a bola toca pelo lado direito, entregando a bola. Então agora o Juan abre a jogada lateral para a ponta, agora para Apareciado, vai embora pela ponta direita, recolhe a frente, a bola carrega, tem que recuar, entrega para o setor direito, tá, saiu pela linha lateral, é arremesso por aí, o Nicolas.
3: É, o passe ali, o Preciado pro Coelho, a bola saiu pela linha lateral, lado esquerdo, campo de ataque do Grêmio, Pedro Gabriel faz a reposição.
1: Prepara-se ele para bater na bola, placar de 0-0, início de partida, microfone da Guaíba de Porto Alegre com você, recolhe agora Vitor Hugo, faça o levantamento pro campo de ataque, a bola volta pra equipe do Galo, foi pro solo, o jogador do Galo, o árbitro do marca, é uma falta pro setor direito, favorecendo a representação mineira. 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Carrega para lá, para cá, puxa a bola o Vitor Hugo, devolvida a bola para ele, foi pro solo, tá parada a falta de novo, agora é pro Galo já no campo de ataque. O detalhe do lance, conta aí, Nicolas.
3: O Igor Gomes, na intermediária de ataque do Atlético Mineiro, lado esquerdo, ia se desvencilhando do Nardoni e do Noriega. O Noriega, agora a camisa 8 do Grêmio, cometeu a falta em cima do Igor Gomes, vai ter oportunidade na bola parada de erguer lá na área. O Atlético Mineiro já tá por ali, o Renan Lodi.
1: Renan Lodi prepara-se para fazer a cobrança, placar de 0-0, microfone da Guaíba, 1:34 de partida, primeiro tempo de jogo, em Belo Horizonte, no futebol da Guaíba. Levantamento lado direito do Igor, a bola foi para a grande área, tirou a defesa do Grêmio, no rebote foi feito o levantamento para o Amuso, corta no meio do caminho, chegando pelo setor direito, Preciado, atrás a bola para o Everton, Everson recuaria, feita a bola, joga lateralmente, joga pelo lado canhoto, trabalhando a representação mineira aqui, Guaíba de Porto Alegre. Renan Lodi joga para o goleiro de novo, Everson ajeita a bola para lá com a perna direita, vai procurar o campo de ataque, travou por ali, ninguém se aproxima, ele toca na bola lateral, mete pelo lado para Vitor Hugo. Vitor Hugo dominou, jogou a bola pelo setor direito, tempo passa, a galera brasileira recolhe, que a Serra domina a bola, jogou lateralmente, vai embora pelo lado, quem outra representação mineira, trabalhada a bola pelo lado agora para Renan Lodi, Lodi dominou, ajeitou para lá, para cá, puxou a bola, devolveu no setor de defesa, organiza a jogada a equipe do Galo Mineiro. Victor Hugo joga na bola pelo setor direito, Victor ajeitou para a esquerda, para a direita, atrapalhou agora pelo lado, recolheu Victor Hugo, o lateral, o zagueiro pelo lado, canhoto abriu a jogada pela ponta, deu para Renan Lodi, Lodi de perna canhota, visualizou o lado direito, meteu lá na direita, procurou o ataque, perigo de bola, bola cruzada, fechada no banco do gol, passou por todo mundo de primeira, na rede, pelo lado de fora. Foi ele ou não? Não foi.
3: Foi o Lodi, Orestes. Depois do cruzamento vindo do lado direito do Cuejo, o ala se desviou de cabeça, mas não conseguiu afastar em definitivo. E na segunda trave apareceu o Renan Lodi como um ponta. Bateu ali o lateral esquerdo do Galo, a bola acertou a rede pelo lado de fora. Primeira conclusão do jogo é do Galo, mas segue 0-0 na Arena MRV em Belo Horizonte, informando para a Banrisul.
1: 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Você ligado com a gente, Amrigas, informando 3,5 do primeiro tempo. Microfone da Guaíba de Porto Alegre com você, no comando da grande rede. Recolhe, aceita Vitor Hugo. Domina a bola, joga a bola para o meio, entregou para Igor Gomes. De novo no círculo central do gramado, levantamento agora do Alan Franco pela ponta direita, procurando o campo de ataque para Cuejo. Recolheu, aceitou para lá, para cá, tentou a passagem, perde o domínio, recupera a bola, falta para o Bambuso, dominou, jogou a bola pelo meio, entregou de graça, tá parado, foi falta.
3: Falta do Preciado em cima do Amuso, próximo à linha lateral. Campo de defesa do Grêmio, lado esquerdo, o Wallace faz a cobrança para o tricolor, 0-0 CMPC.
1: 4 minutos de partida, primeiro tempo do jogo. Você ligado com a gente na Arena MRV em Belo Horizonte. Tá tudo igual, garoto. Bola jogada pelo lado agora para a equipe do Grêmio, tempo passa, torcedor de todo o Brasil, levantamento para o campo de ataque, vai lá agora Vinícius, tentou de cabeça, a bola voltou para o Amuso, livrou um adversário apertado por dois, tentou a passagem, pé dormindo, tenta recuperar, a bola volta pelo lado, recolheu, ajeitou agora, vai embora Pedro Gabriel, vai pro solo o jogador da equipe do Galo, marcada a falta aí, diga Nicolas.
3: Pedro Gabriel deixou o braço no rosto ali do Cuejo, que está caído com as mãos no rosto, falta marcada para o Atlético Mineiro, campo de defesa lado direito, segue 0-0 informando Rodoquímica.
1: 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Banrigas informa, sinal da grande rede, marcando 5 minutos de partida. Primeiro tempo de jogo na Arena MRV, o placar igual. É o Campeonato Brasileiro. Bom microfone da Guaíba para você, torcedor de todo o Brasil. Bola para Vitor Hugo, domina pelo lado esquerdo, abriu a jogada pelo lado, procurando o campo de ataque. Rasga a defesa da equipe do Grêmio. Metida a bola pela linha lateral, pelo camisa número 7, Pavon. Arremesso para a equipe do Galo fazer a cobrança.

0: tabela, meteu a bola pelo corredor central, perigo de bola, tenta o Miguro para ali, corta a defesa da equipe do Grêmio, chega Gustavo para afastar o perigo, ela volta de novo, lado direito, bola cruzada ali, canhota na grande área, afasta a defesa tricolor de qualquer maneira, aí sai jogando o Grêmio, tenta sair jogando o tricolor, atropelado o jogador do Grêmio, é falta, marca o árbitro Nicolas.
1: Nardoni foi derrubado pelo Alan Franco, campo de defesa do Grêmio, lado direito, segue 0-0 em BH, informando para Banrisul.
0: 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É o final do jogo, craque Trilegal. 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Tá tendo papinho por ali, né, o Nicolas?
1: É, os jogadores reservas do Grêmio, Wagner Leonardo e Gabriel Grando, conversam com o quarto árbitro Paulo Roberto Júnior do Paraná, estão reclamando de alguma coisa ali, os reservas do Grêmio, jogo retomado, posse do Galo no seu campo de defesa, 0-0, informando Rodoquímica.
0: E chegamos agora a 7 minutos de partida, primeiro tempo de jogo, trabalha pelo setor direito, o Alan Franco joga a bola lateral, entrega para a ponta agora para Preciado, recolheu, aceitou com a perna direita, joga a bola lá para o setor direito, o tempo passa, a galera brasileira, Coelho bate na bola, dá pelo lado agora para Preciado, dominou o ala, tocou agora para Coelho lá para o setor direito, deram espaços, ele conduziu, bateu na zaga do Grêmio, fica para Preciado, recolhe para lá, para cá, jogou a bola pelo corredor central, Victor Hugo dominou, vai encarar um adversário, jogou a bola pelo lado, recolhe, ajeita a bola, Alan Franco, toca para ponta, canhota, metendo agora para Renan Lodi, Lodi domina a bola mais atrás, agora no setor intermediário, é o Grêmio se defendendo, a equipe do Galo no campo de ataque, aqui Guaíba, futebol, alegria do Brasil, Alan Franco na bola, deu agora pro jogador que era o Victor Hugo, trabalhou a bola pelo setor direito, o tempo passa, a galera brasileira bate nela, Juan, abriu a jogada para a ponta direita, recolhendo, ajeitando o Coelho, dominou a bola, encara o adversário, joga a bola para a ponta, procurando o Victor Hugo, a bola foi tocada na lateral, não chegou a sair, volta para Preciado, toca a bola, a equipe do Atlético tenta chegar, olha o perigo de bola, bateu na zaga, tomou a linha lateral, arremesso de mão, houve o toque aí, é só arremesso, já feita a cobrança, de novo a equipe do Atlético no campo de ataque, futebol da Guaíba de Porto Alegre, Preciado dominou, deu para a ponta direita, recolheu, ajeitou então o Coelho, trabalhou a bola para a esquerda, para a direita, vai tentar a tabela, botou pelo meio, perdeu o domínio, Victor Hugo, a bola fica para a equipe do Grêmio, sai jogando com Dodge na velocidade, bola jogada pelo meio, bate no adversário, lá vem o Grêmio evoluindo, bola jogada pela linha lateral, no arremesso pelo lado esquerdo, favorece a representação da equipe do Grêmio, no Banrisul 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Fica a bola pro Everton, recuar o goleiro tricolor, abre a jogada pelo lado canhoto, entregando então agora para Gabriel, devolve pro goleiro, ajeita a bola, carrega a bola, tem colocado Gustavo Solado, deu pro Martins, ele tem espaço para conduzir a bola, vai trabalhar pelo lado canhoto, bola devolvida para ele, recuar o Martins, ajeita para lá, puxa para cá, na tabela deu pro Abuso, devolveu a bola no setor de defesa, o Grêmio tenta se defender, o placar continua de 0-0 no Campeonato Brasileiro, no melhor do futebol para você, lá vem o Grêmio de novo, bate na bola o Abuso, trabalha a bola pelo setor direito, aceita a bola, carrega a bola devolvida agora do Diego Caetano, entrega no setor de defesa, fica pro lado esquerdo agora para o Wallace dominou, entregou a bola pro jogador que era o Martins, Martins dominou, deu agora pro setor direito, outra vez agora para Diego Caetano, Caetano ajeita a bola para Martins, tá coçado, tá apertado por ali, tocou a bola pelo lado direito, vai pro solo, o jogador do Grêmio, é falta, marcando o arbitragem, para o tricolor, lado direito, campo de defesa.
1: Falta do Renan Lodi em cima do Pavon, lado direito, intermediário de defesa, gremista, segue 0-0 informando o Banrisul.
0: 9:54, futebol, alegria do Brasil, que é bom no rádio, é muito melhor aqui, em nome de Dália Alimentos, sempre vai bem, ao nosso lado o comentarista Rogério Amaral, e esses 10 primeiros minutos, Rogério.
2: Bem, Orestes, esses 10 minutos são todos do Atlético, né? O Atlético adianta as suas linhas, especialmente os seus alas, estão enfiados na frente, tem que haver uma atenção muito especial do Dodge, que faz o meio campo por aquele lado esquerdo do Grêmio, onde ataca o Preciado, e do Pavon aqui pelo lado direito, que recua para compor. É, olha o Grêmio no ataque.
0: Grêmio tentando, Noriega dominou, abriu a jogada, setor direito, Dodge tocou a bola, Caetano pelo lado direito, bola cruzada do Pavon, bate na zaga, vai tomando a linha lateral, complemente.
2: Então é preciso que o Grêmio tenha essa paciência, marcação, e o bom nessa história toda de domínio do Atlético, de um Atlético avançado, é que não teve uma grande situação, só há 3 minutos, aquele cruzamento que veio do lado direito de ataque do Atlético, que apareceu o Renan Lodi nas costas.

0: Ali é do Pavon, mas fora isso, não teve um perigo maior pro Grêmio, não.
1: Rogério Amaral opinando para você do futebol da Guaíba de Porto Alegre. Garcia abriu uma jogada para a ponta direita, recolhendo, ajeitando o preciado, chegou na linha de fundo, bola cruzada de cabeça, afasta a zaga, no rebote, bateu longe, vai tomando a linha de fundo, vai ser escanteio, conta pra galera brasileira, Nicolas.
2: Tudo começou com o erro do Pedro Gabriel, foi desarmado pelo Cacierra, tentou fazer a falta, só que o árbitro deu vantagem e o Atlético veio com força pelo lado direito. Cuejo fez o cruzamento, a defesa do Grêmio não conseguiu afastar em definitivo e novamente na segunda trave apareceu o Renan Lodi, que bateu em cima do Diego Caíto. É escanteio pro Atlético Mineiro, lado esquerdo, Igor Gomes na bola.
1: Igor na bola, prepara a perna direita, cruzou, fechou, rasga a zaga, tirando de qualquer maneira, ela vai chegar na linha lateral, não chega a sair, fica pra representação mineira, bola trabalhada do Lodi, bola pro goleiro, entrega então agora pro Everson, recolhe quase no meio campo, ele faz o levantamento pra ponta canhota, tá, vem o Galo de novo, procurando a linha ofensiva, o tempo passa, a galera brasileira recolhe, ajeita a bola, carrega o Alan Franco, Franco dominou, trouxe a bola pelo meio, entregou, procurando o Victor Hugo dominou com a perna canhota, no meio, a bola pra esquerda, pra direita, tentou chegar por ali, o Igor Gomes afasta a zaga tricolor, no rebote, dá pra Renan Lodi, Lodi domina pra lá, pra cá, puxa a bola, toca curtinho pelo meio, entrega, procurando o setor ofensivo, Alan Franco domina a bola, ajeita com a perna direita, ajeita com a canhota, na roda gigante do gramado, no círculo central do gramado, mete a bola para Juan, domina para a equipe do Galo, o tempo passa, a galera brasileira, 12 minutos e meio de partida, é o primeiro tempo do jogo, lá vem de novo o Galo carregando, o Igor Gomes dominou, abriu a jogada para Lodi, na linha de fundo, vai tentar encarar, fez o levantamento, chuveiro na boca do gol, passou, ninguém do Grêmio por ali, bola trabalhada pelo setor direito, cruzamento, bate na zaga, no rebote ela volta para o setor direito, Cuejo dominou, entrega agora pela ponta direita para Preciado, Preciado dormindo, a bola mais atrás, agora entregando para o jogador que era o Juan, Juan de novo para Preciado, perna direita na tabela, lado direito, bola para perna direita do jogador, devolveu a bola no círculo central do gramado, ajeitando para a esquerda, para a direita, Cissé, toca a bola pela ponta, bola cruzada, fechada no segundo pau de cabeça, minha Nossa Senhora, quase o gol da equipe do Atlético, que perigo essa bola, e o detalhe do lance, conta Nicolas Wagner.
2: E o repeteco, né, terceira vez no jogo em que o Cuejo cruza da direita e o Renan Lodi aparece na segunda trave. Agora a diferença é que ninguém do Grêmio desviou. O cruzamento foi direto na cabeça do Renan Lodi, nas costas do Diego Caíto. Sozinho, lateral esquerdo do Atlético cabeceou, mas cabeceou mal. Para fora, bola passou no lado esquerdo do gol defendido pelo Everton. Quase o Galo abre o placar, mas segue 0-0 e formando para a Banrisul.
0: É, o lado esquerdo defensivo do Grêmio é que apresenta problemas. Por quê? Porque o Amuso não recompõe como recompõe o Pavon em termos de marcação. Ele recua, né? Ele cerca, mas não é a mesma coisa que faz o Pavon pelo outro lado. Então, o que que acontece? Agora, nesse lance, inclusive, o goleiro Everton do Grêmio saiu depois de concluído, evidentemente, a bola pela linha de fundo e ele foi chamar a atenção na marcação. Porque ali estão, né, o Dodi naquele setor e o Pedrinho. E nós vimos aí, né, houve um erro no lance anterior do Pedrinho e agora um erro de posicionamento, de marcação, justamente desses jogadores que estão por ali. Porque como não volta tanto o Amuso para fazer uma marcação, fica ali sobrando um jogador do Atlético para trabalhar em cima do Dodi e do Pedro Gabriel.
2: Tá sentindo, Orestes, o Nardoni. Teve um choque joelho com joelho do Nardoni com o Igor Gomes. E o Nardoni tá recebendo atendimento médico no gramado. Enquanto isso, Gustavo Martins conversa com o técnico Luiz Castro, aproveitando esse momento de parada no jogo para ajeitar o sistema defensivo do Grêmio.
1: Beleza, sinal da grande rede marca, 15 minutos de partida, primeiro tempo de jogo. 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
2: Orestes, Diego Caíto também conversa ali com a comissão técnica do Grêmio, com o auxiliar Vitor Severino. Porque, mais uma vez, né, o Renan Lodi concluiu nas costas ali do Diego Caíto. Tem dois jogadores do Grêmio no aquecimento, Zortea e Krovinovic. Isso porque o Nardoni está sentindo ali o joelho direito, agora sai da maca, fora do campo, coloca ali as mãos no joelho. Vamos ver se o Nardoni vai conseguir continuar na partida.
3: Tem gol.
1: Tem gol onde?
3: Tem gol na Série D. O Gama abre o placar sobre o São José. Agora 1-0, jogo de volta das quartas de final. Com isso, o São José vai indo para a repescagem na Série D.
1: Aqui Guaíba de Porto Alegre comandando a grande rede Guaíba dos Esportes, 16:11 do primeiro tempo no placar da Arena em Belo Horizonte, o placar igual, placar 0-0, futebol alegria do Brasil, bola para o Mara, se atrasa para o Everton, recolheu com a perna direita, dá um chutão pro campo de ataque, procura o setor direito, bola toma elevação, tentou chegar por ali, agora Pavon, a bola ficou pelo lado canhoto, bola desviada, foi para a linha lateral, arremessa da equipe do Galo. 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Olha o tempo do primeiro tempo. 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Meu relógio marca. São decorridos agora em nome de Henriques para você. Neste primeiro tempo, 17 minutos de partida no placar da Arena MRV em Belo Horizonte. 0-0 Grêmio.
3: Com o resultado, nada muda na tabela. O Grêmio segue em 14º com 26 pontos e o Atlético em 11º com 30 pontos. No outro jogo do Campeonato Brasileiro, Vasco e Santos vão empatando em 0-0.
2: Voltou, Nardoni.
1: Voltou Nardoni, já está em campo de novo. O placar continua fechado, o placar de 0-0. 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Na tarde de domingo, você ligado no futebol da Guaíba de Porto Alegre. Bola jogada pelo setor para Juan. Domina para a equipe do Galo. Mete a bola pelo meio, entregando para o Alan Franco. Aliás, era o jogador Cicé. Cicé dominou, jogou lateralmente. Toca para a ponta, para Apreciado. Deu para Cicé de novo. Ele vai evoluindo, abre a jogada para a ponta direita, agora para Cuejo, Cuejo recolheu, dominou a bola pelo setor direito, CC faz o levantamento para a ponta, a bola de novo na perna canhota do Renan Lodi. Ele é perigoso, ele é danado, ele é complicado, achou um espaço na linha de fundo, cruzou, bateu na zaga, linha de fundo, é escanteio pro Galo.
2: Recebeu na ponta esquerda o Renan Lodi, tentou o cruzamento, foi travado pelo Diego Caíto, a bola saiu pela linha de fundo, é mais um escanteio pro Galo. Lado esquerdo, Igor Gomes na bola.
1: Para Silvio Igor Gomes para fazer a cobrança no escanteio, favorecendo a representação do Galo, placar 0-0 aqui Guaíba. Rapaziada ligada com a gente aqui Guaíba, fazendo o melhor rádio esportivo no sul do Brasil. Agora, o que que houve, rapaziada, conversando com o árbitro?
2: O Bruno Arleu de Araújo conversa com o Diego Caíto e com o Vitor Hugo, zagueiro do Atlético Mineiro, estão se agarrando ali na grande área, agora sim vem a cobrança do Igor Gomes.
1: É um empurra, empurra, um agarra, agarra, agarra, agarra dentro da grande área. Agora sim, Igor na cobrança, levantou e é gol do Galo! O tricolor deixou, o cara subiu sozinho e meteu profundo no gol. Ele é zagueiro, é o Vitor Hugo que mate profundo no gol de cabeça, sem nenhuma chance para o Everton segurar a bola. Muda o placar na Arena MRV. Placar danado, meu filho. 19-19 deste primeiro tempo. O placar é do Galo, 1-0, Nicolas.
2: O Bruno Arleu de Araújo estava orientando ali pro Diego Caíto, que não era para agarrar o Vitor Hugo. E aí o zagueiro do Atlético Mineiro, no momento da cobrança, conseguiu se desvencilhar e entre os defensores do Grêmio, na pequena área, na primeira trave, subiu sozinho, desviou de cabeça para o fundo do gol, abrindo o placar para o Atlético Mineiro na Arena MRV. Vitor Hugo, Galo 1, Grêmio 0, Rogério.
0: É, apesar de que nos lances anteriores que havia criado o Atlético no cruzamento que vinha do lado direito, apenas um deles ali foi um perigo maior, né, no cabeceio do Renan Lodi. Agora, nesse lance, que o gol pode aí plasmar a supremacia do Atlético, mas não dá, é inadmissível para um sistema de marcação, um sistema defensivo, tomar um gol de cabeça ali na entrada da defesa. Não tem tempo de uma bola rápida o goleiro chegar ali, por isso que o Everton não conseguiu. E aí, esse gol, o Grêmio até se sustentava 20 minutos para começar a cansar um pouco o Atlético, chegar um pouco mais o Grêmio para jogar, e toma um gol aí, como eu disse, Juan Viana, na minha ótica, inadmissível você tomar um gol dessa maneira em cobrança de escanteio.
3: Com o resultado, o Galo vai subindo na tabela, chega à oitava colocação com 32 pontos. O Grêmio permanece em 14º com 25. Vitor Hugo marca o seu terceiro gol em 2026.
1: Essa Guaíba de Porto Alegre, comando na grande rede. Começa a complicar a situação, o Grêmio tem que
3: reagir.
1: Diga lá.
3: Tem gol, o Gama amplia o placar agora, 2-0, jogo 18 minutos da primeira etapa. Com isso, São José vai indo para a repescagem da Série D.
1: Informação para você no microfone da Guaíba de Porto Alegre, comandando a grande rede Guaíba dos Esportes. Amanhã, 7:30 da noite, Gigante Herveira Rio, Internacional e Remo. Bruno Oliveira comanda o espetáculo no melhor do futebol.
2: Orestes.
1: Informe.
2: O Vitor Hugo, autor do gol do Atlético Mineiro, foi novidade hoje na escalação, né? Ele entrou no time no lugar do Lianco, que sofreu uma lesão no meio de semana no jogo contra o Bragantino pela Sul-Americana, vitória do Galo por 1-0. Rompeu a fáscia plantar do pé esquerdo do Lianco e por conta disso, hoje o Vitor Hugo começou entre os titulares. Ele marcou esse gol que abre o placar pro Atlético Mineiro na Arena MRV, informando para a CMPC.
1: Nicolas Wagner deixando você por dentro da informação. Placar de 1-0 para a equipe do Galo, a galera do Galo canta. Você ligado com a gente, bola jogada pelo corredor central. Lá vem o Grêmio tentando se organizar, levantamento errado pelo lado esquerdo, tomando a linha lateral, arremesso de mão para a equipe do Galo. Preciado vai colocar a bola em jogo, torcedor brasileiro ligado com a gente. 22 minutos de partida deste primeiro tempo na Arena MRV. 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Bola no círculo central, o gramado se organiza aqui pro Grêmio, aqui Guaíba de Porto Alegre, metida a bola pro setor direito, dominou agora Caetano, ajeita pra lá, puxa pra cá, ninguém se aproxima, ele vai tocar a bola, mete a bola pelo lado direito, na trabalhada agora pro onde, ajeitando pro setor direito, bola de novo no setor de defesa do Grêmio, ajeita pra esquerda, pra direita, bate na bola, bateu Martins lá pelo lado para o Arce, devolveu na lateral do gramado, agora para Pedro Gabriel, levanta em profundidade, tenta chegar, corta a zaga no meio do caminho, Juan mete a perna na bola, joga para a linha lateral, arremesso para o Grêmio, cronômetro marca, 23 minutos de partida deste primeiro tempo, placar 1-0 para a equipe do Atlético Mineiro, na roda gigante do gramado, domina Noriega, Noriega ajeita para lá, puxa para a esquerda, para a direita, joga lateralmente, abre a jogada pelo lado esquerdo em território inimigo, trabalha a bola por ali outra vez agora, ergue o braço jogador da equipe do Grêmio, ela volta de graça no setor intermediário, Noriega domina a bola, devolve no setor de defesa, ajeitando a bola, fica pelo lado canhoto, Wallace dominou, preparou para lá para cá, tem que recuar, entrega a bola no campo de defesa, Martins dominou a bola, carrega, joga lateralmente, bola curtinha pelo lado, volta outra vez agora para Martins, Martins abriu para o Wallace na lateral do gramado, carrega, deu a bola pro Grêmio, para o Amuso, Amuso para o Wallace de novo, ele domina a bola pelo lado esquerdo, pisa nela, trabalha a bola, entrega no setor de defesa, recolheu Martins, jogou lateralmente, dá agora para Caetano, Caetano ajeita para lá, não chega na linha ofensiva, o Grêmio, a bola fica para Martins, Martins dominou, vai para a meia esquerda, pisou na bola, jogou lateralmente, agora para o Wallace, ele tem espaço para conduzida, vai ajeitar para lá, para cá, tem que recuar, joga no setor intermediário, dominando a bola outra vez aqui pro Grêmio, aqui Guaíba de Porto Alegre, ele preparou agora o Noriega, vai embora, Nardone pede bola, deu agora para o Amuso, passou a bola, corta a defesa da equipe do Galo de novo, recua e ajeita o Alan Franco, toca no setor de defesa, bola trabalhada para o goleiro. 24 minutos de partida, primeiro tempo de jogo na Arena em Belo Horizonte, o placar é da equipe do Atlético, tenta Muzio, perde a bola, ela fica para a ponta, lá vem o Grêmio tentando se organizar aqui, Guaíba, linha de fundo, bola cruzada, rasga a zaga, mete para a linha de fundo, vai ser escanteio para o Grêmio, Nicolas.
2: Boa investida do Pedro Gabriel, na insistência ele conseguiu descolar o cruzamento e aí o Juan de canela afastou a bola pela linha de fundo. Grêmio vai ter o primeiro escanteio a seu favor no jogo, lado esquerdo.
1: Vamos à cobrança do escanteio para o Grêmio. Placar de 1-0 para o Atlético. Aqui Guaíba de Porto Alegre com você. Rapaziada na boca do gol. Vamos caprichar, meu filho. Placar não é bom. Placar de 1-0 aqui Guaíba de Porto Alegre. Comando da grande rede Guaíba dos Esportes. Rapaziada esperando o cruzamento. Torcedor brasileiro. Você ligado comigo e eu ligado com você. Você ligado com a Guaíba e nós ligados em você. 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O árbitro vai autorizar. Sinal, marca 25. Bola no primeiro pau. Afasta a zaga de qualquer maneira. E não dá. Essas cobranças aí não dá certo, hein, Nicolas?
2: É muito ruim, a cobrança do Pavon foi baixa na primeira trave, facilitou para que o Alan Franco afastasse pro Galo. Linha lateral já cobrado.
1: Já feita a cobrança, quase na linha de fundo, tenta chegar a equipe do Grêmio, bola para lateral e ela fica para a equipe do Galo. 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Rogério Amaral, 26, este primeiro tempo, depois do gol, marcado pelo Galo.
0: É, o Grêmio conseguiu pela primeira vez chegar aí no ataque com um cruzamento, mas muito mais pela briga, pela disposição que tiveram ali o Pedrinho e o Amuso, para depois a bola chegar até o Pedrinho e fazer esse cruzamento quase em cima da linha de fundo. Mas o que precisa, no meu entendimento, para o Grêmio, é o Grêmio ter mais mobilidade no meio-campo. O Noriega está funcionando ali para a saída de três, como se fosse um zagueiro. Agora ele avança um pouquinho mais, inclusive no lance anterior, foi ele, Noriega, que saiu com bola dominada. A marcação do Atlético é muito aplicada, mas precisa maior mobilidade dos jogadores de meio-campo do Grêmio.
1: 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É de Rogério Amaral, para você, torcedor brasileiro.
3: Tem gol.
1: E tem gol onde, diga, Juan?
3: Tem gol na Série C, o Caxias abre o placar contra o Figueirense, 1-0 agora, jogo nos 20 minutos da primeira etapa. Com isso, o Caxias dá um salto e chega à quarta colocação na Série C.
1: 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Chegamos agora a 27 minutos de partida. Primeiro tempo de jogo na Arena MRV em Belo Horizonte. O placar é do Galo. Placar de 1-0. Você ligado comigo e eu ligado com você. Bola jogada pelo lado. Recolhe o Galo de novo. Trabalhando para lá, para cá. Perdendo a bola por ali. Volta para aqui para o Grêmio. Na vontade, na cara, na disposição. Tá parado. Ele manda conseguir. Os jogadores do Grêmio pararam. E a bola prosseguiu jogando. Fica pelo lado. Ganhoto recolhe. Aceita a bola. Carregou outra vez. Agora levantamento para a ponta direita. Vai dominar com ele, ajeita, dá velocidade, a jogada ali, o perigo, ele carrega pra ponta direita, dominou, Preciado pediu bola, ele vai tocar pro Preciado, não preferiu trabalhar pelo lado, bola jogada pra esquerda, pra direita, fica pelo lado, agora pro Igor Gomes, dominou Gomes, corredor central, volta pro Gomes, ajeita a bola, carrega a bola, dá pra Lodi, e aí tá parado, tem cara caído, ele fica, vai pro solo aí, Nicolas.
2: Igor Gomes tá sentindo, caiu no gramado. Desolado o meia do Atlético Mineiro, parece ser algo mais sério. O Renan Lodi jogou a bola pela linha lateral para que o jogo fosse paralisado e o Igor Gomes pudesse receber atendimento médico. Vamos ver, né, se o Grêmio vai no fair play devolver a bola para o Galo na retomada da partida.
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2: Bernardo no aquecimento, Orestes, e o Igor Gomes tirou ali a chuteira do pé direito, vai caminhando para fora do gramado, onde recebe atendimento médico. Tá sentindo ali o pé direito, o Igor Gomes, que deu assistência pro gol de cabeça do Vitor Hugo em cobrança de escanteio.
1: Esta é a Guaíba de Porto Alegre com você, comando na grande rede Guaíba dos Esportes, Rogério Gigan.
0: É, eu não sei, eu vi uma hora ali também o Nardoni colocando a mão no joelho, na altura do joelho, não sei se ele vai ter condições no segundo tempo de continuar na partida, mas de qualquer maneira, enquanto o Grêmio não tem essa mobilidade maior com seus jogadores de meio campo, são três volantes, e não tem característica nem Nardoni, nem o Dodi, de muita troca de posição, de muita iniciativa pessoal, enfim, enquanto tiver dessa maneira, eu penso que o Grêmio deveria tentar mais a bola longa direcionada, né? Para ter a referência ali do Carlos Vinícius e o Amuso pegando a segunda bola. É uma maneira que você tem de jogar o time adversário que está te marcando para frente, para cima, com as linhas altas, uma maneira de fazer recuar. E o Grêmio só fez isso numa bola que o Wallace, né, no início do jogo, tentou essa jogada e depois desistiu.
1: Rogério Amaral opinando para você no futebol da Guaíba em nome de Dali Alimentos, sempre vai bem. 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Bate na bola no Noriega para jogar em profundidade para a ponta direita, vai tentar chegar o Grêmio, cobertura da zaga, chega primeiro zagueiro, o árbitro tá marcando uma falta em cima do jogador da equipe do Atlético.
2: Impedimento, Orestes, do Pavon no lançamento do Noriega. O Renan Lodi já retomava a posse ali para o Galo e não deu pro Igor Gomes. Sai o número 17 do Atlético Mineiro, sentiu ali o pé direito, me parece que ele levou um pisão, e está em campo já no Galo Bernard, número 11, que estava cotado para iniciar entre os titulares. Troca precoce foi obrigado a fazer o Eduardo Domingues, técnico do Galo, informando para a Rodoquímica.
0: Olha, essa alteração ela tem dois aspectos, né? Primeiro, o Bernard é um jogador mais ofensivo, ele é um ponta esquerdo, Bernard, é um jogador, né, de vocação atacante. Então isso causa ali uma necessidade de uma atenção maior no lado direito defensivo do Grêmio. Mas por outro lado também, o Igor Gomes, que é um jogador, é um meia avançado, pode facilitar para o Grêmio trabalhar melhor essa bola no seu meio de campo, que é o que não está conseguindo até agora.
1: Rogério Amaral opinando para você no futebol da Guaíba de Porto Alegre. 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Olha o tempo do primeiro tempo. 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Campeonato Brasileiro em Belo Horizonte no placar. 1 para o Atlético, 0 para o Grêmio.
3: Com a derrota, o Grêmio permanece em 14º com 25 pontos. O Atlético sobe na tabela até a 8ª posição com 32. No outro jogo do Campeonato Brasileiro, Vasco e Santos vão empatando em 0-0.
1: Aqui Guaíba de Porto Alegre para você no comando da grande rede Guaíba dos Esportes. Bola dominada pelo setor direito, trabalha o Grêmio, vai no circuito sentar o Carmado, organizando então de onde vai jogar a bola lateral, abriu agora pra Caetô, Caetô domina na lateral do Gramado, marcado, acossado por um adversário que era o Bernard, ele atrapalha a bola no setor de defesa, mete a bola então agora pra Martins, Martins já jogou a bola pelo lado, o Wallace dominou, ajeitou pra lá, pra cá, dá pra Martins de novo, a equipe do Galo depois da marcação do gol, só observa trabalhar aqui pelo Grêmio, bola jogada para o Wallace, recolheu pelo lado, ganhou, ajeitou pra lá, pra cá, tem que devolver, movimenta a bola então agora pra Martins, Martins ajeita sem pressa daí, uma toca lá do vídeo para Caetô, ele vai dominar com a perna direita, ninguém se aproxima, está muito à frente, então agora o jogador que era o camisa número 7 do Grêmio, o Pavon, a bola foi jogada no círculo central do gramado, bate o Amuso, toca pelo lado, recolhendo, aceitando, carregando aqui pro Grêmio, Amuso no corredor central, aceitou para a perna direita, beleza de bola, errou, toque, ficou de graça, carrega Bernard, dá velocidade, a jogada vai em bola pelo ponta canhota, dominou, travou na frente do adversário, lá vem ele carregando a bola, círculo central, ajeita a bola aqui pelo Galo, pra cá, placar de 1-0 aqui, Guaíba, bola jogada para o lado esquerdo para Renan, Lodi bate na bola, dá atrás agora, procura o campo de ataque, Alan Franco, abriu para Renan, Lodi na linha de fundo, cruzou, fechou na boca do gol, afasta a zaga tricolor, ninguém na equipe, felizmente para o Grêmio, a equipe do Atlético não bateu na bola, e aí o detalhe do lance, conta Nicolas.
2: Drama do Atlético Mineiro pelo lado esquerdo, Renan Lodi foi ao fundo, fez o cruzamento rasteiro, passou por todo mundo, só não passou pelo Pedro Gabriel, que estava ali para afastar. De novo agora com a posse de bola, o Galo que vai vencendo por 1-0 na Arena MRV, informando para a CMPC.
1: 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Lembrando, Trilegal vai escolher com a gente o craque do espetáculo. Bernard bate a bola, joga no meio para o Alan Franco na roda gigante do gramado. Abriu a jogada para a meia, procurando a linha ofensiva. O tempo passa, torcedor brasileiro. Vai na bola então, agora CC, joga lateralmente. Deu para Lodi. Lodi recolheu, tentou a tabela pelo lado, voltou para ele e apertado, acossado por um adversário. Tem que recuar, movimenta a bola pelo lado esquerdo. O tempo passa, CC dominou. Jogou no círculo central do gramado. A bola fica para o lado direito para Apreciado. Bate na bola para Juan, Juan dominou com a perna direita para Apreciado, vai embora pela meia direita, olha o perigo, os caras estão chegando, placar de 1-0 para o Galo aqui, Guaíba de Porto Alegre, vale Cueja, Cueja dominou pela ponta direita, ajeita para lá, puxa para cá, trabalhou, deu a bola pelo meio para CC, jogou pelo corredor, fica para Lodi, ajeita com a perna canhota, vai tocar lateralmente, toca a bola para Bernard, Bernard domina na lateral do gramado, vai encarar um adversário, vai para cima do primeiro aqui, Guaíba de Porto Alegre, perna direita na bola, bateu na zaga, corta a defesa do Grêmio, saiu para a linha lateral, garoto. Mandou seguir.
2: Não saiu essa bola.
1: Não saiu, então. É, a bola tá valendo tudo. 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Bate na bola policiado, ajeita pra lá, puxa pra cá. Conhece a pé de bola. Ele trabalha agora pelo lado direito de perna canhota pra cruzar a fechada nas mãos do goleiro do Grêmio. Sai do gol, Everton. É dele a bola aí, Nicolas.
2: Muito fechado o cruzamento do Victor Hugo. O Everton saiu do gol pra encaixar. Grêmio troca passe no campo de defesa, segue 1-0 pro Galo, informando para a Rodoquímica.
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3: Preches.
1: Informe.
3: No jogo entre Gama e São José, o São José teve a oportunidade de pênalti. Fábio Rampi bateu na trave. Com isso, segue 2-0 pro Gama.
1: É, aí fica complicado. Complicado, realmente. Vai então agora para a próxima etapa, então é a repescagem, é isso?
3: Isso.
1: Persistindo isso aí, né?
3: Isso, as equipes que perderem seus confrontos ainda têm uma última chance.
1: Ah, legal. 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Trabalha a equipe do Atlético de novo. Juan domina a bola pelo lado direito. 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Que é bom no rádio, é melhor aquele fácil levantamento da canhota. Mete na direita, sobe, desce a bola. Corta no meio do caminho, tirou bem colocado o Caio. A bola fica no círculo central do gramado. Se organiza o Grêmio. Outra vez agora pro lado direito. O tempo passa, torcedor brasileiro. Bola jogada para Martins. Ajeita a bola lateralmente. Mais pelo lado esquerdo, entrega a bola para o Balas de Martins de novo, domina o bala Gustavo, abriu a jogada para Caito. Caito recolheu, tentou a tabela agora pro lado direito, deu para Pavão, tava escondido no jogo. Aqui Guaíba de Porto Alegre, vai pro solo o jogador do Grêmio. É falta aí, ô Nicolas.
2: Boa tabela do Diego Caito com o Pavão pelo lado direito. O Diego Caito foi derrubado pelo Bernard. Falta na intermediária de ataque do Grêmio, lado direito. Pavão já fez a cobrança, segue 1-0 pro Galo, informando o Banrisul.
1: Chegamos agora a 36:48 deste primeiro tempo, em nome de Henriques para você. Lá vem o Grêmio tentando chegar à linha ofensiva. Precisa no gol para empatar o espetáculo, perde por 1-0. 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Emoção e credibilidade a serviço no futebol brasileiro. Bola na roda gigante do gramado. Domina a equipe do Atlético de novo. Bate na bola Franco. Alan Franco trabalhou para a esquerda, para a direita. Volta a bola para Lede, joga a bola na roda gigante do gramado, melhor para o Amuso, trabeu a bola pelo lado esquerdo, o tempo passa, Nardone domina a bola, ajeita a bola, carrega a bola, perdeu o domínio, recuperou Noriega, errou o passe, quase que perdeu a bola por ali, minha Nossa Senhora, tem que caprichar, meu garoto, senão a coisa vai degringolando. Futebol Alegria do Brasil, vai tentar chegar, Pedro Gabriel não domina, vai com bola e tudo, lateral, é arremesso agora para a equipe do Galo. 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
2: Parece isso.
1: E vale a pena. Diga aí, Nicolas.
2: Os jogadores ofensivos do Grêmio que estão no banco hoje já estão no trabalho de aquecimento. Vi ali Krovinovic, o Enamorado, Gabriel Mack, Bright White. São opções que tem o Luiz Castro para quem sabe mexer já no intervalo.
1: Aí a informação importante para você. O Grêmio tem que mudar, tem que ajeitar alguma coisa aí para melhorar a situação. Perde para o 1-0, embora não esteja perdendo hoje, não está perdendo posições até o presente momento na tabela de classificação. Reclama ali agora o Carlos Vinícius.
2: E teve cartão amarelo, aparentemente, para o centroavante do Grêmio, que cometeu uma falta ali no defensor do Atlético Mineiro. Na sequência eu confirmo, Orestes.
1: Tá certo. 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
2: Orestes, na verdade o cartão amarelo foi para o Pavão, número 7 do Grêmio. Carlos Vinícius estava só reclamando desse cartão para o Pavão.
1: Tá certo, aí está, Pavão recebe o cartão amarelo, jogador tricolor do futebol da Guaíba, emoção e credibilidade pra você. Fica agora, Rogério.
4: Agora esse árbitro aí, o Bruno Arleu de Araújo, é complicado, né? É complicado, porque ele muda o critério de arbitragem dentro do mesmo tempo de jogo, não é nem dentro da mesma partida. Aí o jogador fica confuso, né? Aí, por isso, Pavão fez a reclamação e terminou tomando o cartão amarelo.
1: Rogério Amaral opinando para você no futebol da Guaíba. Bola cobrança de uma falta pro Grêmio, levantamento, sai o goleiro, soco na bola, ela volta para o Bamuso pela ponta esquerda, recolheu, jogou na lateral, tem que atrasar a bola, entrega no setor esquerdo, tempo passa a galera brasileira, esse é o microfone da Guaíba, levantamento na grande área, a bola toma elevação, vai ficar pelo lado esquerdo, cobertura da zaga, saiu a bola para a linha lateral, é só arremesso de mão para a equipe do Galo. 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Olha o tempo do primeiro tempo. Paixão maior do povo brasileiro. 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Placar 1 Atlético, 0 Grêmio.
3: Com a derrota, o Grêmio permanece em 14º com 25 pontos. O Galo sobe na tabela, chega à 8ª posição com 32. No outro jogo do momento no Campeonato Brasileiro, Vasco e Santos vão empatando em 0-0.
1: Você está curtindo o futebol da Guaíba de Porto Alegre? Daqui a pouquinho, nosso intervalo, agilidade com a credibilidade que só a Guaíba sabe dar. Comando dele pra você, Rafael Pfeiffer, trazendo todos os detalhes neste primeiro tempo com nossa equipe esportiva. Futebol da Guaíba. Bola jogada para o Wallace, trabalha a bola pelo lado esquerdo, ajeita, joga então pela ponta agora para Gabriel. Pedro Gabriel jogou a bola pelo meio, lá vem carregando a representação da equipe do Grêmio. Bola para o Bambuso, vai encarar o primeiro, passou, foi brecado. Mete a mão no bolso, arbitragem, cartão amarelo. Aí, Nicolas.
2: Cartão amarelo para o Preciado, que cometeu falta no Amuso. Bola não tá chegando no Carlos Vinícius, ele foi buscar. E aí, no meio de campo, acionou o Amuso na ponta esquerda. O atacante gremista ia passando pelo Preciado, que cometeu uma falta forte. Deu oportunidade de erguer a bola na área o Grêmio nessa cobrança de falta e confirmando então o cartão amarelo para Preciado, lateral equatoriano do Galo, número 23, informando para Banrisul.
1: Vamos ter a cobrança da falta favorecendo a equipe do Grêmio. 41:37, primeiro tempo do jogo. Uma cobrança de falta agora, a rapaziada vai para o banco do gol. Placar de 1-0 para a equipe do Galo. 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Vamos ter a cobrança. Todo mundo esperando o levantamento na grande área. Ali na meia-lua da grande área, pertinho da risca da grande área, é uma oportunidade para a equipe do Grêmio. Quem sabe agora a galera brasileira, bola cruzada, fechada na boca do gol, afastou a zaga. Ninguém do Grêmio vai no rebote, fica a bola no setor de defesa, organizando a bola. Então agora Nardone, ele levanta em profundidade, errado, longe, linha de fundo, é só tiro de gol, Nicolas.
2: Nardone gesticula ali para o Pedro Gabriel ter calma. Ele forçou esse lançamento muito forte, buscava o Noriega no lado esquerdo da grande área, passou por todo mundo, linha de fundo, tiro de meta que o Vitor Hugo, autor do único gol do jogo até aqui, zagueiro do Atlético Mineiro, já cobrou. 1-0 CMPC.
1: 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Vai dominando aqui pelo Grêmio, de novo procurando a linha ofensiva, o tempo passa a galera brasileira. A bola foi jogada na roda gigante, o gramado devolvido, apertada por ali, fica no rebote então agora para Martins. Martins domina a bola, joga lá pelo meio para Wallace, para Martins de novo, tem colocado o Caíto ao seu lado, trabalhou para Caíto. Caíto domina a bola no campo de defesa, abriu a jogada para a ponta agora, no sentido do companheiro. A bola foi atrasada de novo pelo lado direito, o tempo passa a galera brasileira. É o Grêmio tocando a bola. 43 minutos de partida, primeiro tempo de jogo. 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Perde o domínio de bola. Então, Carlos Vinícius, lá vem a equipe do Galo. Fica a bola para Bernard. Bernard dominou, encarou para lá, para cá, linha de fundo, cruzou, fechou na boca do gol, passou no rebote lado direito. Bate o Coelho, bate na zaga, linha de fundo, que perigo essa bola aí, Nicolas!
2: Contra-ataque forte do Atlético Mineiro, que começou com o Carlos Vinícius perdendo a posse de bola ali no círculo central. Pela esquerda veio o Bernard, fez o cruzamento na segunda trave. O Coelho tentou cruzar de volta para trás, a bola bateu no Wallace, saiu pela linha de fundo. É escanteio para o Atlético Mineiro, lado direito.
1: 44 minutos de partida, primeiro tempo de jogo. Vamos a cobrança do escanteio, favorecendo a equipe do Galo. Placar de 1-0, aqui Guaíba de Porto Alegre com você. Comando na grande rede. Bola cruzada, fechada. Primeiro pau de cabeça desviada. Afasta de qualquer maneira. Saca tricolor. No rebote fica para Coelho. Domina a bola com o peito. Bota a bola no chão. Recolhe pelo setor direito. Olha o chuveiro na boca do gol. Afastando de novo a defesa da equipe do Grêmio. Bola jogada. É escanteio aí, ô Nicolas.
2: Mais escanteio pro Galo. E o Vitor Vitor Hugo está reclamando ali que foi abraçado pelo Diego Caíto na cobrança anterior. No novo cruzamento feito na grande área, o Noriega afastou de cabeça pela linha de fundo. É mais um escanteio para o Galo, lado direito, e seguem se desentendendo ali o Diego Caíto e o Vitor Hugo. Carlos Vinícius reclama. Cobrança autorizada.
1: Cobrança autorizada, lado direito, campo de ataque, Atlético Mineiro, cobrança do escanteio, bola no primeiro pau de cabeça, afasta a zaga tricolor, passa do Preciado, ela vem da roda gigante do gramado, o tempo passa, a galera brasileira, fica a bola para longe, ele domina a bola, dá pro goleiro lá no setor intermediário, o Everson recolhe a bola, joga lateral, agora para longe, ele joga na canhota para a direita, sobe, desce a bola, corta no meio do caminho, a zaga da equipe do Grêmio, no rebote, Preciado bate nela, dá para Coelho, Coelho domina, tá sozinho, tá isolado, tá carregando pelo setor direito.
2: Mais
1: o
2: três.
1: Tempo passa 45 mais 3, vamos a 48. Na Arena MR vem Belo Horizonte no placar, 1-0 para a equipe do Galo. Bola na roda gigante do gramado. O Galo toma posse da bola, fica pelo lado agora para Vitor Hugo. Vitor Hugo abriu uma jogada pelo lado canhoto, deu para Lodge, Lodge para Vitor Hugo de novo. Trabalhou com a perna canhota lá pelo setor direito. O Juan domina, ajeita a bola, carrega a bola, joga para Coelho. Coelho domina pelo setor direito, bateu no adversário, bola passou do Amuso, vai tomando a linha lateral, é só arremesso de mão. 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Dentro de instantes, o nosso intervalo. 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Comando do Rafael Pfeiffer para você. 46, agora marca o sinal da grande rede. Domina o Everson, goleiro, joga a bola lateral, entrega para Vitor Hugo, aceita a bola, Vitor, dominou, sem pressa nenhuma, tá vencendo por 1-0, abre a jogada pelo lado para Lodi, recolheu agora o jogador da equipe do Atlético, jogou pelo setor esquerdo, o tempo passa, emitida a bola de graça, fica no setor de defesa, o Grêmio quase perde a bola, ela volta para o setor direito, organizando a jogada, o tricolor, Caíto domina a bola com a perna direita, vai tocar a bola pelo meio inteligentemente, beleza de jogada, vai para a ponta direita, quem sabe agora se chegar, cruzamento, e foram na canela do cara. O árbitro vai marcar o quê? O detalhe, Nicolas.
2: Ficou indeciso o árbitro e aparentemente marcou a falta. Reclamam muitos jogadores do Atlético Mineiro. Falta do Alan Franco, que recebe cartão amarelo. Aliás, foi o Cissé quem cometeu a falta no Diego Caíto, que ultrapassava ali pelo lado direito. Teve o carrinho do Cissé que acabou atingindo o Diego Caíto e tá amarelado. O volante africano de Guiné do Atlético Mineiro, Cissé, número 39, informando para a Banrisul.
1: Vamos para o último giro do ponteiro. Quem sabe agora para encerrar o primeiro tempo, um golzinho do Grêmio na cobrança do Bafão, tá lá pelo setor direito. 47 minutos e meio. Alguém aí de branco para meter a cabeça na bola, meter pro fundo do gol. Tá na hora. O placar é de 1 para a equipe do Atlético, 0 para a equipe do Grêmio aqui, Guaíba. Bafão tá lá na bola. Aí será feita a cobrança.
2: Pavão na bola.
1: Pavão na bola, prepara-se ele para fazer a cobrança no empurra, empurra, no agarra, agarra dentro da grande área. Aqui, Guaíba, tudo pronto. Pavão levantou, Silveira na boca do gol de cabeça, a bola vai tomando a linha de fundo, vai ser só tiro de meta, Nicolas.
2: E aos 47 minutos do primeiro tempo, a primeira finalização do Grêmio. Na cobrança de falta do Pavão, na segunda trave, Gustavo Martins desviou de cabeça, mas sobre o gol, segue 1-0 Atlético Mineiro, informando para a Rodoquímica.
1: Fim de papo, fim de jogo, com bola rolando no primeiro tempo, na Arena MR vem Belo Horizonte, 1-0 Grêmio, é hora do intervalo, agilidade com a credibilidade da Guaíba, comando é todo seu, alô, alô Rafael Pfeiffer.
5: Alô, alô, galo missioneiro Orestes de Andrade, esse galo que cantou ao lado da Arena MRV. O assistência técnica na Arena MRV de Antônio Carlos, o Pardal, o melhor de todos no Brasil, o Pardal, mandando som ambiente para o futebol da Guaíba. 4:48, 19 graus a temperatura aqui em Porto Alegre, e o Grêmio está perdendo para o Atlético Mineiro pelo placar de 1-0. Resultado, Juan Viana, que vai mantendo o Grêmio na mesma posição por enquanto, mas podendo ser alcançado.
3: Exato, Pfeiffer. O Grêmio 14º com 25 pontos, mas pode ser ultrapassado, inclusive, pelos 5 times abaixo. Tem o Mirassol, 23, pode ultrapassar com uma vitória simples, mesmo caso do Inter, que tem 23 pontos. Santos e Vasco têm 23, porque estão empatando neste momento. Caso a partida tenha um vencedor, aí pode ultrapassar o Grêmio na questão do saldo dos gols também.
5: Vitor Hugo marcou o gol da equipe do Atlético, está falando agora.
6: Agradeço a Deus por essa oportunidade, por esse gol, e gostaria de parabenizar o time aí por esse primeiro tempo, principalmente pela prestação do time, não tanto pelo gol, porque a gente sabia que o jogo ia ser difícil, a gente está bem concentrado, a gente espera agora manter essa concentração agora pro segundo tempo, né, que o jogo ainda não está decidido, o jogo está difícil, mas a gente está conseguindo desempenhar bem o que o professor pediu. Espero que a gente consiga voltar ao segundo tempo ainda mais concentrado e sair daqui com o resultado que essa vitória que a torcida merece.
5: Tá aí o Vitor Hugo, zagueiro do Atlético Mineiro, autor do gol que vai dando essa vitória pro Galo por 1-0. E vamos ver quem é que vai falar pelo lado do Grêmio, é o centroavante, Carlos Vinícius. Sempre ele, né? Ele que se coloca para falar nesses momentos, principalmente. Vamos ver o centroavante do Grêmio.
7: Pressionar mais lá em cima, jogar mais no campo deles. Estamos até com uma certa posse de bola, mas essa posse de bola é no nosso campo. Não vale a pena, estamos atrás do resultado e essa posse de bola não é boa nesse momento. Temos que ter essa posse no campo deles, no campo ofensivo, para essa bola chegar mais e a gente concluir, a gente chutar pro gol que a gente está precisando finalizar mais.
8: Obrigada.
5: Muito bem. Carlos Vinícius, o atacante do Grêmio, né? A TV, o Premier, fazendo a saída de campo das duas equipes. Complementa então aí, Juan, as informações do Grêmio.
3: O Grêmio 14º com 25 pontos, pode ser ultrapassado por Mirassol, Inter, Santos ou Vasco. A questão do Santos e do Vasco, eles empatariam em pontos, mas o Santos, e tanto o Santos quanto o Vasco, tem um saldo de gol pior que o do Grêmio. Mas caso, vamos supor, o Santos vença por 2-0, já ultrapassaria o Grêmio nessa rodada.
5: Nesse momento esse jogo está 0-0.
3: Foi pro intervalo.
5: Então as duas equipes ainda permanecendo atrás do Grêmio. Então nesse caso, se permanecendo essa derrota do Grêmio para o Atlético e permanecendo o empate entre Santos e Vasco, o Grêmio já não entra na zona de rebaixamento.
3: Exato.
5: Bom, a gente tenta olhar, né, Rogério Amaral, às vezes a gente tenta olhar o copo meio cheio, mas é um Grêmio que o Nicolas destacou aos 47 do primeiro tempo, foi fazer a primeira conclusão nessa cabeçada aí do último lance, Rogério.
4: É, a cabeçada nessa cobrança de falta, enfim, eu sinceramente nem considerei aí como conclusão, porque foi um lance de bola parada. Eu considerei um lance anterior que o Grêmio chegou ali numa combinação que foi, combinação nem tanto, né? Mas foi uma disputa de bola que o Amuso e o Pedrinho fizeram ali pelo lado esquerdo de ataque do Grêmio, que terminou a bola chegando pro Pedrinho no passe do Amuso, quase na linha de fundo, fazendo o cruzamento. Mas eu diria assim, mesmo o Atlético, que está vencendo o Pfeiffer e que adianta suas linhas, faz uma marcação, isso que disse o Carlos Vinícius agora é uma realidade. Até tem uma posse de bola o Grêmio, só que como o Atlético marca na intermediária do Grêmio, né, do meio de campo para a intermediária do Grêmio, fica essa posse de bola estéril, sem produtividade alguma, só passando de um zagueiro para o outro, chegando até um lateral do Grêmio, vindo para um volante, e não sai disso. E o Grêmio não tem uma progressão pelo meio. O Carlos Vinícius falou sobre ficar mais à frente, o time mais à frente. Até eu entendo que ele, Carlos Vinícius, que num lance veio para buscar e num acertou e no outro ele terminou arranjando um contra-ataque para a equipe do Atlético, porque errou, perdeu a bola já no campo do Grêmio. Então, se é pela bola longa direcionada, para o Carlos Vinícius, com o Amuso se posicionando um pouco mais adiantado para receber essa segunda bola, eu até concordo com isso, mas o Grêmio não está usando essa estratégia. Usou uma única vez, que foi num passe longo do Wallace. Depois não fez mais isso durante todo o jogo. E eu entendo como uma estratégia válida. Se você tem o time adversário marcando com linha alta, por que você não forçar esse adversário correr um pouquinho de costas, correr para trás com a bola longa? Ah, porque aí o zagueiro pega e cabeceia e já tira dali e já de novo está no ataque do adversário. Não, mas muitas vezes nós já vimos aí a situação ser ao contrário.
0: O atacante ter a vantagem, conseguir fazer um trabalho de pivô, ele próprio dominar e criar uma situação adversa, né, para o time contrário. Então eu vejo que isso o Grêmio poderia, né, utilizar mais na medida em que o seu meio-campo não funciona. Não funciona. São jogadores, né, ainda mais com a ausência do Vila Sante, que é o jogador mais qualificado desses três volantes que atuavam. O Dodi não consegue fazer esse trabalho do Vila Sante. Então o Dodi fica posicionado mais pelo lado esquerdo desses três volantes e por ali, sabendo que o não tem o titular que é o Marlon e não tem o Vila Sante que também, quer dizer, é um setor esquerdo que o Grêmio só tem o Amuso, não tem o volante daquele lado que é o Vila Sante e não tem o lateral que é o Marlon. Então por ali é que o Atlético começou fazendo todas as suas jogadas. Durante os primeiros 15 minutos, o Atlético teve essas três chegadas pelo lado direito, sendo que na última delas, o Everton saiu depois da jogada concluída, que foi uma cabeçada do Renan Lodi, que desses três lances, Pfeiffer, eu até tinha frisado isso, o Atlético não tinha chegado com real perigo para concluir contra o gol do Grêmio. Porque mesmo sendo, né, com a linha mais baixa dos volantes e os seus defensores, o Grêmio não permitia, era só nessa bola cruzada, né? E que aí sim, você cruza, pega o lateral adversário, o ala adversário do Atlético, às costas de quem tem que fazer a marcação, nas costas do Pavon, que entrou o Renan Lodi. Mas até ali não tinha sido, o grande problema do Grêmio é esse lado esquerdo aí de marcação. O Pedrinho não faz uma boa partida, o Amuso não tem a característica de fechar na marcação, ele pode recompor, cercar, mas não fecha a marcação, não é característica, e o Dodi não está conseguindo fazer essa compensação também. Então fica essa dificuldade, e para saída de jogo, foi o que disse o Vinícius, aí fica a bola circulando só atrás, não tem uma saída. Por quê? Porque justamente esses dois jogadores, os dois volantes, o Nardone e o Dodi, não saem da marcação, não tem mobilidade esse meio campo do Grêmio. Então, foi um jogo fraco, não foi um bom jogo, mesmo que o Atlético esteja vencendo por 1-0, foi um jogo, eu diria assim, ruim. Não foi um jogo bom de se ver, Pfeiffer.
5: Muito bem, a primeira análise de Rogério Amaral aqui no intervalo de jogo. O Grêmio está perdendo para o Atlético Mineiro por 1-0. O Juan já informou que Vasco e Santos estão empatando em 0-0 e eu quero saber do Caxias na Série C do Campeonato Brasileiro aí, Juan.
3: Vai empatando com o Figueirense. O Figueirense empatou o jogo no último lance, com isso o Caxias fica em sétimo lugar com 25 pontos.
5: E o São José na Série D vai pra repescagem mesmo.
3: Tomou um golzinho agora no último lance do primeiro tempo, o placar já tá 3-0, lembrando que enquanto estava 2-0, o Fábio Ramp teve a oportunidade de descontar, mas errou o pênalti.
5: O São José perdendo pro Gama por 3-0, jogo já no intervalo, assim como o jogo do Caxias no intervalo. Então o São José vai ter que disputar mais dois jogos para tentar o acesso para a Série C do Campeonato Brasileiro. O Campeonato Brasileiro que segue hoje, mais jogos, e amanhã tem o Inter jogando contra o Remo no estádio Beira-Rio, amanhã às 8 horas da noite, e o Esperando Futebol abrindo já a partir das 5 horas da tarde, trazendo para você todas as informações desse jogo. Agora 4h57, com 19 graus de temperatura aqui em Porto Alegre, Rogério Amaral, para um segundo tempo, tá 1-0, para um segundo tempo, para tentar mudar, para tentar voltar de Belo Horizonte com pelo menos um ponto, dá para mudar o time já no intervalo ou espera um pouco, Rogério?
0: Não, eu acho que tem que vir para o segundo tempo já com a alteração feita. Se o Nardone tem condições para continuar na partida, ele que teve aquela pancada no joelho ou na musculatura do entorno do joelho, então ele que volte e já se promova aí a entrada do Krovinovic no lugar do Dodi. Ou se não tiver condições, o Nardone então sai e já volta o Krovinovic, porque eu não vejo outra mudança, não é? Porque vai o TT, que já está recuperado, vai tomar o lugar do Pavon? Não vejo que seja adequado nesse cenário do jogo que foi o primeiro tempo. A possibilidade de, como já tinha feito anteriormente o técnico Luiz Castro, de colocar um volante de movimentação, já que não está explorando lá o trabalho de pivô do Carlos Vinícius, trocar e colocar o Braithwaite, também não vejo que seja o caso para agora. É mudar
4: ou com o Krovinovic ou com o próprio Giovanni Cabral, né, para fazer essa a atuação do meio-campo ser mais móvel. O meio-campo do Grêmio é um meio-campo estático, principalmente na saída de jogo. Não aparece, os volantes não aparecem num trabalho para receber a bola. E depois o seguinte, a gente tem que ter, eles são volantes, né? É, todo volante tem a dificuldade de receber uma bola de costas para o adversário. Então, talvez por isso não se apresentem. É, então, tem que haver uma modificação, eu entendo, Pfeiffer, principalmente nesse meio-campo do Grêmio.
5: Próximo sinal vai marcar 5 horas da tarde. O intervalo já correndo, quase chegando aos 15 minutos de intervalo. O eletrônico agora sim marcando 5 horas da tarde. Deixa eu já mandar um abraço aqui para o Ricardo, tá nos acompanhando, que não tá gostando do time com Nardoni, Noriega e Dodi. Um abraço aqui para o Sérgio Goldoni. O que adianta contratar jogadores se ele coloca sempre os mesmos? Abraço aqui para o Cleomar Moraes. O Grêmio pode até ganhar, fazer um vergonhoso esse time, o treinador parece que não treina. É, a bronca do torcedor do Grêmio, a bronca do torcedor do Grêmio. A Rejane aqui, ó, até quando essa diretoria vai acreditar nesse péssimo trabalho do Luiz Castro? Recado da Rejane lá de São Leopoldo. O Grêmio não jogou nada no primeiro tempo, só ficou olhando e tocando bola para trás. Recado aqui do Jorge Brasil, obrigado, Jorge. Pessoal participando. O Carlos Vinícius, além de não tocar na bola, é um baita de um cabeludo, tem time de olho nele, manda, é bom só na reclamação. Jorge Henrique de Santa Catarina. Até quando vamos aguentar um Grêmio assim? Recado do De Paulo de Eldorado, a torcida do Grêmio já na bronca com o seu time. E eu pergunto, Rogério Amaral, se algum jogador merece a estrela deste primeiro tempo, hein, Rogério?
4: Nenhum de nenhum time.
5: De nenhum time, é um jogo ruim mesmo.
4: É, jogo ruim. E já vou antecipar, o asterisco é pro jogo.
5: Boa, né?
4: O asterisco pro jogo, é jogo. Mas eu tô te falando, olha aqui, ó, rapidinho, há 3 minutos, há 11 minutos e há 13 minutos, tá? 3 lances do Atlético que vieram do lado direito, tá? E o Renan Lodi conseguiu o toque de cabeça, tá? Erro de marcação num do Pedrinho, erro do geral da marcação desse trio que eu falei que não se acertou no posicionamento, tá? É, e aí, a 19 minutos, veio o gol do Atlético Mineiro, numa cobrança de escanteio. Talvez esse tenha sido o pior dos erros do Grêmio. Não pode você tomar um gol de cabeça, bola na primeira, na entrada da defesa, primeira trave, tá? Onde o goleiro... dificilmente a bola vem mais rápida, tem tempo de chegar, então é bola do zagueiro ou daquele que fica, né? Como a gente sempre fala no futebol, no primeiro pau ou do zagueiro, não pode, é inadmissível para mim um zagueiro perder aquele lance de cabeça, como perdeu os defensores do Grêmio, e ali é uma composição toda, né? De bola parada, no escanteio, e aí depois disso nós tivemos aquela chegadinha, vou botar assim, viu, Pfeiffer?
5: Uhum.
4: Né, do Amuso Pedrinho, que deu escanteio pro Grêmio, a 25 e só agora, 43, que o Atlético, né, conseguiu no erro justamente do Carlos Vinícius, que eu frisei anteriormente, que veio recuar demais e prendeu a bola de costas pro campo adversário, tomaram o porco dele e aí o Coelho conseguiu, né, o escanteio a favor do Atlético. Então, poucos lances e lances que não são lances mais agudos. Por isso que o jogo foi ruim. E agora vendo a cobrança de escanteio, revendo o gol aí, olha, é inadmissível mais uma vez esse comportamento. Como é que pode? Ali você tem, tá saindo o Everton, tem que todo mundo pular e impedir a possibilidade de cabeceio do adversário. Não tem, vamos dizer, um lance do jogador que está no primeiro pau desviar de cabeça, tirar a ação da defesa, não tem um escanteio longo, bola atrás, não tem nada, foi um escanteio normal. A única dificuldade é essa que eu frisei, Pfeiffer, que é uma bola na entrada da defesa ali, no primeiro pau, que é mais difícil do goleiro chegar, que a bola vem rápida e pro goleiro chegar até ali é mais difícil, então é bola do sistema defensivo ali.
5: É, o Grêmio falhou nesse sistema defensivo e por isso o Atlético tá ganhando pelo placar de 1-0 na Arena MRV. Alô, Juliano de Triunfo, boa tarde. Fora Luiz Castro fracassado. Valeu, Juliano. Muda o técnico, Grêmio, é o Sérgio da Zona Sul de Porto Alegre. Abraço, Pfeiffer, Rogério e Juan, professor e músico Celso Praia. Valeu, professor. Obrigado aí pela companhia, obrigado pelo carinho da audiência. 5:04, já temos 16 minutos de intervalo. E por enquanto, nada das duas equipes aí, ô Nicolas.
2: Apenas o Everson, goleiro do Galo, no trabalho de reaquecimento, Pfeiffer. E agora sim voltam as duas equipes para o campo. Vamos aguardar para ver se com mudanças.
5: Muito bem, são 5:04 com as duas equipes de volta, com o som do Pardal lá da Arena MRV de volta. Voltamos para o segundo tempo, Galo Missioneiro, Orestes de Andrade. Vamos narrar gol do Grêmio aí, Galo.
1: Vamos que vamos. Rafael Pfeiffer, que comandou para você o nosso intervalo. Agilidade com a credibilidade que só Guaíba sabe dar. Etapa final agora, o Grêmio precisa reagir. Perde por 1-0. Vamos para a etapa complementar.
2: Trocas.
1: Informe.
2: Trocas no Grêmio, já vejo Kahneman com a braçadeira de capitão em campo, Krovinovic e me parece que o TT também entra. Saem Noriega, Pavon e Gustavo Martins. 3 mudanças então no Grêmio nessa volta para o segundo tempo.
1: Qual é o número do TT? É 21, né?
2: TT é o 21, Krovinovic é o 10 e o Kahneman é o número 4.
1: Ah, legal. Rogério Amaral já fala porque a bola vai começar a rolar no gramado da Arena MRV. Muda o Grêmio para a etapa complementar, perde por 1-0 e quer a reação. O árbitro vai autorizar a saída pela terceira equipe do Atlético. Prepara-se Cacerra para bater na bola. Você ligado com a gente no microfone mais ouvido do Rádio Esportivo do Sul do Brasil. Autoriza o árbitro. 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

0: 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O placar é de 1-0 para o Atlético. Jogo parado, jogador caído e é uma falta lado esquerdo para o time atleticano.
1: Cacierra estava caído por ali, sofreu a falta do Wallace, que agora com a entrada do Kahneman vai pro lado direito da zaga. Falta no campo de ataque do Atlético Mineiro, lado esquerdo, falta já cobrada.
0: Já feita a cobrança, a bola fica para o setor direito, recuar então para esse lado, ele faz o levantamento em profundidade, e a bola jogada para a ponta direita, lá vem a equipe do Galo, evoluindo, o tempo passa, a torcida brasileira, a bola jogada para fora, arremesso de mão, favorecendo a equipe do Atlético, lado direito, futebol da Guaíba de Porto Alegre, Kahneman em cima do camisa número 30, Victor Hugo, o árbitro autoriza, a bola fica para o setor direito, recolhe, ajeita a bola para esse lado, domina a bola para a representação do Galo, toca mais atrás no setor de defesa, o tempo passa, domina a bola, Juan, dominou a bola, entregou para o goleiro, saiu o Everson do setor de defesa, abriu a jogada lateral, entregando agora para o lado, canhoto para Vitor Hugo, dominou, mete nas costas da zaga pelo lado esquerdo, o tempo passa, a galera brasileira, círculo central, o gramado Cissé, bate na bola, joga para a ponta direita, agora para Preciado, jogou para o lado direito, vai tentar chegar no meio do caminho, domina a bola, carrega a bola, então Franco perto do domínio, recuperação, tenta chegar o Amuso, adiantou e foi para o solo, o árbitro manda parar, tem que parar, não.
1: E já tem cartão amarelo Preciado, é isso que os jogadores do Grêmio estão reclamando. Cometeu a falta no Amuso, que deu tapa na frente, próximo à linha lateral. Falta marcada, mas sem cartão amarelo para o Preciado. Segue 1-0 para o Galo, informando o CMPC.
0: 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Lá vem Grêmio se organizando, bola jogada pelo setor esquerdo, vai para o sol, jogador tricolor e perdendo a bola por ali, na velocidade o Galo ataca para a ponta direita, o tempo passa, a bola cruzada, fechada no boca do gol, no meio do caminho, rasga a defesa tricolor. 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Domina, carrega o Grêmio, círculo central, o gramado, o tempo passa, você ligado com a gente, bola jogada pelo lado esquerdo, dominando outra vez, agora jogador que não tenta, ele toca a bola pelo lado, ajeita a bola pro camisa número 10, Krovinovic bate na bola, joga no setor de defesa, recolhe, ajeita a bola, carrega outra vez, agora Kahneman, ele toca lateralmente lá pro setor direito, cai tudo, domina a bola, encara um adversário, jogou pro setor direito, meteu para o Wallace, jogando agora pro setor direito, levantamento em profundidade, sai o goleiro de cabeça, no rebote, é do Grêmio, a bola tentou para lá, para cá, puxou outra vez, Krovinovic, pode bater pro gol, garoto preparou, fuzilou, bateu na zaga, vai tomando a linha de fundo, escanteio lado direito para o Grêmio, e aí Nicolas?
1: No lançamento do Wallace, o Everson saiu como líbero, afastou de cabeça e a bola sobrou pro Krovinovic, que ganhou no pé de ferro do Cissé, tentou o chute de fora da área com a perna esquerda, a bola desviou no Juan e saiu pela linha de fundo, escanteio pro Grêmio, lado direito, TT está na bola.
0: Chegamos agora a 4 minutos de partida, TT, perna canhota na bola, levantou, chuveiro na boca do gol, rasga a zaga, no rebote a bola daqui pro Grêmio de novo, de primeira bate longe do gol, então agora Noriega metendo pra linha de fundo, é isso, é tiro de gol.
1: Pedro Gabriel pegou a sobra ali do escanteio de muito longe, arriscou, pegou muito embaixo da bola, ela passou longe do gol, mas em 4 minutos o Grêmio finalizou mais vezes no segundo tempo do que em toda a primeira etapa. Segue 1-0 pro Galo, informando para a Rodoquímica.
0: 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Tinta Rodocolor é da Rodoquímica. Lá vem a cobrança do arremesso, o tempo passa, a torcida brasileira bate na bola, cara apreciado, lá pro setor direito, a bola penteada de cabeça, vai agora o Wallace, ajeitou para lá, puxou a bola marcada por um adversário em cima dele, o Cacerra, a bola jogada para a linha lateral, arremesso de mão pelo setor direito, bate na bola então o jogador que era o Coelho, toca pela ponta, volta para ele, ajeita a bola, dá para apreciado, domina a bola pela linha direita, abriu a jogada pelo corredor central, ajeita a bola, carrega Victor Hugo, ele dominou no círculo central, toca a bola, a equipe do Atlético, o Grêmio se defende, o futebol da Guaíba, Juan bate na bola já para a linha direita, lá vem carregando a representação atleticana, a bola jogada para o setor direito, Coelho dominou, encarou para lá, para cá, levantou o chuveiro na boca do gol, muito alto, só arremesso de mão para o Grêmio.
1: Mas de novo a tentativa de cruzamento do Cuejo era na segunda trave para o Renan Lodi, acabou sendo muito forte, passou por todo mundo, é só lateral para o Grêmio lá no lado direito. Diego Caetano faz a reposição para o Tricolor, que está perdendo por 1-0 em BH, informando para a Banrisul.
0: Amrigas informando para você, torcedor de todo o

0: estádio. 5:42 do segundo tempo, na Arena MRV em Belo Horizonte, o Campeonato Brasileiro. A Rádio Guaíba, bola pra lá, pra cá, puxada, vai pro solo, jogador do Grêmio tenta chegar por ali, a falta marcada, a falta em cima do camisa 95, Carlos Vinícius. Vai ser feita a cobrança da falta. Torcedores de todo o Brasil, você ligaram com a gente, com a emoção e a credibilidade que só a Guaíba sabe dar. Tudo pronto, torcedor brasileiro, é o Grêmio na pressão, tentando chegar à marcação do segundo empate, pelo menos isso, torcida brasileira. Bola jogada para o Marci, ajeita a bola, joga mais pelo corredor central, organizando a jogada então. Noriega vai batendo a bola, joga lateralmente, abriu a jogada para a ponta direita, é o Grêmio tentando chegar. Futebol da Guaíba, bola bateu no adversário, voltou para a equipe do Grêmio, na roda gigante do gramado. Krovinovic bota na bola, fica pelo lado esquerdo, fica para a ponta canhota, dominou, ajeitou para lá, para cá, Pedro Gabriel, jogou para a ponta esquerda agora, carregando o Abuso, na velocidade, vai para a linha de fundo, tentou fazer o cruzamento, brecou para a boca do gol, saiu para a linha de fundo. É só tiro de gol, é isso?
1: Só tiro de meta, acabou adiantando demais, o Abuso conseguiu evitar a saída e fazer o cruzamento com a perna esquerda, mas desequilibrado ali pelo Preciado. O cruzamento foi muito ruim, direto pela linha de fundo. Tiro de meta que o Everson cobra para o Atlético Mineiro. O Galo vai vencendo na Arena MRV por 1-0, informando para a CMPC.
0: 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Bola que sobe e desce, vai para a roda gigante do gramado. Tá valendo tudo. O Soares que não ouve absolutamente nada, a bola fica pelo lado canhoto, recolhe Bernard, ele toca lateralmente, a bola devolvida para ele, ajeita para a esquerda, para a direita, pisa na bola, joga pelo lado canhoto. Você ligado com a gente, emoção e credibilidade a serviço do futebol brasileiro. Vai carregando então o Alan Franco, ele joga a bola lateral, movimentação da equipe do Atlético, tendo da bola, ela vem para Lodi, Lodi dominou, jogou na lateral do gramado, tenta passagem para cima do adversário, tá marcada a falta aí, Nicolas.
1: Falta do Diego Caíto em cima do Renan Lodi, próximo à linha lateral, lado esquerdo, campo de ataque do Atlético Mineiro. Falta para o Galo, informando para a Rodoquímica.
0: Rogério Amaral, 8, em nome de Dalias Alimentos, sempre vai bem, Dalias Alimentos. Eu quero sua opinião a respeito do Grêmio e essas substituições, Rogério.
2: Bom, o Grêmio muda a proposta, né? O Grêmio agora, claro, perdendo por 1-0, procura encorpar mais o seu meio campo para frente, pro ataque. O Grêmio agora não tem 3 volantes, o Grêmio tem 1 volante e 2 meias. O Dodi funciona pelo lado direito, inverteu o lado, funciona como se fosse mais um meia. E o Krovinovic pelo lado esquerdo também, mais adiantado. E aí você teve agora no lance anterior a recomposição do TT, também voltando ali pelo corredor de dentro. Então é o Grêmio tentando buscar o empate.
0: Rogério Amaral para você no futebol da Guaíba, bola batida, bate na zaga, tricolor vai tomando a linha de fundo, escanteio para a equipe do Galo.
1: Chegada forte do Atlético Mineiro, Coelho recebeu no lado direito da grande área, cruzou rasteiro e próximo à marca do pênalti, o Victor Hugo concluiu de perna direita de primeira, a bola desviou no Wallace e saiu pela linha de fundo, é escanteio pro Galo, lado esquerdo.
0: A 9 minutos de partida, segundo tempo de jogo, em Belo Horizonte, no microfone da Guaíba de Porto Alegre, comandando uma grande rede Guaíba nos esportes. Bola cruzada, fechada no banco do gol da equipe do Grêmio, de cabeça, bola penteada, vem pro Amuso, tá parado o jogo, ele marcou que impedimento?
1: Na não. Parábola da bola ali, ela saiu na cobrança de escanteio.
0: Na cobrança de escanteio não tinha um impedimento nenhum.
1: É, tiro de meta ali pro Everton cobrar e preocupação, Orestes, envolvendo o Nardoni para o Grêmio, porque a imagem flagrou o Nardoni ali no banco de reservas com o joelho direito inchado, mancando e fazendo o gelo, o volante gremista que foi substituído no intervalo.
2: Orestes, me permita, eu também tenho um questionamento aí pro Nicolas. A respeito do Gustavo Martins. Não apareceu no banco Gustavo Martins, nada.
1: Não flagrei, Rogério.
2: Por que eu pergunto isso? Porque eu acredito que o técnico Luiz Castro não gostou, né, daquela marcação ou não marcação feita pelo Gustavo Martins no gol do Atlético Mineiro. Ele era o zagueiro que tinha que estar guardando aquela posição. Não sei se é isso ou se o Gustavo Martins também possa ter sentido alguma coisa, mas acredito que não. É por uma mudança de comportamento do time e também por esse comportamento que teve o Gustavo Martins. Não sei se possa isso aí tá indicando alguma alteração mais definitiva, não apenas para esse jogo, em termos de zagueiros do Grêmio.
0: Rogério Amaral opinando para você no futebol da Guaíba de Porto Alegre. 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Carrega o Grêmio, vai tentar chegar na liga ofensiva. O tempo passa, a galera brasileira. Lá vem o Grêmio com o TT, abriu a jogada para a ponta, agora para Caetano, vai tentar chegar na liga de fundo. Levantamento para o gol. Houve falta.
1: Pelo menos o auxiliar de número 2, o Thiago Henrique Farinha, levantou a bandeirinha para sinalizar a falta do Renan Lodi em cima do Diego Caetano. O Diego Caetano faz o cruzamento e depois o Renan Lodi atinge ali o jogador do Grêmio, que foi parar fora do campo. Vamos ver o que vai marcar a arbitragem, mas nitidamente, né, o Renan Lodi atinge ali o Diego Caetano depois do cruzamento do jogador do Grêmio.
0: Realmente foi atingido, tem que marcar falta favorecendo a equipe do Grêmio. São 11:45 deste segundo tempo, você ligado com a gente, emoção e credibilidade. Simon, que tolando o cara aí, hein?
1: E a falta foi marcada, é um escanteio de mangas curtas, a gente pode colocar assim. Orestes TT na bola e cartão amarelo para Renan Lodi, lateral esquerdo do Atlético Mineiro, número 6, pela falta no Diego Caetano.
0: Prepara-se TT para fazer a cobrança da falta favorecendo a equipe do Grêmio. É melhor com escanteio, sem dúvida nenhuma. Na bola, perna canhota, levantou, subiu, arrasca a zaga, tirando de qualquer maneira, no rebote pro Mamuso, dominou, deu atrás, apertou, bateu para agora pro lado direito, Noriega tocou pra ponta direita, fica pra TT, escapa no primeiro, foi calçado, vai tentar pra cima do segundo, domina a bola, joga no adversário, bola pra fora, arremesso para o Grêmio fazer a cobrança. 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Lá vem bola de novo na grande área, o tempo passa, a galera brasileira.
1: Escanteio
0: marca o árbitro. São 13 minutos de partida, segundo tempo do jogo. É o Grêmio melhor no segundo tempo em relação ao primeiro. 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Lá vai o Krovinovic, conversa com a rapaziada dentro da grande área. Kahneman está lá também. Torcedor de todo o Brasil ligado com a gente, com a emoção e a credibilidade. Vai ser feita a cobrança da falta do escanteio. TT bateu na bola, cruzou, fechou, passou por todo mundo no rebote. Amuso bateu por cima, bate para a linha de fundo. É só tiro de gol aí, Nicolás.
1: Cobrança escanteio do TT foi na primeira trave. O Krovinovic e o Kahneman tentaram desvio de cabeça por ali e a bola sobrou na segunda trave para Muso, que bateu de primeira com a perna esquerda, pegou muito embaixo da bola, ela passou sobre o gol do Everson. Tiro de meta pro Galo, já cobrado, segue 1-0 para a equipe mineira, informando para a Banrisul.
0: 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Krovinovic vai da bola, recebe outra vez o Grêmio, toca a bola pelo lado, o tempo passa, a galera abraça. Brasileira, Krovinovic dominou, ajeitou com a perna direita, deu uma bola pelo meio, entregando para Noriega, ele vai tocar lateralmente, joga a bola para a ponta direita, Diego Caetano, Caetano dominou, encara o adversário, tem que recuar, entrega no setor de defesa, o tempo passa, a bola fica para o Wallace toca lateralmente, agora para Kahneman, Kahneman de perna canhota, mais à frente, agora na zaga, procurando o campo de ataque, torcedor brasileiro, lá vem carregando o TT, vai dominar, encarando o adversário, lá o Caetano, agora sim a bola para ele, vai chegar na linha de fundo, beleza, ele bola, vai cruzar, fechou na boca do gol, alguém do Grêmio bateu. Defendeu Everson! Uma jogadaça do Grêmio, lado direito, quase o gol. Conta o detalhe na Guaíba, Nicolás.
1: Novamente pela direita. Bom passe do TT em profundidade no lado direito pro Diego Caetano, que fez o cruzamento rasteiro. O Amuso se antecipou à defesa do Atlético Mineiro, bateu, mas o chute saiu fraco, encaixou o Everson, veio o Grêmio de novo.
0: O Grêmio de novo na bola, corta a defesa no meio do caminho, o toque seria para o Vinícius, faz o levantamento aqui pelo Galo, o tempo passa, a galera brasileira, jogo parado, jogo marcado, a falta para a equipe do Atlético, lado direito, meteu a mão no bolso, árbitro.
1: Cartão amarelo para o Kahneman, que atropelou ali o jogador do Atlético Mineiro, lado direito, quase na linha divisória do gramado, Kahneman reclama. Nada de novo na vida dele, né, Orestes? Cartão amarelo para o zagueiro gremista, informando para a Rodoquímica.
0: Sinal da grande rede, em nome de Henriquez, informando para você, torcedor de todo o Brasil. 15 minutos, 30 segundos de partida, segundo tempo de jogo. Placar de 1 para o Atlético, também 1-0 para a equipe do Grêmio. Acho que eu digo 1 para o Grêmio porque estava observando agora a jogada do Amuso, quase o gol tricolor. Trocas. E agora vai mudar.
1: Trocas no Atlético Mineiro e tem estreia no Galo também. Kevin Castanho, volante colombiano, está em campo, número 15, assim como o volante Maicon, número 8. Saíram o Alan Franco, 21, e na sequência eu confirmo outro que saiu, Orestes. Me parece que o Cissé que estava amarelado. As duas trocas aí no Galo, formando para a Rodoquímica.
0: Qual é o número do Kevin Castanho?
1: Kevin Castanho é o número 15.
0: 15, e o Maicon?
1: Maicon é o 8.
0: Valeu, muito obrigado. Vai, futebol, alegria do Brasil. Recorde vai embora agora pelo setor direito. A representação do Galo, o tempo passa, a galera brasileira. Bola metida pelo setor agora para Coelho. Jogou na lateral, bateu preciado, corta a defesa tricolor. Ela vem do setor de defesa, se organizando. O Grêmio afastou de qualquer maneira, bem colocado. A bola volta então agora para Carlos Vinícius. Tentou chegar na bola. Chegou primeiro que ele, então, Vitor Hugo, e joga pelo lado esquerdo.
1: Chegou firmado.
0: Diga lá.
1: Saíram mesmo Alan Franco e Cissé no Atlético Mineiro para as entradas do Maicon 8 e do Kevin Castanho, número 15, jogador que vem do River Plate.
0: Valeu, obrigado, bora cruzar, fechada, segundo pão, é gol da equipe do Galo de novo. Agora foi a vez do camisa 28, Coelho meter profundo no gol, no cruzamento da esquerda, de novo passou por todo mundo, só não passou por ele, e ele mete profundo o gol, complica a situação do Grêmio na Arena MRV em Belo Horizonte. 17, etapa final, 2 para o Atlético Mineiro, 0 para o Grêmio. Nicolas Wagner.
1: A gente viu muito o cruzamento do Coelho da direita para o Renan Lodi no lado esquerdo. Agora foi o contrário. Renan Lodi fez o cruzamento rasteiro. A bola passou por toda a extensão da grande área na frente do Everton e na segunda trave. Completamente sozinho apareceu o Coelho, que chutou rasteiro de chapa para o fundo das redes para ampliar para o Galo na Arena MRV. Coelho, Atlético Mineiro 2, Grêmio 0, Rogério.
2: É, o futebol não perdoa erros assim, não é? Era um momento do Grêmio, o Grêmio vinha reposicionado em campo, tanto que o técnico Eduardo Domingues, do Atlético Mineiro, promoveu essas duas mudanças justamente no meio-campo, colocando dois volantes, porque viu que o Grêmio tinha colocado o time à frente e que vinha atuando dentro do campo do Atlético Mineiro. E aí, num cruzamento, o Pedrinho, que não voltou bem aí no time do Grêmio, a desatenção e o Coelho entrando às costas do Pedrinho com uma facilidade imensa. E aí o Atlético fazendo 2-0. E se as coisas já estavam difíceis, Juan Viana, agora elas ficam quase impossíveis, Juan.
3: Com a derrota, o Grêmio segue em 14º com 25 pontos. O Atlético vencendo vai a 32 pontos e chega à 8ª colocação no Campeonato Brasileiro. Thomas Coelho marca o seu 5º gol em 2026.
0: Essa é a Guaíba de Porto Alegre, comandora grande rede Guaíba dos Esportes. O Grêmio, nesse final de semana, pode perder pontuação, pode chegar a outro lugar um pouco mais atrás na tabela de classificação ou não?
3: Pode sim, Orestes. Mirassol, Inter podem ultrapassar o próprio Grêmio, até o Santos ou Vasco com uma vitória simples.
0: Troca. Informe.
1: Substituição no Grêmio, sai Dodi, número 17, entra Gabriel Mac, 37. Luiz Castro deve ter dito pro Mac, Orestes, vai lá e resolve.
0: É complicado, olha o Grêmio tentando chegar à cobertura da zaga, fica pelo lado esquerdo, bola pro goleiro. Gabriel Mac. Olha o número do Mac mesmo.
1: 37,
0: é verdade. Tá certo, aqui Guaíba e você, emoção e credibilidade. Grêmio tenta chegar, mas a bola fica de graça pelo lado esquerdo. Recolheu, batendo a bola, o jogador da equipe do Atlético. No rebote, ela fica pela ponta canhota, ela vem carregando o Bernard. Dominou pra lá, pra cá, puxou a bola, vai bater pro gol. Tocou na linha de fundo, cruzamento, outra vez bateu o Bernard, não entrou, a bola voltou pelo setor direito, bateu na bola, Coelho. Gol do Atlético de novo, meu filho. De novo o Galo chegando num contra-golpe letal, mortal pelo lado esquerdo, 20 deste segundo tempo, tá virando goleada na Arena MRV, aí é complicado. 3 para a equipe do Galo, 0 para o Grêmio. Nicolas Wagner.
1: Virou passeio em Belo Horizonte no contra-ataque do Atlético Mineiro. 4 jogadores do Galo contra 3 gremistas. O Bernard tabelou ali com o Vitor Hugo, chutou, a bola desviou na marcação do Grêmio e sobrou no lado direito, novamente pro Cuejo, na pequena área. Só teve trabalho de conferir para as redes o atacante atleticano, fazer o segundo dele no jogo, o terceiro do Atlético, que tá goleando o Grêmio 3-0, Rogério.
2: É, já tinha uma proposta no segundo tempo de ir à frente o time do Grêmio, né? Com a entrada de dois volantes no meio-campo do Atlético Mineiro, o Luiz Cássio colocou um meia atacante, efetivamente, um jogador que é o Gabriel Meck, que não recompõe, não marca ninguém. E aí, na primeira bola, teve esse ataque aí com facilidade. Agora o Grêmio está absolutamente exposto no setor defensivo e corre o risco aí de sofrer uma goleada histórica para o Atlético.
3: Com a derrota. Com a derrota, o Grêmio segue em 14º com 25 pontos. O Atlético sobe para 8º com 32. Cuejo marca o seu 6º gol em 2026.
0: 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Joga como quer a equipe do Galo pra cima do tricolor. A bola jogada pelo meio, reconhece, a bola carrega, Maicon toca pelo lado, quem luta, o tempo passa, fica a bola para Bernard, ele vai encarar um adversário, vai para cima do jogador, que era o Caetano, ele toca a bola pelo corredor central, devolveu a bola para o Victor Hugo, informe.
3: 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Cuejo, Victor Hugo e Bernard são as opções.
0: Aí está no futebol da Guaíba os três caras da representação do Galo, do Atlético Mineiro. 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Nome da bola, carrega agora Juan, da representação do Atlético. 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Toca na bola, Vitor Hugo, com a perna canhota pelo lado, recolhendo outra vez, vai embora Lodi. Lodi dominou, encara o primeiro, tocou na bola pela, pra Bernardo, dominou, cruzou, fechou na boca do gol, afasta a cana e mete a cabeça na bola. Ela volta para o setor direito, tentou por ali, então agora TD perto do mínimo, tenta recuperar. A bola foi jogada na lateral, não chegou a sair. O Grêmio tem que tirar essa bola daí, tá perigando. Entrega a bola pelo meio, recolheu o Wallace. O Wallace de primeira agora pelo meio, levantamento, a bola para a ponta, fica de graça então para o jogador do Grêmio, passa por todo mundo, vai ficar para o setor de defesa da representação atleticana. 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Olha o tempo do segundo tempo. 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Meu relógio marca. São decorridos agora 23:30 de partida, segundo tempo de jogo aqui, Guaíba de Porto Alegre, no comando da grande rede Guaíba dos Esportes. No placar do brasileiro, placar de 3 para o Atlético, 0 para o Grêmio.
3: O Grêmio vai conhecendo sua 9ª derrota no Campeonato Brasileiro, ficando em 14º com 25 pontos. O Atlético vai conhecendo sua 9ª vitória, em 8º com 32 pontos. No momento, na Série C, o Caxias toma virada, 2-1 para o Figueirense. Jogo em Caxias.
1: Cartão.
0: Informe.
1: Cartão pro Pedro Gabriel, que tá levando um baile do Cuejo, o atacante do Galo, ia dando uma meia lua no lateral esquerdo gremista, que matou a jogada, fez a falta. Amarelado então, Pedro Gabriel, número 54 do Grêmio, informando para Banrisul.
0: Tinta Rodocolor é da Rodoquímica. Aqui Guaíba, com 24 minutos de partida deste segundo tempo. Trilegal vai escolher com a gente o craque Trilegal. Bola cruzada, fechada, perigo de bola dentro da grande área da equipe do Grêmio. De cabeça, a bola tocou, afasta o Wallace. Ela volta do rebote agora para Lodi. Lodi toca lateralmente, a bola jogada pelo setor esquerdo. Fica a bola para Castanho. Castanho dominou, deu mais atrás. Agora a bola atrasada para a saída do gol. Everson vai colocar a bola em jogo, tá fora da grande área com facilidade, joga lateralmente, abre a jogada pelo setor esquerdo. O Grêmio perde por 3-0, levando 3-0 da representação do Galo em Belo Horizonte. É o Campeonato Brasileiro. O microfone da Guaíba, bola levantada em profundidade, vai ficar pra ponta. Cassierra dominou, encarou pra lá, pra cá, puxou a bola, trabalhou com a perna esquerda, tentou mais um drible, marcado, acossado, bola jogada pra linha lateral, arremesso é do Grêmio pelo setor direito. 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E agora, para do jogo aí, Nicolas, que houve aí?
1: Tem o pessoal do staff ali do Atlético Mineiro colocando terra no gramado sintético. Acho que
2: Rasgaram o tapete ali, rasgaram o tapete, aí botam a terra ali para onde rasgou o tapete.
4: É. Como é que é, Rogério? Tu que não gosta.
1: Essa prática é muito comum em gramados aqui do interior do estado, né?
4: É verdade.
1: Fica...
2: Mas não sintético,
1: colocam
2: né?
1: terra.
2: É. Não sintético, né?
1: Sintético é mais complicado, né?
2: Sintético tem que botar uma cola ali, um remendo, leva numa vulcanizadora, uma lavanderia de tapete. Olha, vou te dizer uma coisa. Para mim isso aí não contribui favoravelmente pro futebol ter gramado sintético, né?
0: Rogério Amaral mandando para você no futebol da Guaíba. Tem gol onde?
3: Gol ruim para a dupla Grenal. Santos abre o placar sobre o Vasco lá no jogo no São Januário, Gabigol. Com isso, o Santos ultrapassa o Grêmio. O Grêmio vai a 15º agora no Campeonato Brasileiro e o Inter está na zona de rebaixamento.
0: A informação para você no microfone da Guaíba de Porto Alegre do plantão Rafael Juan Viana. Fala aí, Juan. E o cara que joga com a camisa 4 do Atlético Mineiro, o Juan, eu acho que eu sou o nosso Juan jogando mais do que ele, mas ele joga bem, né? Tô brincando.
1: O outro é Soldiers Grêmio.
0: É verdade. Futebol, agora ó, o Renan esnobando ali, dá uma ajeitadinha na bola, aquela jogada que já passou, fica com ela, vai tranquilo, esse é o futebol da Guaíba. Bola jogada pelo lado esquerdo, recorre a equipe do Galo, trabalhando no tempo, passa, a bola atrasada pro goleiro, o Everson domina a bola, recorre, ajeita a bola, choca a bola mais à frente, procurando a liga ofensiva, fica pra Juan, Juan dominou a bola com a perna esquerda, abriu a jogada pelo lado, canhoto, para Castanho, trabalha a bola pela meia direita, abriu a jogada para a ponta, agora para o Preciado, Preciado de primeira pelo meio, trabalha outra vez a representação atleticana no círculo central do gramado, recolhida a bola então agora perto do Miro, camisa número 8, que era o Michael, a bola volta pelo lado canhoto, na velocidade, escapulindo a equipe do Atlético de novo, deram espaços, a bola para a linha de fundo, vai ser feito o cruzamento, tentou chegar na bola para a esquerda, para a direita, Lodi, ele ajeitou para lá, para cá, deu atrás agora, procura a linha ofensiva, o tempo passa, o Grêmio só se defende, o Atlético ataca, o Atlético quer mais, o placar é de 3-0, futebol da Guaíba, bate na bola Bernard, toca pelo meio, volta a bola pelo meio, entregue pro jogador que era o Maicon, pra Bernard, de novo pelo setor esquerdo, vai pra bola, pra frente de um adversário, o Renan Lodi domina pela ponta canhota, deu agora pra Bernard, Bernard ajeitou, entregou pelo meio, bola tocada pelo lado, tentou a tabela, tentou trabalhar pra cima do jogador da representação do Grêmio, o Maicon, e ele tá marcando quem aí, o Nicolas?
1: Lateral, porque errou o passe ali na saída de bola o Grêmio, o Atlético Mineiro coloca o Grêmio na roda neste momento na Arena MRV, não tem pressa para cobrar o lateral ali, o Renan Lodi.
0: 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Tô na Guaíba, lá vem os caras de novo, bola evoluindo pelo setor direito, dominou com essa, tentou pelo corredor central, bola tocada na trave, não entrou, salva Zaga! Deu no poste, deu no pau, meu filho, e não entrou, seria o quarto gol, e aí, Nicolás?
1: 3-0 tá barato pro Grêmio, novamente pelo lado direito, nas costas do Pedro Gabriel, o Cuejo invadiu a grande área, rolou pro Cacierra e disse, faz meu filho, com gol escancarado, chutou no travessão, o centroavante do Galo, na sequência o Kahneman afastou, quase o quarto do Atlético Mineiro, acredite se quiser, 3 pro Galo, 0 para o Grêmio, tem escanteio, Galo.
0: Já feita a cobrança no escanteio, entrou a zaga, fica no rebote para a equipe do Galo, de novo pelo setor esquerdo, você ligar com a gente, olha a facilidade que os caras chegaram, bola cruzada, espalma o goleiro Everton, salva no setor de defesa, empurrado o jogador do Grêmio, é falta marcando o árbitro Nicolas.
1: Mais uma chegada perigosa do Atlético Mineiro, o Everton afastou ali depois do cruzamento do Renan Lodi e o Carlos Vinícius, na meia lua da grande área do Grêmio, foi derrubado pelo estreante Kevin Castanho do Galo e agora a última troca no Grêmio, Caio Paulista, número 38, no lugar do Pedro Gabriel, 54, informando para a Rodoquímica.
2: É muito ruim a gente falar assim de um jovem que está começando, né? Eu não gosto, mas sou obrigado, né? Profissionalmente para dizer isso, eu já tinha falado no primeiro tempo, é onde o Atlético atacou todo o primeiro tempo, claro que ali havia um prejuízo, porque o Dodi não conseguia fazer toda a função ali com o Amuso, a recomposição do Amuso não é de uma marcação efetiva, o Dodi ficava também entre dois jogadores, mas o Pedro Gabriel é muito, muito desatento, no jogo todo. Só aquela única jogada no primeiro tempo que foi na frente, que ele é bom jogador no apoio, né? Com o Amusco, o Grêmio conseguiu minimamente um cruzamento. Mas o Pedro Gabriel não fez uma boa partida e comprometia, inclusive, todo o sistema defensivo agora na segunda etapa. E aí, por isso, a alteração, a entrada do Caio Paulista no lugar dele.
0: Rogério Amaral opinando para você do futebol da Guaíba de Porto Alegre. 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Eu olho para o cronômetro, 31 minutos de partida, etapa complementar, 3-0 para a equipe do Atlético. 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Você ligado com a gente, vai trabalhando então Krovinovic. Ele choca a bola lateral, entrega pelo corredor central, fica para Kahneman, toca a bola pelo meio, levantamento do Noriega para a ponta direita, abrindo a jogada para a ponta, tentando agora Kaito. Kaito dominou, recolheu, limpou bem a jogada para cima do adversário, recolhe no setor intermediário, pisando na bola outra vez a equipe do Grêmio, abertura de jogada pelo lado canhoto, lá vem carregando o tricolor, o futebol da Guaíba, bola para a ponta agora, recolhe, a Musa dominou, encarou, perna direita, vai trabalhar, deu atrás agora, procurou o jogador Krovinovic, ajeitou com a perna direita, mas pelo meio passa, fica de graça, vai tentar por ali agora o Mac, perto no mínimo, recuperação de novo, olha o contragolpe dos caras na velocidade, bola jogada para a ponta agora para Bernard, tentou para lá, para cá, puxou a bola, foi para a linha de fundo, bate na saga e vai tomando a linha de fundo. Escanteio, Nicolas.
1: Todos os contra-ataques do Galo são perigosíssimos. O Bernard agora recebeu no lado esquerdo da grande área, tentou o cruzamento, a bola bateu no Wallace e saiu pela linha de fundo. É escanteio pro Atlético Mineiro, lado esquerdo.
0: Vamos ter a cobrança do escanteio para a equipe do Atlético, placar de 3-0 para o Galo diante do Grêmio. Campeonato Brasileiro, 23ª rodada, rapaziada ali da boca do gol, esperando o cruzamento. Tem que tirar essa bola daí para não ficar mais feio do que está. 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
1: Maicon na bola.
0: Maicon na bola, perna canhota, levantou, ela toma elevação de cabeça no canto, passa para a linha de fundo. Escanteio de novo agora do outro lado, Nicolas.
1: Vitor Hugo cabeceou sozinho ali na segunda trave, desviou na defesa do Grêmio, é novo escanteio pro Galo agora no lado direito.
0: Será a cobrança do escanteio pro Galo. São 33 minutos de partida, etapa complementar. Você ligado comigo e eu ligado com você. Você ligado com a Guaíba e nós ligados em você, no melhor do futebol.
1: Estão agora se estranhando ali, Orestes, o Kahneman e o Vitor Hugo. No primeiro tempo era o Diego Caio, agora o Kahneman faz a marcação individual ali no zagueiro atleticano.
0: Aqui Guaíba, olha lá, empurra, empurra, agarra, agarra, corre pra lá, corre pra cá, bola cruzada, fechada de cabeça, defendeu Everton, bola de primeira, defendeu de novo o Everton, ele salva o Grêmio em duas oportunidades, grande o Everton. Eu vou te dizer uma coisa, quem tem goleiro tem, ele não pode pegar todas, mas quando é preciso ele está presente, e aí conta no futebol da Guaíba, Nicolas.
1: Se não fosse o Everton, o Grêmio estaria levando uma goleada histórica na Arena MRV, duas grandes defesas do goleiro do Grêmio, primeiro no cabeceio do Juan Tressoldi e depois no chute de fora da área. O Everton salva o Grêmio de levar o quarto, segue 3-0 para o Atlético Mineiro, informando para a Banrisul.
0: 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Olha o tempo do segundo tempo. 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Em nome de Henriquez, para você, torcedor de todo o Brasil, 34,5, etapa complementar na Arena MRV, em Belo Horizonte. O placar: 3 para o Atlético, 0 para o Grêmio. Linha de fundo, bola cruzada, fechada no banco do gol. Afasta a câmera de qualquer maneira e mete para a linha lateral. Aqui, 3-0, Juan.
3: Com a derrota, o Grêmio perde uma posição, vai para 15º com 25 pontos. O Atlético ganha 3, vai para 8º com 32 pontos. No outro jogo do Campeonato Brasileiro, o Santos amplia o placar. Ilharão de cabeça, agora Santos 2, Vasco 0.
0: 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Tinta Rodocolor é da Rodoquímica. O que houve?
1: Vai tem mudar? Troca no Atlético Mineiro. São duas trocas. Entra o Dudu, 92, já está em campo no Galo. E tem mais um jogador que entra, é o 27, Minda. Então Dudu e Minda entram, saiu o Victor Hugo, 30, e me parece que o Cuejo, autor de 2 gols, 28. Então essas duas trocas aí no Atlético Mineiro, as duas últimas do Eduardo Domingues, o Barba.
0: Qual é o número do Minda?
1: Mindel 27.
4: 27.
1: E o Dudu 92.
4: Ok.
0: Obrigado. 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Placar indigesto, placar complicado. O Grêmio perdendo posições na tabela de classificação do Campeonato Brasileiro. 3 para o Atlético, 0 para o Grêmio. Na Arena MRV. Lá vem tricolor, bola jogada errada pra ponta. Não tá certo, nada dá certo. Todo mundo reclamando. Reclamou dele mesmo. Por ali, agora o jogador que era o Noriega, a bola foi tomando a linha lateral. 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Lá vem Atlético, bola levantada em profundidade, corta no meio do caminho, tirando a zaga da equipe do Grêmio. No rebote, ela fica pro setor direito, ajeita a bola, carrega a bola 27, dominou Minda, trabalhou a bola pra ponta direita, vai chegar agora o Preciado, cruzou no segundo pau, passa do jogador da equipe do Atlético e também do Grêmio, linha de fundo por aí, Nicolás.
1: O Dudu aparecia na segunda trave depois do cruzamento do Preciado. Não conseguiu ali o Dudu fazer o passe, a bola acabou saindo pela linha de fundo. É tiro de meta que o Everton cobra, segue 3-0 pro Atlético Mineiro em BH, informando para a Rodoquímica.
3: Tem gol.
0: Tem gol bom de...
3: Na Série D, praticamente dando números finais a partir do Gama, vai goleando o São José, marca o seu quarto gol. Com isso, o placar de 4-0, o São José vai ter que jogar repescagem.
0: 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E o povão aí, hein? Não aumentou, ficou naquele número certo, né, o Nicolas?
1: É, um grande público na Arena MRV, mais de 30 mil torcedores fazendo a festa. O Atlético Mineiro que amplia sua sequência de invencibilidade, né, Orestes? São 9 jogos sem perder.
0: É verdade. Aqui Guaíba, bola para Mouza, domina a bola pelo lado esquerdo, ajeita a bola com a perna esquerda, vai tentar chegar na frente do adversário, pedalou, tocou a bola pelo setor direito, passa para todo mundo, passa então agora para a linha de fundo, vai ser escanteio para a equipe do Grêmio.
1: Escanteio, Dudu afastou mal de cabeça ali para trás, é escanteio pro tricolor, lado direito. Vamos ver se é o TT novamente quem vai fazer a cobrança. Tem a oportunidade de descontar o Grêmio na bola parada.
0: Vamos ver a cobrança do escanteio para o setor direito. O tempo passa, a galera brasileira de perna trocada, rapaziada. Segura a bola na cobrança do escanteio. Bola subiu, desceu, rasga a zaga, tirando de qualquer maneira. Na pressão de novo, a bola pelo lado. Outra vez o Grêmio tenta chegar. Mouza domina a bola pela ponta canhota, marcado por um adversário. Não é ele, não. Ele vai tocar na bola, agora para o setor direito. Bola metida pelo setor esquerdo. O tempo passa, a galera brasileira. Tem gol onde?
3: Tem gol em São Januário. Santos marca o seu terceiro. Luan Pérez de perna esquerda. Agora Santos 3, Vasco 0.
0: Olha a goleada também do Santos pra cima do Vascão. Futebol Guaíba. Krovinovic bate na bola, joga pro meio, deu pra Mac, trabalhou pelo setor direito. Wallace pisa na bola, dominou. Krovinovic vem buscar o jogo, recolheu, aceitou pra lá, pra cá, puxou a bola com a perna direita. Pode abrir a jogada pra ponta, preferiu o corredor central, tentou por ali, perto do domínio. Carlos Vinícius não tá bem, faz tempo que o guri não tá se ajeitando no time do Grêmio. Futebol Guaíba, escapulindo pela ponta canhota, lá vem o Galo de novo. Futebol da Guaíba, bola jogada pelo meio, antecipa bem agora a zaga, ficando rebote o Wallace, vai embora, carrega a bola, ataca para a ponta, agora bateu na bola rapidamente a equipe do Grêmio. O futebol, a alegria do Brasil, que é bom no rádio, é melhor aqui, de dominada a bola pelo lado canhoto, ajeita a bola, carrega então o Mac, vai tentar para cima do adversário, pede bola, trabalhou no bico da grande área, dominou para a esquerda, para a direita, ajeita para lá, puxa para cá, ninguém se aproxima, vai ter que bater pro gol, achou o espaço, foi empurrado, foi derrubado,
1: falta,
0: e é falta, Nicolas.
1: O Amuso prendeu bastante a bola, conduziu da esquerda para dentro para tentar a conclusão e aí foi deslocado pelo jogador do Atlético Mineiro, o Kevin Castanho. Oportunidade para o Grêmio na bola parada, é uma falta frontal no corredor central. O Grêmio pode tentar descontar agora.
2: Isso é a falta fácil de marcar, né? Tá 3-0, um empurrãozinho nas costas. 0-0, talvez a interpretação da arbitragem fosse diferente. Tá, vamos lá, o Atlético com essa tranquilidade, tendo dois volantes que entraram em campo, o Castanho e o Maicon, né? Se dá o luxo de colocar 4 atacantes na realidade, né? Com a entrada do Minda pelo lado direito e o Dudu pela esquerda, são 2 extremos ofensivos, né? E aí coloca o Bernard, que tinha entrado antes pela extrema esquerda, coloca no corredor de dentro ali, funcionando quase como um meio.
0: Rogério Amaral, diga lá.
1: Mac e Krovinovic na bola, Orestes.
0: Os dois na bola para a cobrança, o árbitro vai autorizar torcedores de todo o Brasil. Mac vai para a bola, perna direita, bateu, desviou na barreira, vai para a linha de fundo, vai ser escanteio, Nicolas.
1: Mac pede toque no braço ali do Castanho, na cobrança do Mac, desviou no colombiano, saiu pela linha de fundo, escanteio para o Grêmio.
0: Vamos ter a cobrança do escanteio para a equipe do Grêmio, torcedor de todo o Brasil ligado com a gente, preparado, cruzamento, fechou na boca do gol, corta a zaga, no rebote, ficou para TT de novo, vai cruzar, agitou, perna esquerda, o drible, perna direita, bateu de novo a zaga, bota para a linha de fundo, é mais um escanteio aí, Nicolas.
1: O Cassierra estava ajudando a defesa no chute do TT, a bola desviou no atacante do Galo, saiu pela linha de fundo. Mais um escanteio pro Grêmio, lado direito, novamente TT na bola.
0: Vamos ter a cobrança, TT prepara-se para fazer a cobrança. Chegamos agora a 41 minutos para a cruzada de cabeça. Rasga a zaga, todo mundo batendo nela. Ela volta fora da grande área, futebol da Guaíba de Porto Alegre. O cruzamento pelo setor direito. Everson afasta de qualquer maneira, procura o campo de ataque. A bola volta para o Grêmio, uma puxada para a ponta para TT. Bico da grande área, pedalou, foi para a linha de fundo, achou espaço, não achou, tá marcado por dois, jogou a bola pelo meio. De qualquer maneira, Truco bota a bola para o lado esquerdo. Ela vai tomando agora a linha lateral. 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Olha o tempo do segundo tempo. Paixão agora do povo brasileiro. Meu relógio marca 42 minutos em nome de Henriques. Campeonato Brasileiro, 23ª rodada em Belo Horizonte. 3 para o Galo, 0 para o Grêmio.
3: Com a derrota, o Grêmio perde mais uma posição no Campeonato Brasileiro. 15º, agora com 25 pontos. O Galo ganha 3, sobe para 8º com 32 pontos. Pela Série C, Caxias e Figueirense vão se enfrentando em Caxias. Resultado de Caxias 1, Figueirense 2.
0: Você ligado com a gente. 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Lá vem o Grêmio tentando chegar na marcação pelo lado esquerdo do Marques, sobe e desce no peito do Ambos, dominou, encara o adversário, tá marcado por dois, vai tentar a jogada individual, tentou a passagem, adiantou demais, não chegou para sair para a linha de fundo, saiu, é só tiro de gol aí, Nicolas.
1: Eu fiquei na dúvida se não era escanteio, mas os jogadores do Grêmio nem reclamam. Entregues os jogadores do Grêmio, tiro de meta marcado pelo árbitro, Everson não tem pressa para cobrar. Faz a festa da torcida do Galo. O Atlético vai vencendo o Grêmio por 3-0, informando para a Banrisul.
0: 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Olha o tempo: 43. Grêmio perto por 3-0. Se complica no Campeonato Brasileiro. Na tabela de classificação, bola roubada pelo lado direito. Recolheu o TT, jogou pelo lado direito. Vai tentar chegar, não chega de novo. Aí a galera vai
1: impedido.
0: Tá impedido, é isso?
1: Tava impedido o Carlos Vinícius. O TT retomou a posse de bola no campo de ataque, deu passe em profundidade pro Carlos Vinícius, que tava na banheira. Se posicionou muito mal o centroavante do Grêmio. Impedimento assinalado. Rua também na cobertura já afastava por ali. Segue 3-0 pro Galo, informando para a Banrisul.
0: 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Vamos ver o tempo de acréscimo, torcedor de todo o Brasil, amanhã, 19h30, 7h30 da noite, Beira Rio Internacional e Remo, Bruno Oliveira e toda a nossa equipe. Lá vem Grêmio de novo. Bora jogada de trivela para quem? Só pro goleiro sair, abraçar e tranquilizar as coisas aí, Nicolas.
1: Muito ruim o lançamento do Gabriel Mac, direto para o Everson, que dá o passe ali no lado esquerdo para o Vitor Hugo. O Galo sai com muita tranquilidade, vai goleando o Grêmio, 3-0 na Arena MRV, informando para a CMPC.
0: 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Recolhe, vai embora, carregando pelo lado do Dudu, ajeita para lá, para cá, puxa a bola, trabalha na frente do adversário, perna direita na bola, pisou nela, faz o giro, jogador da representação da equipe do Atlético Mineiro, fica no setor de defesa, a bola tira pelo corredor central, ajeita agora Dudu, Dudu, vamos a mais três, vamos a 45. Vamos a 48, 45 esgotado o tempo regulamentar. 3 minutos para terminar o espetáculo. O placar do Atlético e o Grêmio perde por 3-0.
1: Mais 4, na verdade, Orestes.
0: É, aumentou mais 4. Vamos a 49. Torcedores de todo o Brasil ligaram com a gente. Bola jogada pelo lado, recolheu o Lodi, ajeitou pra lá, pra cá, puxou a bola, bateu na zaga. No rebote, volta a bola pra ele de cabeça atrás no setor de defesa. O tempo passa, a galera brasileira. A bola fica pelo meio pra Castanho. Recolheu Kevin Castanho, dominou a bola no círculo central do gramado. Entrega a bola pra Preciado. Preciado pelo lado direito, recolhe a bola. Uma perna direita vai jogar lateralmente. Abre a jogada pro setor direito, mete a bola pra Minda, Minda pelo corredor. Ela volta de graça agora pra Juan. Trabalhou a bola pelo lado, agora pra Vitor Hugo. Vitor Hugo dominou, abriu a jogada pelo setor esquerdo, recolhendo, vai embora. Então agora Dudu pedalou, deu a bola pro companheiro, devolvido a bola pelo meio, na roda gigante do gramado. Olé, a galera tá cantando, é isso, Nicolas?
1: Olé, olé, porque o Atlético Mineiro coloca o Grêmio na roda, o Grêmio não morde, não diminui a marcação e o Atlético vai trocando passes com tranquilidade.
0: Que barbaridade, olé pra cima do Grêmio. É complicada a situação do tricolor no Campeonato Brasileiro. Bola jogada pelo setor direito, dominou Preciado, atrás a bola no campo de defesa para Juan ajeita a bola, sem pressa nenhuma. Eu olho o cronômetro, 46 minutos e meio de partida. Aí terminar o jogo dentro de instantes. Daqui a pouco, nosso vestiário, agilidade com a credibilidade da Guaíba e a derrota do Grêmio para a equipe do Galo Mineiro. Que coisa impressionante! 3-0, o Grêmio sem possibilidade alguma de chegar pelo menos à marcação do gol. Tá complicada a situação, não tá jogando absolutamente nada o Grêmio. O tempo passa, a galera brasileira, 47 minutos, escutando o seu tempo, mais 2 minutos, você ligado com a gente. Olha o show de bola, olha a bola rolada de pé em pé, fazendo o que quer agora a equipe do Atlético dentro do Grêmio. Fica a bola pelo lado esquerdo, ajeitando, carregando, domina a bola então Castanho, toca na lateral, volta a bola pro setor direito, você ligado com a gente. A time tira a bola pra ponta direita, dominando, carregando então agora a Minda, Minda foi pro bico da grande área, pedalou, achou um espaço na linha de fundo, cruzou, fechou na boca do gol, chegou pelo lado esquerdo, bola pra linha de fundo, quase que o Bernardo Engatili ia fazer bochecha na rede, Nicolás.
1: É mais uma chance desperdiçada pelo Atlético Mineiro para fazer o quarto gol. O Minda, pelo lado direito, foi ao fundo, fez o cruzamento. Novamente, a bola passou por toda a extensão da grande área e no lado esquerdo, Bernard chegou chutando de primeira com a canhota, buscava o ângulo direito do Everton, a bola passou pela linha de fundo. Quase o quarto do Galo, segue 3-0, informando o Banrisul.
0: 47-53, agora a sinal vai marcar 48. O último minuto do espetáculo desta tarde, noite já. Você ligado com a gente em Belo Horizonte. Placar de 3-0 do Galo para cima do Grêmio. É o futebol da Guaíba de Porto Alegre para você. Bola para Kahneman, ajeita para lá, puxa para cá, vai no círculo central do gramado. Não tem mais o que fazer, tem que recuar a bola para Kahneman de novo. Deu agora para Mac, para Kahneman. Kahneman ajeita a bola no círculo central do gramado. Outra vez a bola jogada pelo meio, Krovinovic dominou, recolheu para a esquerda, para a direita, abre os braços, ninguém do Grêmio se aproxima, o cara fica louco, fica sozinho, a bola jogada lá pro setor direito, devolvida a bola pra ponta, Galo, Galo canta, a torcida do Galo, aqui com a Iba, emoção e credibilidade, metida a bola pela ponta direita, fica pra cá, então Caetu trabalha pra lá, puxa pra cá, eu olho o relógio, 48-42, vai terminar o jogo, derrota do Grêmio, derrota do Campeonato Brasileiro, argue o braço, o árbitro Bruno Arleu de Araújo encerra o jogo. Vitória da equipe do Atlético Mineiro sobre o Grêmio. Placar de 3-0 na Arena MRV em Belo Horizonte. Mais um jogo decepcionante do tricolor dos Pampas neste Campeonato Brasileiro. Eu vou agora aos estúdios da Rádio Guaíba. Juan Viana, diga aí situação agora do Galo e também do Grêmio do Campeonato Nacional.
3: O Galo com a vitória vai oitava colocação com 32 pontos. O Grêmio perdeu uma posição, está em 15º com 25 e pode ser ultrapassado por Mirassol e o Inter ainda nesta rodada.
0: Obrigado pelas informações. Aí está o posicionamento do Grêmio na tabela de classificação do Campeonato Brasileiro e também do Atlético Mineiro nessa 23ª rodada do Campeonato Brasileiro. 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Bem, meus amigos, já podemos escolher o craque Guaíba, o craque Trilegal, sua vida muito mais Trilegal. Vamos começar com ele, o nosso comentarista Rogério Amaral. Diga, Rogério.
2: Olha, apesar da má partida que fez o Pedro Gabriel, mas o Coelho fez 2 gols e soube aproveitar ali as deficiências que tinha o Grêmio naquele setor. Então, para mim, o jogador Coelho, número 28, é isso, né?
5: Isso.
2: 28 do Atlético, para mim, é o craque trilegal.
0: Primeiro voto do Rogério Amaral no microfone da Guaíba para o craque especial, o craque trilegal, sua vida muito mais trilegal, Nicolas Wagner.
1: Também voto no Coelho, Orestes, 2 gols, fez o que quis ali pelo lado esquerdo de defesa do Grêmio.
0: Eu também, vou de Coelho, meu craque Guaíba, o craque trilegal, sua vida muito mais trilegal. Informe.
3: O Guaibeiro também votou no Coelho, com 80% dos votos. Vitor Hugo ficou com 8 e Bernardo 12.
0: Beleza, Juan Viana trazendo informações importantes. O povão veio com a gente foi com o povão. Coelho, craque Guaíba, trilegal, sua vida muito mais trilegal. E agora eu olho para o meu relógio, são 17:57, 5:17, fim de papo, fim de jogo com bola rolando no futebol da Guaíba. Trabalhamos para você, torcedor de todo o Brasil, acompanhando a derrota do Grêmio na Arena MR, vem Belo Horizonte, vitória do Atlético 3-0 sobre o tricolor dos Pampas. 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CMPC, viva ou natural, trilegal, sua vida muito mais trilegal, e escolheu com a gente o craque do espetáculo, Coelho, camisa número 28, autor de 2 dos 3 gols da representação do Atlético diante da equipe do Grêmio. 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Daqui a pouquinho, Rogério Amaral participando do nosso vestiário, trazendo sua análise a respeito dessa derrota tricolor no Campeonato Brasileiro. No futebol da Guaíba, Rogério Amaral foi nosso comentarista. Repórter Nicolas Wagner, Juan Viena, o plantão do futebol Alegria do Brasil. Dentro de instantes, Rafael Pfeiffer vai comandar o nosso vestiário. Agilidade com a credibilidade da Guaíba. Na mesa de áudio, Jefferson Gomes, coordenação do Central. De central é do Guilherme Silveira. Central técnica, Jorge Brum. A produção do Juan Viana. Coordenação de esportes do Rafael Pfeiffer. Gerência de jornalismo e esportes, Rafael Sequim. E a direção geral de Claudinei Girotti. Em nome de Rafael Pfeiffer, o homem que comanda a mais completa, a mais vibrante equipe esportiva do sul do Brasil, líder na audiência do futebol do Rio Grande do Sul, Orestes Andrade lhes agradece pela companhia. Fique com a gente, vem aí o nosso vestiário. Senhoras e senhores ouvintes de todo o Brasil, muito obrigado pelo carinho e muito boa noite, público esportivo brasileiro.
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7: O eletrônico marcou, são 6 horas da tarde, 6 da tarde, neste domingo de Campeonato Brasileiro, 19 graus a temperatura aqui em Porto Alegre, e o Atlético Mineiro botou o Grêmio na roda no jogo de hoje. O Everton tá falando, vou tentar ouvir um pouquinho ainda do Everton.
8: Do que foi essa, de muita pressão, de muita cobrança, e a gente tem que estar preparado para isso, para dar a resposta no próximo jogo.
7: Bom, pegamos o finalzinho aí do que o Everton estava atendendo a televisão, né? O goleiro do Grêmio, mas o Grêmio levou 3-0 do Atlético Mineiro. O Coelho, jogador do Atlético Mineiro, vai falar também. Vamos pegar aí o foi eleito melhor em campo, né?
8: Foi,
7: né? Então o Coelho, melhor em campo, vai falar, autor de 2 gols da equipe do Atlético Mineiro, e a gente escuta a partir de agora.
9: Boa tarde. Sentimento muito bom, né? A gente sabia o importante que era vencer hoje aqui em casa. A gente estava fazendo nosso papel fora de casa, mas aqui dentro de casa a gente não tinha, acho que não tinha conseguido vencer ainda depois da parada. Então, nada, muito feliz pelo que a gente mostrou hoje, pelo que vem mostrando. mas não temos que parar por aqui, a gente tem mais uma edição na quarta-feira, temos que continuar trabalhando, continuar se doando do jeito que a gente se doou hoje, dentro de campo. E nada, deixa eu agradecer a massa também que compareceu hoje, agradecemos o apoio, foi bonito de ver, sabemos que ele sempre está com a gente. Então nada, a gente tem mais uma edição na quarta-feira e tenho certeza que juntos vamos conseguir a gente todos os objetivos esse ano.
5: Obrigado. Muito obrigada, e ao Cuejo.
7: Muito bem, tá aí o Cuejo, né? O atacante do Atlético Mineiro, autor de 2 dos 3 gols, o craque do jogo. Ô Juan, o que que o torcedor do Grêmio fica atento a partir de agora até o complemento dessa rodada?
3: O Grêmio pode terminar a rodada na zona do rebaixamento. Caso o Mirassol vença o Flamengo, placar simples, o Mirassol ultrapassa o Grêmio. E amanhã, caso o Inter vença o Remo, também ultrapassa o Grêmio. O Remo também, inclusive, pode ultrapassar o Grêmio, né? Mas aí precisaria de uma goleada. Precisa tirar 4 gols de saldo.
7: Então, neste caso, o Grêmio hoje torce pro Flamengo?
3: Torce pro Flamengo e pro Remo ganhar por uma vitória simples ou até um empate.
7: Não tá fácil. Não tá, aliás, não tá fácil pro futebol gaúcho hoje, né?
3: Pois é, São José tomou 4-0. Podia ter sido mais. Foi pressão do Gama o jogo inteiro. Fábio Rampa, inclusive, perdeu um pênalti, mas São José agora aguarda o adversário para jogar a repescagem.
7: E o Caxias também tomou virada.
3: Tava ganhando o jogo, tomou a virada e com isso fica fora da zona do G8. Fica em décimo com 24 pontos.
7: E faltando 2 jogos para acabar. Exato. O turno.
3: E
7: o
3: Ipiranga
7: amanhã.
3: Ipiranga
7: joga amanhã.
2: Então, Internacional e Ipiranga, as esperanças do futebol gaúcho.
7: As esperanças
2: gaúcho.
7: Do futebol gaúcho no final de semana, né? Ou
2: tamo
7: na rodada.
2: Bem.
7: E o Juventude, ontem empatou, né? Mas, enfim, vice-líder.
2: Mas empatou em casa, né?
7: É.
2: Empatou em casa. Tá, e a esperança no Internacional e no Ipiranga.
7: É, exatamente.
2: E eu repito a pergunta, estamos bem?
7: Tem que estar, né? Tem que acreditar, né? Olha que final de semana pro futebol do Rio Grande do Sul. E o Grêmio perdendo para o Atlético Mineiro pelo placar de 3-0. Situação complicada, cada vez mais complicada para o lado do Grêmio. E aí fica aquele questionamento, fica aquela dúvida, o Rogério. Eu dei uma olhada rápida aqui na interatividade. Dei uma passada rápida aqui no finalzinho do jogo. Fui olhar o pessoal que estava mandando recado aqui. Daqui a pouco eu vou fazer uns agradecimentos especiais à nossa audiência. Mas a bronca, ela é muito forte para cima do técnico do Grêmio, do técnico Luiz Castro.
2: Eu só acho que a torcida do Grêmio não tem que perder tempo. Por mais, eu não vou entrar no mérito, por mais que se ache com a razão. E quando o torcedor fala isso é porque ele pensa que tem a razão, por isso que ele reclama. Só que eu digo que não perca tempo, porque se agora estão vindo jogadores como o Krovinovic, tá? Já tinha vindo antes o TT. Jogadores que são da...
7: O Danilo...
2: Barbosa.
7: Danilo Barbosa também.
2: Que são jogadores da recomendação do treinador, ou pelo menos do aval do treinador. Será que a direção, que não tomou uma medida de demiti-lo antes disso, vai demiti-lo agora, depois que começam a chegar os jogadores que ele pediu?
7: Não
2: vai ser agora. Então é por isso que eu digo, torcedor gremista não tem que perder tempo. Vai estar gastando pólvora aí, em algo, num alvo que não vai acertar. Então, é melhor nesse momento mostrar insatisfação com o treinador, mas começar a apoiar o time, porque senão a situação... Aliás, eu estava durante a transmissão perguntando pro Nicolas, né, se o Internacional vencendo amanhã, o Grêmio ia para a zona de rebaixamento. Ah, e parece que é isso que pode, sim, acontecer. Tá? Então veja que situação. Um dos nossos ganha, vai o outro pro rebaixamento. O outro ganha, vai pro rebaixamento. E assim nós vamos ficar até o final do campeonato. Essa é a nossa realidade, infelizmente.
7: Não tá fácil a situação, não tá fácil a vida. O Grêmio perde. E o Grêmio volta a campo. O Grêmio tem mais uma semana, né? Sem jogo, né?
1: Domingo que vem, 4 da tarde, novamente contra o Bragantino em Bragança Paulista.
2: Que é o pior cenário, a partir do que disse o próprio técnico Luiz Castro após a vitória sobre o Mirassol. Vocês lembram? Do cansaço?
7: Sim.
2: O cansaço com a vitória, o entusiasmo é mais fácil. O cansaço com a derrota é mais difícil de ser superado. E o Grêmio tá nessa aí. Vai ficar mais de semana, né? Com o cansaço de uma derrota cachapante como foi essa lá. Agora, o Grêmio tem que saber também que ele ajudou a promover isso. Luiz Castro, comissão técnica, os preparadores, departamento médico, porque a hora que você, num jogo importante como esse, você resolve por conta do gramado, e eu não vou entrar nesse mérito porque eu não sou especialista, eu não sou médico, não sou preparador físico, não sou fisioterapeuta, mas sou contra o

0: Quem é que recomendou a poupar esses jogadores? Ou esses jogadores não fazem falta? Vila Sante e o Marlon não poderiam fazer uma diferença? Ó, qualidade técnica muito superior dos dois aos dois que entraram.
1: É, hoje ficou claro, né, que não vou botar num jogador só, mas o Pedro Gabriel foi talvez a pior partida dele, né?
0: Pior partida, não sei, e depois no momento que a gente tinha uma expectativa muito grande nele, né? Porque tinha vindo da seleção brasileira, o Nicolas Wagner tinha informado isso ainda no Esperando, né? Uhum. É capitão da seleção brasileira nesses amistosos, quer dizer, conseguindo aí avançar naquilo que eu entendo que ele precisa, que é de aprender mais o jogo, mas parece que esse aprendizado ele não teve, porque se atrapalhou demais o Pedro Gabriel hoje, assim como o time do Grêmio, mas especialmente ali naquele setor e particularmente o Pedrinho.
1: Muito bem, são 6:08, daqui a pouco a entrevista coletiva do técnico Luiz Castro lá na Arena MRV. Ô Juan, o que tem de jogo agora para completar o domingo?
2: Mirassol e Flamengo no mesmo horário de Vitória e Botafogo, os dois jogos às 6:30 e fechando a rodada do domingo, Corinthians e Cruzeiro 7:30 na Neoquímica Arena.
1: Mirassol e Flamengo é o jogo que o Grêmio torce pro Flamengo, para o Mirassol permanecer atrás. Um desses resultados, né? Pro Grêmio não entrar na zona de rebaixamento, basta um resultado, né? Que seria a vitória do Flamengo. Ou empate, enfim, que seja, mas é só para não entrar, porque o Inter amanhã ganhando derruba o Grêmio, mas o Grêmio acaba não entrando na zona de rebaixamento.
0: Nessas alturas do campeonato, o Grêmio tem que agradecer o Fluminense, né?
1: Também.
0: Que venceu ontem o Palmeiras e deu um ânimo aí novo pro time do Flamengo hoje diante do Mirassol.
1: Também. Mas a situação não é simples, não. Ô Nicolas, pro jogo contra o Bragantino, o Grêmio perdeu alguém do jogo de hoje, não?
3: O Nardoni vai ser reavaliado, né? Porque saiu no intervalo, depois de levar uma pancada no joelho direito no primeiro tempo, e tava mancando. O Nardoni também colocou bolsa de gelo ali no banco de reservas. Passa a ser uma preocupação aí pro Grêmio pra sequência da temporada.
0: Bragantino é gramado natural, né?
1: É natural.
0: Então ninguém vai ser
1: talvez
0: poupado.
1: Talvez não tenha ninguém poupado.
0: Não, e a partir de agora pode jogar em gramado sintético. Eu não tenho dúvida que Vila Sante e Marlon vão jogar.
1: Tu acha?
0: Mas não vai ter mais poupado, não tem como. Não tem como. Essa situação aí que tá o Grêmio hoje, junto da zona de rebaixamento, torcendo para os outros, porque não depende de si. Não acredito que vá ter, a não ser que venham aí e falem qual é o problema. Ou seja, então o Marlon não está recuperado.
1: Pois é.
0: Ligamento do Marlon não está firme a ponto de poder resistir ou com a elasticidade que precisa ter. Tá? E o Vila Sante, a mesma coisa, um no tornozelo, outro no joelho. Por isso que eu digo, eu não sou especialista. Mas eu quero saber dos especialistas. Mas ninguém fala.
1: Ninguém fala. Agora, o Rogério, o Grêmio, a impressão que deu no início do segundo tempo é que o Grêmio criou algumas situações. O Grêmio ocupou um pouco o campo do Atlético, chegou um pouco mais, teve algumas movimentações um pouco mais...
0: Obrigatoriamente, o Luiz Castro tinha que fazer alguma coisa, né? E eu entendo que ele fez o correto, com as alterações que ele promoveu, as três entradas, né? Principalmente a entrada do Krovinovich no meio campo no lugar do Nardoni. Ele troca não só o lado que vinham jogando o Nardoni e o Dodi pela esquerda e o Nardoni pelo lado direito, mas ele troca posicionamento de meio campo. Ele deixa de atuar com três volantes com dois saidores e ele passa a atuar com um volante fixo, que é o Noriega, um volante mais projetado, né, que é o Krovinovich pelo lado esquerdo, o Dodi mudando para o lado direito, mas também funcionando muito mais como meia do que como volante. E nisso o Grêmio até tinha se resolvido e tinha ido bem nesse início de jogo, no segundo tempo. Tá? Porque o Grêmio tinha, com o Krovinovich, aquele chute prensado que ganhou o escanteio, mas era uma jogada que o Grêmio tinha feito para a área, né? O Atlético na...

0: na resposta logo em seguida, com o Vitor recebendo uma bola livre, que não fosse o Wallace chegar num carrinho para atrapalhar a ação, principalmente o pé de apoio do Vitor, né? Ele tinha feito aquele gol, mas terminou mandando na trave. Mas depois disso, o Amuso, né, teve uma sobra na esquerda que ele mandou por cima. Depois o Amuso, também numa jogada de combinação do TT com o Diego Caíto pelo lado direito, o Amuso conseguiu a conclusão de pé direito dentro da área e o Ederson fez uma defesa. E aí, quando vinha uma alteração que era do técnico Domingues, o Eduardo Domingues, de sentindo que o Grêmio tinha posicionado seu meio campo mais à frente e estava jogando mais no campo do Atlético, ele se precaveu e o que que ele fez? Ele tirou dois jogadores, um volante e um meia, e colocou dois volantes, o Castanho e o Maicon, tá? Só que aí, ato contínuo na sequência, veio o erro e o segundo gol do Atlético. E aí eu debito esse gol, não é, numa desatenção total da maneira como foi a jogada desenrolada pelo lado, Coelho já entrando com quase 2 metros na frente do Pedrinho, não sei se o Pedrinho cansado, o que que foi, mas era ali 20 minutos, 19 minutos do segundo tempo. E aí, com isso, se foi o boi com as cordas, tudo, né? Aí não tinha mais o que fazer. A entrada do MEC, né, nessa sequência aí foi o que, como disse o Nicolas Wagner, vai lá e resolve, e a gente sabe que o MEC não vai e não resolve, não adianta. Aí vem o terceiro gol e aí o Atlético passou a tocar a bola, né? Fazer jogo de dois toques. Botou o Grêmio na roda.
1: Mas apesar de tudo isso, o que dá para falar da estreia de Krovinovic?
0: Ele primeiro começou nessa posição mais avançado pelo lado esquerdo, né? Depois, com a mudança, a entrada principalmente do Gabriel Meck, ele veio mais para trás e para o lado direito, tá? Alternando até com o próprio Noriega. Eu entendo que ele mostrou alguma coisa. Não dá para se ver muito, mas ele mostrou alguma coisa. Agora, o que me chamou a atenção de todas essas alterações aí, não foi a do TT, que, por exemplo, eu entendia que o Pavon poderia continuar para dar sustentação, mas se ele tinha feito essa mudança, ok, puxa o TT, dá liberdade para o Diego Caíto sair pelo corredor aberto e fica o TT funcionando ali pelo corredor interno, né? Tudo bem. Aí, no momento, o nosso colega da Rede Record lá pede para mudar o esguicho da água.
1: Ele ia tomar um banho ao vivo ali.
0: E vai
1: tomar. Esqueci o nome dele.
0: Tá correndo risco ainda.
2: Repórter de campo que nunca levou um banho desse. Não é repórter de campo.
1: É a Record que vai transmitir o Mirassol e Flamengo.
0: O que me chamou a atenção foi a saída do Gustavo Martins. Até eu falei no momento, eu não sei se essa alteração, se o Gustavo Martins não sentiu nada, até perguntei pro Nicolas Wagner, né, que tinha flagrado o Nardoni fazendo gelo no banco de reservas, se o Gustavo Martins tinha aparecido, né? Não apareceu. Então, parece que não foi uma mudança por uma questão aí de lesão. Nada disso.
1: Vamos ver se o Castro vai responder sobre isso, né?
0: Vamos ver se alguém vai perguntar.
1: Também tem isso.
0: Pois é, né? Mas me parece que dentro daquela inconstância, que a gente já tinha comentado sobre isso, Pfeiffer, e você sempre observou isso, e eu sempre fiz referência também, Gustavo Martins, para mim, por característica, funciona mais como um stopper quando joga com 3 zagueiros, para sair sem uma responsabilidade de firmeza defensiva que ele não tem.
1: Não tem.
0: Ele dentro da área, no sistema de 2 zagueiros, ele não tem essa firmeza. E aí a entrada do Kahneman, né, para tentar sustentar um pouco mais. Tinha um volante à frente, o Noriega, e botou os 2 zagueiros mais plantados, o Wallace e o Kahneman. Então me parece que não sei se vai ser mais uma oportunidade para o Balbuena, também não sei qual é a avaliação que se faz do Balbuena hoje no elenco do Grêmio, ou se já é um prenúncio aí, por exemplo, de Diego Barbosa.
1: Danilo.
0: O Danilo, é Diego Caíto e Danilo Isso. Barbosa. Do Danilo Barbosa aparecer como. Aparecer como. Como zagueiro.
1: Como zagueiro. Estamos aguardando lá o técnico Luiz Castro, né? Com o som que tá vindo lá de Belo Horizonte, com a assistência do Antônio Carlos Pardal. Então, daqui dentro de alguns instantes, nós teremos a coletiva do técnico do Grêmio para falar sobre esses 3-0 que o Grêmio sofreu do Atlético Mineiro na tarde de hoje. E a gente até escutou o Cuejo, né? O Atlético não tinha vencido em casa ainda, né? O Atlético estava ganhando os jogos fora desde a volta da parada da Copa. O Atlético vinha invicto, só que empatando em casa e ganhando fora.
0: Sim, mas antes da Copa tinha vencido.
1: Não, antes da Copa sim. A questão é depois da parada, que é onde está invicto, né?
0: Onde cresce o trabalho do Barba,
1: Exatamente.
0: Né?
1: Exatamente.
0: Eduardo Domingues.
1: E aí, a principal questão é que agora, onde estava só empatando, agora ganhou.
3: E o próximo adversário do Grêmio não venceu no Brasileiro depois do retorno da Copa do Mundo. Né? O
1: Bragantino não ganhou ainda?
3: Não. 4 jogos sem vitória.
1: Inclusive, bem.
3: A última vitória foi justamente contra o Inter.
0: E o Bragantino é fora também que o Grêmio enfrenta, né?
1: É. São 2 jogos fora. Esse jogo do Atlético e agora, e depois na sequência, o Bragantino para ter o clássico Grenal.
0: Isso.
1: No Beira-Rio da Copa do Brasil. Depois a Chapecoense, né, Nicolas? É a Chapecoense depois do primeiro Grenal. E aí o segundo Grenal da Copa do Brasil na Arena.
0: É, aí invertem os papéis. O Inter tem 2 jogos em casa, que é amanhã contra o Remo e depois contra esse Atlético Mineiro. Aí vem o Grenal.
1: Isso.
0: E aí...
1: O Inter sai para um jogo
0: contra
1: que
0: o Bahia.
1: É Bahia.
0: Bahia lá e o Grêmio recebe a Chapecoense.
1: Muito bem. Ontem à noite, Daniel Zucco estava me servindo... Ontem à noite, em vários momentos, ele me servindo algum líquido mais gelado, né? E hoje ele...
3: Quente.
1: Um cafezinho pra dar uma recuperada.
0: Eu não vou perguntar qual é o que tu prefere, né?
2: Ou foi, Fred?
0: Até porque tu é chefe, né, Nicolas?
2: Exato.
0: Não vou perguntar. Agora, só o seguinte, sabe qual é o bom nessa história toda dos enfrentamentos da dupla Grenal? É que pelo menos um sobrevive na Copa do Brasil.
1: Exatamente. Que a chance de termos os dois fora seria grande.
0: Pô.
1: Fala, Nicolas.
2: Só em relação ao Atlético Mineiro, que interessa porque é o próximo adversário do Inter, o Preciado levou o terceiro cartão amarelo hoje, não enfrenta o Inter na semana que vem no Beira-Rio. Natanael deve ser o substituto, é outro lateral direito no elenco do Galo.
1: Muito bem, são 6:20, já acontecendo a troca de guarda, né? Na nossa, na operação da mesa de áudio, saindo o Jefferson Gomes, que esteve durante toda a tarde conosco. E agora entrando o Daniel Zucco, já também com a Thalia de Castro na produção.
0: No lugar do Haroldo, é isso?
1: Não, o Haroldo no lugar do Juan, que estava fazendo função do...
0: Mas o Haroldo estava fazendo o quê aqui?
1: Chegou o homem aí. Então vamos lá, Luiz Castro.
4: O Everton saiu dizendo que os jogadores não entraram em campo para honrar a camisa do Grêmio e pediu desculpas ao torcedor. Queria saber o quanto é realmente a responsabilidade dos jogadores e também da comissão técnica por não só o resultado, mas a atuação hoje, que chamou bastante atenção no torcedor de forma negativa.
5: Sim, as expectativas para o jogo eram altas. Tínhamos vindo do período em que estávamos a fazer... em que crescemos em termos de resultados, em termos de coesão da equipa, e quanto maiores são as expectativas, maior é a desilusão, e estamos desiludidos com aquilo que foi o nosso trabalho hoje. Não conseguimos competir, não competimos o suficiente para levar um bom resultado e para pôr em dúvida esse resultado. Só conseguimos fazer no início da segunda parte, quando nós ali não conseguimos fazer um igual através do Amuso, e logo assim levámos o 2-0, e a partir daí a equipa, para além daquilo que tinha sido uma primeira parte em que não chegámos à frente, mas não permitimos muitas situações na nossa baliza. Foi uma atuação que ficou aquém, fundamentalmente no momento ofensivo. Na segunda parte ficámos já aquém, a partir do 2-0 ficámos a quem de tudo. Não conseguimos levar a equipa para a frente como queríamos, portanto nem com a equipa inicial, nem com as alterações, a não ser aquele período da segunda parte, conseguimos atingir aquilo que queríamos. culpa de todos nós, culpa da equipa técnica, culpa dos jogadores, culpa de todos aqueles que trabalhamos no dia-a-dia, com a responsabilidade assumida por inteiro pelo treinador.
6: Luís, Lucas Pilar, AGTV, mas por que que foi tão aquém? Porque a gente pega o exemplo do jogo contra o São Paulo, o Grêmio sai perdendo, só que consegue reverter e virar a partida. Hoje o Grêmio sai perdendo e não consegue competir. Por que não teve essa competição? O que que faltou, além do Atlético Mineiro jogar bem, o que que faltou pro Grêmio conseguir competir? Talvez a derrota pudesse acontecer, mas o torcedor sentiu um raso dentro de campo com os jogadores correndo atrás, conseguindo entregar mais do que o torcedor gostaria.
5: Eu acho que o principal problema da equipa foi não conseguir de forma consistente chegar à frente e defender também de forma consistente. Defendeu de forma consistente na primeira parte, mas não conseguiu chegar à frente, e na segunda parte, quando chegou à frente, não conseguiu chegar atrás junto e juntar-se para defender a baliza. Portanto, foi uma equipa, nós hoje fomos uma equipa que com uma atitude mais conservadora não conseguiu jogar, e depois com uma atitude mais para a frente, com um perfil de jogadores mais virados para o ataque, também não conseguiu fazer. Portanto, não conseguimos fazer nas duas situações, e quando isso não se consegue fazer nas duas situações e deixamos ser uma equipa equilibrada, é uma equipa que fica à mercê do adversário. O adversário também teve num dia muito bom, criou-nos fundamentalmente na segunda parte, esperou sempre aquilo que era o nosso erro de circulação, e sempre que errávamos lançava contra-ataques muito fortes em cima daquilo que eram os nossos equilíbrios. Nunca conseguimos que os equilíbrios resolvessem o problema, e os problemas foi-se avolumando. Acho que houve uma quebra clara daquilo que foi a capacidade anímica da equipa depois do 2-0. Houve uma clara quebra da equipa. Se na primeira parte fomos minimamente sólidos defensivamente, fomos inexistentes ofensivamente, e se na segunda parte tivemos algum atrevimento ofensivo, não conseguimos ser consistentes defensivamente.
7: Mister, boa noite. Bruno Abichecker, Rádio Mortal. O sistema defensivo não conseguiu frear o ataque do Atlético Mineiro hoje, né? E havia, a gente podia perceber lá das tribunas, que havia um espaçamento muito grande entre o jogador do Atlético Mineiro e o jogador do Grêmio. Por que essa postura do sistema defensivo, volantes e zaga, laterais, de permitir com que eles trabalhassem a bola, tivessem calma para trabalhar a bola, em vez de apertar logo na marcação?
5: Nós tentámos apertar a marcação na saída de bola deles, não conseguimos fazer. Esse primeiro momento em que nós tentávamos bloquear a saída, levávamos para um bloco mais baixo. Quando estávamos em bloco mais baixo, na primeira parte, fomos conseguindo resolver. Tem uma situação pelo Lodi, um cabeceamento, e não há mais situação de golo ao longo da primeira parte, a não ser o golo. E a segunda parte já é totalmente diferente. Aí nós não conseguimos nem suster à frente, nem suster atrás. Porque sempre perdemos de forma desequilibrada. Porque não fomos uma equipa, foi aquilo que eu já lhe disse, não fomos uma equipa que conseguisse competir, não fomos uma equipa coesa. O resultado é um resultado que se ajusta àquilo que foi o desempenho das duas equipas. Não conseguimos competir hoje.
8: Luiz aqui, Nicole Ovic do canal Nicole Ovic, Diogo Rossi, repórter. Como o Grêmio vai fazer para conseguir suprir a necessidade de vencer fora de casa? A gente vê um Grêmio que em casa, às vezes até não é o jogo esperado, mas volta e meia os resultados acontecem, né? O Grêmio consegue vencer ou consegue empatar, enfim. Mas fora de casa o Grêmio não consegue e ainda não conseguiu vencer em 2026. O que que o senhor pode dizer assim que para os próximos jogos isso vai mudar? Porque tem que mudar, o Grêmio precisa começar a vencer fora também. Obrigado.
5: É uma marca muito negativa, essa marca de não conquistar vitórias fora. É uma marca que nos persegue, que nos perturba, e que nós queremos inverter, e queríamos inverter a cada jogo que nos aparece fora. Nós queremos inverter essa marca. Queremos, e vocês entendem isso perfeitamente, queremos ganhar muito jogos fora, porque são eles que dão sequências boas, porque em casa estamos a resolver situações. Portanto, ganhando fora atirava-nos para uma curva ascendente no Brasileirão. Aquilo que nós temos feito, nós temos trabalhado em várias estruturas para suster as equipas adversárias, é para aproveitarmos o ataque rápido. Não o temos conseguido, mas não podemos desistir, vamos continuar a trabalhar de forma a o conseguir, aproveitar. Nós hoje, quando lançámos a primeira pressão, era para tentar ganhar a bola num segundo momento, para depois lançarmos os homens da pressão, esses homens da primeira pressão, que era Amuso que era o Pavon e o Vini, era para quando ganhássemos a bola os podermos lançar no ataque rápido. Nunca conseguimos que essa estratégia fosse conseguida durante a primeira parte. Depois, na segunda parte, quando lançámos o Krovi e lançámos o Mek, era para nós ficarmos mais dominadores no meio campo contrário. Mas sempre que errávamos passo, levávamos ao contra-ataque e punham-nos a equipa muito atrás. Portanto, andámos sempre em contraciclo do jogo, quando sendo em contraciclo do jogo. Eu sei que agora tudo aquilo que eu diga cheira a desculpa, mas eu tenho que falar daquilo que é a nossa realidade. Andámos em contraciclo no jogo, não fomos uma equipa competitiva em jogo. Responsabilidade clara do treinador, porque sou eu que tenho de assumir todas as responsabilidades, e ainda fica um dia mais marcante, porque estávamos no momento ascendente, apurados na Copa, com resultado positivo no campeonato, esperávamos muito, tínhamos muita esperança no jogo de hoje, mas apanhámos um Mineiro muito forte e um dia difícil do Grêmio.
9: Luiz, aqui mais uma derrota dura, né? Dentro da temporada, talvez um dos piores jogos do Grêmio na temporada, e a gente sabe que várias vezes você modificou a ideia, modificou várias situações durante o ano em momentos duros, e agora você vai para uma sequência decisiva, e você falou sobre a dificuldade dos jogos fora, são dois jogos agora em sequência fora de casa de um Grêmio que está tendo dificuldades também longe da arena. Existe hoje uma possibilidade de você mudar algo específico, talvez o esquema, talvez a ideia, talvez os jogadores, já pensando nesse momento decisivo, e visto que é uma derrota que normalmente mexe dentro do vestiário?
5: As derrotas sempre mexem muito dentro do vestiário e levam-nos sempre a uma reflexão muito mais profunda do que as vitórias. As vitórias dão-nos a indicação que estamos no caminho certo. As derrotas dizem que estamos num caminho que talvez não seja este. Mas nós, aquilo que temos feito ao longo da temporada, foi sempre reagir a essas derrotas. Sempre, tanto assim que nós já passámos por linha de 5, linha de 4, linha de 2 mais 1 no meio campo, 1 mais 2, já jogámos com os pontas por dentro, os pontas por fora, já pressionámos em 4-4-2, em 4-1-4, 1, já pressionámos em 5-4-1, já adotámos todo o tipo de situações que nós pensávamos que seria a melhor para a equipa. Procurámos muito, porque é um processo de construção muito difícil, é um processo de identificação muito difícil, e reagimos sempre. Mais uma vez nós vamos reagir. Vamos reagir, claro, não vamos ficar quietos, à espera que a mesma equipa, os mesmos jogadores, as mesmas dinâmicas dêem certo quando temos um dia como dois. Claro que vamos reagir. Claro que vamos precisar de todos. Claro que vamos precisar mesmo daquela torcida que está mais desiludida connosco e está mais triste connosco, que volta, esteja já no nosso lado, já no próximo jogo. Temos grandes batalhas pela frente e é um desafio muito grande para todos os gremistas. Neste momento, aquilo que eu quero dizer é que estamos muito determinados em fazer bem, estamos muito determinados em atingir os objetivos da época, que neste momento passam por ganhar rapidamente o jogo fora, passa por rapidamente nós vencermos o que temos pela frente. Estamos muito determinados nisso. Num momento difícil, sim, num momento difícil, vamos descer, não vamos descer, vamos continuar, sim, vamos continuar. Vamos continuar determinados e queremos o máximo de pessoas ao nosso lado para ir para essas batalhas, batalhas duras, batalhas extremamente difíceis. E sim, vamos mudar algumas coisas.
10: Luiz, aqui, Fernando Becker, da RBS TV. Queria aproveitar a oportunidade para esclarecer a situação de alguns jogadores. O Marlon e o Vilaçante realmente foram preservados ou sentiram alguma coisa durante a semana? O Nardone preocupa. O Pavon sentiu algum desconforto, alguma situação? E se aquela questão do Amuso no aquecimento ali chegou a preocupar vocês? E também o Gustavo Martins, quando ele saiu no intervalo do jogo, ele fez um gesto para o médico dizendo que não dava mais, não dava mais. Aí ele foi substituído. A situação desses jogadores aí para a sequência, que é muito importante agora, né?
5: Vá-me lembrando, se eu me esquecer de alguma das questões que me está a pôr, está-me a pôr muitas questões na mesma pergunta, ok, dentro dela. Primeiro vamos começar pelo Vilaçante e o Marlon. O Vilaçante e o Marlon não trabalharam ao longo de toda a semana, não estiveram liberados pelo Departamento de Saúde para o jogo. O Nardoni teve uma pancada forte no joelho que o limitou a partir de determinado momento do jogo, e aí decidimos pela sua substituição. O Pavon, quisemos mexer nos corredores, o Pavon, entre o Pavon e o Amuso não revelou problemas após o aquecimento. O Pavon estava com um cartão amarelo e nós queríamos colocar o TT em campo, e o Pavon, estando com o TT, com um cartão amarelo, entre Pavon e Amuso, continuar Amuso e sair o Pavon. Até porque as diagonais interiores, para libertar um pouco para a dinâmica que nós queríamos na segunda parte. E o Gustavo Martins já tinha revelado problemas já ao longo da semana, pequenos problemas que se vieram a agravar durante o jogo e tivemos que substituir ao intervalo.
11: Júlio Lazzarotti, nossa sertaneja de Fora do Eixo Esportes. Luiz, você justificou algumas situações de jogo. Eu queria saber o que causou mais estresse na fase defensiva do Grêmio, se foram as jogadas pelos corredores ou aquelas condições de 5 do Atlético para 4 do Grêmio ali no meio campo. Obrigado.
5: Nós quisemos sempre equilibrar os 5 do Atlético com o Noriega mais 4, os dois pontas juntamente com o Dodi e o Nardoni. Por isso não abdicámos destes jogadores para o início do jogo, porque sabíamos que o Atlético ia lançar isso que acabou de dizer. E nós tínhamos que equilibrar o jogo por ali. Agora, depois de o equilibrarmos por ali, depois de sustermos o Atlético por ali, tínhamos de ter saída. E nós, o nosso problema foi não ter saída. Ao não ter saída, colocou sempre o bloco muito baixo e colocou sempre o Atlético sempre muito por cima do jogo. Esse foi o problema que nós tivemos. Porque aquilo que foi o jogo dos corredores nós sustínhamos através do nosso ponta e do nosso lateral com a ajuda do médio desse lado. Portanto, num corredor com o Pavon, com o Caíto e com o Nardoni, nós sustentaríamos o corredor direito. E na esquerda, com o Dodi, com o Pedro e com o Amuso. Portanto, os corredores era aí. Nossa preocupação foi também fechar o corredor central. Mas nada saiu certo, nada. Nós lançámos o jogo, teoricamente, o jogo no papel poderia estar a caminho de uma vitória, o jogo na prática foi a caminho de uma derrota.
12: Obrigado, Mister. Obrigado, pessoal.
1: Muito bem, o técnico Luiz Castro, na sua entrevista coletiva, tem um comentário aqui, vou trazer para o ar, do meu irmão, Tenente Vieira. Ele tem justificativa para tudo, só não apresenta futebol. Deveria ser advogado e não técnico do Grêmio. Meu irmão Tenente Vieira aqui nessa bronca com o Luiz Castro. Porque é um fato, né, Rogério? Ele explica muito bem.
0: Mas isso eu fiz.
1: Também.
0: Isso eu falei dos corredores, falei a composição, quem tava por um lado, quem tava pelo outro. Né? Sabe o que me parece? Me parece que quando ele faz essa exposição de algo que a gente constatou, ele está mostrando que não tem suficiência ali naqueles que estão fazendo. Me parece que é isso. Uhum. Ele não diz isso diretamente, mas me dá a entender isso. E ele também falou a mudança, um meio-campo mais atrás, depois mais à frente. Quer dizer, tudo aquilo que, né, a gente identificou ao longo da partida, ele reproduziu agora, tá certo? Agora, o que eu quero saber e continuo, e eu entendo que o Departamento de Saúde é uma obrigação. É claro que nesse momento o torcedor está cerrando fileiras e direcionando bateria para o treinador. Mas o Departamento de Saúde tem que explicar por que Vila Sante agora foi revelado. Porque estava ficando tudo também na conta de poupar.
1: É, ele disse não treinaram durante a semana.
0: Por quê? Por que não treinaram? O que é? É famoso controle de carga, que é a expressão do momento agora? Então o Departamento de Saúde tem que dizer o que acontece com esses dois jogadores. Ah, voltaram antes do tempo? Ou foi exagero de carga e agora está havendo um controle? Mas não tem. É hoje, no futebol, o que se tem mais é nós fazendo conjecturas, os repórteres procurando fontes. Por quê? Porque não existe uma manifestação clara, oficial dos clubes. a respeito disso. E eu continuo entendendo que Vila Sante e Marlon fizeram uma falta muito grande no time do Grêmio, por qualidade, técnica, tática, né, por experiência, e isso foi um prejuízo imenso. E aí agora o Grêmio está aí, lambendo ferida desse 3-0 e de ter tomado um olé depois no segundo tempo.
1: São 6:37, Rua, a bola já tá rolando nos dois jogos das 6:30.
3: Isso, 7 minutos no Barradão, Vitória 0, Botafogo 0, 7 minutos também no Maião, Mirassol 0, Flamengo 0.
1: Jogo esse do Maião, que você que está em casa nos acompanhando, nos escutando, pode acompanhar na tela da Record Guaíba, na tela da TV Record Guaíba, esse jogo entre Mirassol e Flamengo, lá com o Kleber Machado. É o Bruno Lohance, o repórter que eu queria lembrar o nome, que eu tinha esquecido. Kleber Machado e Bruno Lohance, lá no jogo do Mirassol contra o Flamengo, 0-0 na tela da TV Record Guaíba.
0: Bruno Lohance, filho do grande Michel Lohance.
1: Exatamente.
0: Né? Que foi repórter, era fotógrafo também, o Michel, né? Repórter da Placar.
1: Com o início desses jogos das 6:30, muda alguma coisa aí na questão de tabela?
3: Não muda nada. O Mirassol segue em 16º, agora com 24 pontos, apenas um atrás do Grêmio. Caso o Mirassol faça um gol e vença a partida, aí sim, ultrapassa o Grêmio e deixaria o Grêmio em 16º.
1: Eu fico pelo Nicolas, fico pela Thalia nas questões do que está acontecendo lá em Belo Horizonte, tá? do vestiário do Grêmio, pra gente dar sequência depois aqui a essas questões. Agora, ainda em cima dessa análise que tu faz aí, Rogério, vamos lá, o Grêmio foi dando alternativas pro Luiz Castro ao longo do ano.
0: Sim, duas delas já funcionaram, né? O Diego Caíto
1: e Wallace.
0: Também o Wallace.
1: Tá.
0: Tá. Bom, agora tem a informação de que o Gustavo Martins estava sentindo alguma coisa.
1: Sim, sim.
0: Então ele deve continuar com a preferência dentro daquela ideia do treinador de ter vitalidade nos seus zagueiros, mesmo que o Gustavo Martins não seja, nesse sistema de dois zagueiros, um zagueiro muito firme, mas deve continuar com a titularidade se não tiver nenhum problema físico clínico.
1: Mas a questão é que até agora, e é uma frase que a gente vem repetindo ao longo do ano, né? Até agora, hoje, 16 de agosto, nada de futebol, né?
0: Não.
1: Nada de jogo.
0: Nada. Vamos tirar o Everton, que é goleiro,
1: sim,
0: né?
1: Sim, sim.
0: Mas aí você pega, mudou o lateral direito, mudou o quarto zagueiro, tá? E, por força da lesão, mudou temporariamente o Marlon.
1: Uhum.
0: Tá? Agora se recompõe a defesa. Meio campo é talvez o ponto nevrálgico aí do que pretenda o Luiz Castro com o time do Grêmio. Que seria, para ele, um volante, um médio volante e um meio atacante.
1: Sim.
0: Não funcionou.
1: Não funcionou.
0: Não funcionou. Com todos que ele testou, não funcionou. Tá? Tanto que foram arquivados vários lá meias, e o que sobrou agora é o Gabriel Meck. Até porque esse é um investimento que o Grêmio quer, né? Ter algum lucro. Então, esse ainda permanece. Mas Monsalve também está arquivado. Tá? E dos volantes? Volantes, um já foi embora, o Léo Pérez, que foi contratado, né, nesse ano.
1: Isso.
0: Quem é que tem? Noriega, que me parece não ser o volante dos sonhos do técnico Luiz Castro, porque ele já tinha retirado o Noriega, ou não colocado como titular, para colocar o Léo Pérez, que saiu. Inclusive, o Léo Pérez teve uma situação, no meu entendimento, extraordinária, para não dizer outro adjetivo. Ele joga num dia, no outro embarca para ir embora. Foi isso que aconteceu com o Léo Pérez.
1: É.
0: Jogou num dia, embarcou no outro para se apresentar ao Racing. Mas enfim, aí o que vem agora? Krovinovic. É a expectativa. A expectativa que se tem com o Krovinovic. E talvez dentro dessa ótica ou dessa observação que eu estou fazendo sobre Noriega e preferência do Luiz Castro, o Danilo Barbosa seja, daqui a algum tempo, o titular da primeira volância. na primeira posição.
1: Rogério, dá só uma segurada. Vamos de carona com a Rádio Mortal, porque o Paulo Pelaipe tá falando lá na Zona Mista e a gente vai acompanhar agora aqui.
13: Não, a partida do Grêmio hoje foi abaixo. Primeiro tempo, principalmente primeiro tempo, foi muito abaixo. Os jogadores sabem disso. O próprio, uma das lideranças do clube, do grupo, que é o Everton, falou para vocês na saída, falou na saída do jogo, que nós não jogamos primeiro tempo, o Grêmio não competiu. O próprio treinador, na coletiva, já conversou com vocês. Nós estamos numa fase de reconstrução do Grêmio. Quando a equipe estava melhorando, segundo tempo, tomou o segundo gol. Mas nós temos que ser objetivos, nós temos que ser honestos, nós temos que olhar para o torcedor e falar a verdade para o torcedor. O presidente Odorico não pegou o Grêmio quebrado. O Grêmio devia para jogadores. O Grêmio teve que abrir mão do Arthur, o Grêmio teve que abrir mão, fazer um contrato com o William. O Grêmio devia para fornecedores. O Grêmio tem sérios problemas, dificuldade, e o presidente não, em 7 meses, o presidente e a sua diretoria não vão resolver. E nós temos que chegar pro torcedor e olhar na frente do torcedor. Nós vamos fazer um time, estamos montando um time no meio de uma competição, jogadores que se enquadram dentro de um perfil que nós estamos escolhendo e dentro de um perfil financeiro que o Grêmio possa honrar. O Grêmio precisa pagar salário, o Grêmio não pode ficar devendo para empresário como está devendo. O Grêmio não pode ficar devendo para jogadores como estava devendo. O Grêmio tem que ter a folha em dia, como está em dia a folha. A folha de pagamento está em dia. A imagem está em dia. Por quê? Porque nós estamos colocando o Grêmio dentro da realidade que o Grêmio tem. E nós precisamos falar a verdade para o torcedor. Torcedor está triste. Eu já peguei o Grêmio em situações muito piores. Segunda divisão, 2005. Ou vocês esqueceram os 4-0 contra a Napolina? Todo mundo achava que o Grêmio não ia subir, era um desastre total. Então, quando eu saí do Cruzeiro e aceitei vir para o Grêmio, eu vim dar um pouco de tudo aquilo que o Grêmio fez para mim, porque eu sabia que as dificuldades que o Grêmio tinha. Eu estava numa situação de um clube que tem poder, vocês sabem, mas não, eu vim para o Grêmio porque eu devo muito ao Grêmio, eu devo muito à torcida do Grêmio. E estou fazendo um trabalho junto com o Rafael Lima, junto com os vice-presidentes, junto com o presidente, junto com Alex Leitão, mas tem que chegar e falar a verdade para o torcedor tem que saber. Não adianta fazer onda, não adianta criar clique, não adianta chegar e dizer, não, vamos contratar o fulano, beltrano, ciclano. Não pode, o Grêmio não tem condições de contratar jogadores fora dos seus limites, de uma folha. Por quê? Porque o Grêmio estava numa situação muito difícil quando nós assumimos, quando o presidente Odorico assumiu. Só em dezembro nós pagamos 53 milhões de atraso, com 13º, com férias, com premiação para os jogadores, com folha vencida. E o torcedor tem que saber disso. Eu sempre fui verdadeiro com o torcedor, porque além de ser um dirigente, graças a Deus, vitorioso, aonde trabalhei, conquistei títulos no Grêmio, no Flamengo, aonde estive, sempre conquistei títulos, graças a um trabalho de equipe, um trabalho de pessoas. Ninguém faz nada sozinho, não existe o eu. Então é isso, está na hora de chegar e falar a verdade para o torcedor, que nós estamos fazendo. Por que que o Arthur saiu, um grande jogador, um ídolo do Grêmio, um jogador formado na categoria, saiu porque o Grêmio não tinha condições de pagar o salário do Arthur? Por que que saiu o William? O William saiu porque nós não tínhamos condições de pagar um salário completamente fora da realidade, fizemos um acordo. E tem mais jogador que estão ganhando fora da realidade e que nós temos que partir para que nós tenhamos jogadores que dentro dos patamares financeiros do Grêmio. E isso é um processo de reconstrução. Nós queremos pedir desculpa para o torcedor pelo jogo de hoje, temos que pedir desculpa, estamos envergonhados. Esse aí não é o Grêmio, mas o Grêmio, a torcida, contra o Mirassol, o Grêmio fez um jogo digno de Grêmio. Contra o São Paulo, fez um jogo digno de Grêmio. Hoje não jogou, e a gente tem que admitir que não jogou. Mas a realidade do Grêmio é essa, é uma realidade difícil, é dura, é um ano de transição, é um ano muito difícil, de travessia, esse ano de de 26. Então é isso, é a realidade do Grêmio, é essa. E o torcedor tem que saber, o torcedor tem que ajudar, o torcedor tem que nos ajudar. Nós temos aí um jogo contra o Bragantino no próximo final de semana, depois temos dois grenais da Copa do Brasil, e eu tenho certeza que o torcedor vai estar do nosso lado, porque o Grêmio é do torcedor. Então o torcedor tem que saber a verdade, tem que saber o que, é que nós estamos enfrentando. Nós recuperamos o CT do Grêmio, o CT do Grêmio, vocês mesmos fazem o dia a dia, vocês veem as melhoras que estão sendo feitas, materiais para recuperação de atletas, tudo está sendo feito. E tem um detalhe, o Grêmio confia nesses jogadores, esses jogadores têm vergonha na cara, esses jogadores estão envergonhados, esses jogadores estão tristes, estão chateados, nós todos estamos tristes, nós todos estamos hoje muito, muito, muito, muito, muito tristes pela essa derrota, porque o Grêmio hoje não foi Grêmio, mas nós queremos que o Grêmio seja Grêmio. Podemos perder jogos, mas temos que ter luta, temos que ter garra, temos que deixar o sangue dentro do campo. Mas hoje realmente tivemos um dia negro, num dia negativo, num dia difícil, num dia que não deu nada certo. Quando eu digo, né, a palavra, quero deixar muito claro, quando eu digo essa palavra, não é nada de em relação à raça, nada. É um dia difícil, um dia que nós não jogamos futebol. O Grêmio no primeiro tempo não competiu, não jogou futebol. No segundo, quando estava competindo, tomou o segundo gol, sentiu o gramado, alguns jogadores sentiram o jogo e a derrota foi justa.
14: Mas Pelaipe, mesmo com...
15: Vai ser o Grêmio que o torcedor conhece contra o Bragantino e nos clássicos grenais também?
13: Estamos trabalhando para isso, estamos preparados para isso, é isso que nós queremos. Nós queremos que o Grêmio seja Grêmio sempre, que os jogadores dêem a última gota de sangue dentro do campo. Foi o que aconteceu contra o São Paulo, foi o que aconteceu contra o Mirassol, que nós quebramos um tabu de muitos anos, que não ganhava do Mirassol. Agora, hoje só temos uma palavra para dizer, pedir desculpa para o torcedor.
14: Felipe, mesmo com essa realidade, esse cenário que você coloca e abre para o torcedor, esse grupo ele não poderia estar desempenhando melhor dentro de campo?
13: Olha, quando ele ganhou de São Paulo, vocês elogiaram, a torcida elogiou, bateu palma. Futebol, jogador não é máquina. Hoje, ontem, o Palmeiras, que é o melhor time do Brasil, perdeu o Fluminense, que vinha numa fase de baixa. Hoje o Santos, que estava muito mal, cavaiado pela torcida, fez 3-0 no Vasco. Futebol, não existe uma lógica que sempre vai ganhar um. Então, futebol brasileiro está muito parelho, futebol brasileiro está muito disputado. Então, o jogador não é máquina. Então, às vezes, ele não produz, ele não rende. Hoje nós não produzimos, não rendemos. Mas não é por isso que nós achamos que está tudo errado. Entendeu? Hoje mesmo está chegando um jogador que vem para ajudar a equipe, que é o Danilo Barbosa. Há 10 dias atrás chegou o Prove, que vocês viram hoje, que entrou no segundo tempo, já deu uma outra movimentação, um jogador que tem qualidade. Então, nós estamos, né, procurando sempre melhorar, mas, como eu digo, dentro de uma realidade financeira. A realidade financeira do Grêmio é essa hoje. Então, o torcedor tem que ter paciência, o torcedor tem compreensão, nós sabemos da irritação do torcedor, do torcedor não está satisfeito com a equipe, nós também não estamos satisfeitos, os jogadores lá dentro não estão lá satisfeitos. Nós tivemos uma conversa muito boa, eu conversei com os jogadores agora, antes de vir aqui com vocês, antes do treinador falar, porque a gente cobra, nós nos cobramos, os jogadores se cobram, todos nós queremos ganhar, todos nós trabalhamos para isso, mas às vezes não acontece aquilo que nós queremos.
14: O que mudou do jogo contra o São Paulo? Porque a gente sabe, vai oscilar tecnicamente, vai oscilar fisicamente, vai oscilar taticamente, mas a gente viu que contra o São Paulo foi um time que brigou, que foi competitivo, e hoje menos. Foi uma situação anímica, o que aconteceu de um jogo para o outro para ter essa oscilação na parte competitiva, não na parte técnica, tática ou física?
13: Pode ter sentido o gramado, o Atlético está aqui sem perdeu um jogo só esse ano aqui pro Flamengo, não é fácil jogar nesse gramado sintético. Nós hoje tivemos que poupar dois jogadores que são importantes na equipe, o Vila Sante, que teve uma lesão no ano passado aqui. Tivemos que poupar o Marlon em função que poderia agravar uma lesão muscular. Então, tudo saiu, o campo pode ter sentido o gramado, mas isso não serve de desculpa. Mas nós perdemos e nós temos que estar recebendo as críticas, temos que ter humildade para receber as críticas e trabalhar mais para atingir os objetivos que nós queremos nesse ano, que é um ano difícil.
16: O senhor faz parte, né, da ideia desse projeto? O senhor fez parte da ideia desse projeto, né? O Grêmio chegou no Grêmio, tinha todo o entendimento do que seria esse ano de reconstrução. O senhor falou sobre a questão financeira, mas eu gostaria de perguntar sobre o técnico Luiz Castro. Sei que o senhor já percebeu, mas eu queria ouvir sobre o que vocês entendem que funcionou do Luiz Castro até aqui, lá quando vocês avaliaram o nome dele, trouxeram ele. Está dentro do esperado o trabalho dele?
13: Está, foi campeão gaúcho, colocou os meninos para jogar que nós queríamos, conseguiu já vender um menino que estava dispensado, estava na lista de dispensa. Quando eu cheguei no Grêmio, sentei na cadeira no dia 9, o jogador já estava disponível para ir para o Botafogo, o Grêmio ia doar ele para o Botafogo, porque vender para o Botafogo é doar. O Grêmio já fez as doações do Natan, né, e o Cuiabano, vocês viram que foi vendido, não, na realidade não foi vendido, ele foi doado e até agora o Botafogo não pagou o Grêmio, né, deve pro Grêmio e não pagou. Então, o jogador estava sendo dispensado, foi um jogador que foi aproveitado pelo treinador. Nós colocamos 10 meninos na base, ele tem coragem de colocar os jogadores. Nós contratamos um menino também, 21 anos, que estava se revelando na série B, que é o Wallace. Ele não teve nenhum problema de colocar o jogador para jogar. O Diego Caio entrou. Então nós temos um treinador que está acostumado a trabalhar com a base, está acostumado a trabalhar com o jogador jovem, tem coragem de botar e tem casca para resistir, porque o Grêmio colocou nesses de 21, de 2021 até 2025, o Grêmio teve 7 treinadores. O grande Luiz Felipe Scolari, multicampeão, foi demitido pelo presidente Romildo Bolzan. Luiz Felipe Scolari foi demitido do Grêmio. Mancini foi demitido do Grêmio. Mano Menezes não foi renovado o contrato. Renato Portaluppi, multicampeão, campeão da América, campeão da Copa do Brasil, uma figura com enorme serviço, maior jogador da história do Grêmio, foi demitido, foi vaiado e demitido. Roger, outro grande jogador, outro multicampeão do Grêmio, foi vaiado e demitido. Adiantou alguma coisa demitir 7 treinadores, trazer outros treinadores? Então nós temos que ter uma convicção, nós temos a convicção do trabalho, o trabalho vai continuar, nós vamos manter o Luiz Castro como treinador e nós vamos, eu tenho certeza que nós vamos ter resultados com o trabalho dele até o final do ano, porque ele é um profissional que trabalha, se dedica, é estudioso, e eu vejo, porque eu passo 10, 12 horas por dia dentro do CT do Grêmio e vejo o trabalho que está sendo feito. Realmente, os resultados ainda não surgiram, mas o trabalho está sendo feito. Obrigado.
1: Vai ter mais uma pergunta, né?
17: Sobre o interesse ou até o encaminhamento da contratação do ex-diretor da base do Cruzeiro, Fred Cascardo. O que, que tem de verídico nessa notícia que foi nos passado lá para Porto Alegre?
13: Esse assunto, quem está tratando, quem trata é o vice-presidente Carlos Dresch, que comanda a base do Grêmio, e junto com o Francesco. Eu tenho a informação que eu tenho é que realmente o Carlos Dresch contratou o Fred Cascardo, que é um profissional de altíssima qualidade, fez grandes trabalhos no América, no Atlético Mineiro, no América Mineiro, no Cruzeiro, e parece que na próxima semana ele deve estar chegando para se somar às categorias de base do Grêmio, para dar mais um acréscimo na categoria de base do Grêmio.
1: Muito bem, muito bem. São 6 horas e 57 minutos. Tomar um ar, né? Respirar.
0: Sim,
1: né?
0: Depois de o vice-presidente de fato ter falado, né?
1: Vice-presidente.
0: De direito não é o Paulo Pelaip, ele é o diretor executivo.
1: Agora, o Rogério, vamos lá. Independentemente, para mim, eu fiquei. É a segunda vez que eu vou falar isso. Me assusta ainda mais a entrevista coletiva do Grêmio, mais do que o jogo, mais do que a atuação do time. Eu fiquei mais assustado. Tá me lembrando muito aqueles discursos do temos o melhor site, temos o melhor ônibus. Então agora são as melhorias do CT que o Pelaip fala.
0: Eu acho que isso aí foi uma escorregada, né, que realmente leva a essa tua lembrança, né, do melhor
1: porque,
0: site.
1: Porque assim, quando junta o time, a tabela e essa entrevista, sim, eu volto...
0: Eu acho que essa declaração foi desnecessária do Pelaip. De resto, ele apenas confirmou algo que ou a gente sabia ou que a gente tinha suspeita da situação financeira terrivelmente difícil que está passando o Grêmio. Por quê? Porque nós tínhamos uma ideia a partir da compra da Arena e de compra de reforços que foram financiados por torcedores, conselheiros do Grêmio, que o Grêmio vivia uma situação nas suas finanças absolutamente tranquila.
1: Mas isso foi vendido durante a eleição, né?
0: Sim, exatamente isso. Exatamente isso. E justamente com esses conselheiros que eu falo, que estão ao lado da diretoria. Mas por uma razão ou outra, esses conselheiros botaram, né, o pé no freio.
1: É, exato.
0: Botaram o pé no freio. E aí vem mais essa questão política que eu tô levantando já praticamente desde a saída, que foi da onde que tinha combinação de sair o vice de futebol para assumir o diretor de futebol? De onde que veio essa história? O que que aconteceu nas internas para que o Antônio Dutra Júnior tivesse de uma hora para outra deixado a vice-presidência de futebol e tivesse sido promovido o seu diretor de futebol, que eu, sinceramente, eu posso estar mal informado, mas eu não conheço a relevância da presença dele na política do Grêmio para assumir uma vice-presidência de futebol.
1: Ele não tinha...
0: Não digo que não tenha condições, vamos fazer isso.
1: É isso.
0: Não digo, mas eu digo qual relevância que ele tinha de atuação política junto... A direção, junto ao conselho, enfim, junto ao mundo político.
1: Usando uma frase que se gosta muito de usar no ambiente dos clubes, ele não tinha um histórico de serviços prestados ao Grêmio para ser alçado ao cargo tão importante, sim, de vice de futebol.
0: Exatamente isso, né? E o Antônio Dutra Júnior, nós sabemos tudo que cercou a eleição agora eu vou dar uma de quem foi que fez, foi o Rafael Nadal, né? Quem estiver observando na live foi o Rafael Nadal, né? Que deu uma câimbra depois do...
1: Ah, deu câimbra aí?
0: Do jogo.
1: E é um horror, né? E é um horror.
0: Rapaz. Bom, aí...
1: Vai, te ajeita, respira.
0: Voltando, né? Que nós vimos tudo como foi o processo eleitoral do Grêmio. A presença que teve relevante e por vezes até conflituada, né, do Antônio Dutra Júnior, depois tudo se ajeitou, para usar uma expressão mais do espanhol, né, se arreglou tudo.
1: Tudo se arreglou. Né?
0: E aí o Antônio Dutra Júnior era tido, inclusive, sendo vice de futebol, como sucessor, próximo presidente do Grêmio, de uma hora para outra, muda tudo. Ah, então, será que o discurso muda por conta da situação política ou a situação política passa a mudar por conta do discurso? E aí vem a questão financeira muito claramente exposta aí pelo Paulo Pelaip, 54 milhões, foi isso que ele disse?
1: É, 53 milhões.
0: No início do ano, de salários, remuneração atrasada para os jogadores. Isso. Quando que lá no início do ano, ao final do ano passado, nós tínhamos o conhecimento disso? Hã? Não tínhamos. O que a gente discutia era a passagem da arena antecipadamente para o Grêmio.
1: Não, que a gente vira discurso de muito dinheiro que ia ter sobrando durante esse ano para brigar em cima.
0: Não, e mudança do comportamento e perfil do time.
1: Exato.
0: Que seria um time propositivo e tudo mais. Então agora está sendo dada uma realidade, que, claro, o torcedor tem que ficar indignado, porque não corresponde a essa realidade, e essa eu não duvido que seja a realidade, que seja a verdade do Grêmio hoje, mas por tudo que foi dito anteriormente, pela expectativa que se tinha na esperança que foi dada.
1: Rogério, mas também, vamos lá. Todo esse problema, toda essa crise financeira, o Grêmio gastou mal. A gente fez esse levantamento há bem poucos dias aí, com o TT, com o Nardoni, com o Pérez. Sim. O Grêmio gastou milhões e milhões e milhões.
2: 110 milhões de reais.
1: 110.
0: Gastou mal antes e gastou mal agora esse ano.
1: 110 milhões de reais o Grêmio contratou, pagou por esses jogadores que não funcionam. É. Então vamos parar com esse discurso também.
0: E outros? E namorado funciona?
1: Não.
0: Não funciona.
1: Não. Vamos parar.
0: Jogador que já tinha vindo. Então, o Grêmio continua numa procura, só que o Grêmio tem que entrar não apenas na realidade do discurso, mas na realidade fátil, na realidade prática. É isso aí que se tem e é isso que vai brigar.
1: Não, e é assustador o que está acontecendo agora. Agora é ver quando é que as coisas vão acontecer pelo lado do Grêmio. 7:04, ô Juan. A bola já balançou a rede nos jogos aí.
3: É, no que interessa a dupla Grenal, o Mirassol tá perdendo pro Flamengo, gol do Carrascal, e com isso fica parado na 16ª posição com 23 pontos. Com isso, também garantiria que o Grêmio não vai pro Z4 nessa rodada, pelo menos, e um empate tira o Inter da zona. No outro jogo, no Barradão, o Mateuzinho marcou de pênalti, 1-0 pro Vitória sobre o Botafogo. O Mateuzinho marcou de novo, mas aí o gol foi anulado.
1: Dá um grande abraço pro seu Guto, tá na audiência. Oi. Grande, seu Guto. Muito obrigado aí pelo carinho de sempre. O guri tá se comportando, né, seu Guto? O guri tá se comportando, tá indo bem, tá indo bem. Muito bom. 7:04, vamos iniciar a cotação.
0: Já? Não é até às 8?
1: Não, mas isso aí a gente, tá tudo planejado. Tá tudo planejado.
0: Quer começar pela nota mais alta?
1: Não, vamos direitinho. Vamos direitinho. Deixa eu só resolver um problema aqui, rapidamente. 7:05, só que mandar um abraço aqui para o Haroldinho também. Vamos lá. Começar aqui a cotação. Tenho até medo, vamos lá. O Everton.
0: Então vamos começar pela nota mais alta.
1: Então, vamos lá então.
0: Que é o único set que tem, né? Pela aquela dupla defesa que ele fez no segundo tempo ali. Que ali não seriam dois gols, né? Porque foi o mesmo lance, mas sim, um gol com certeza. Duas defesas que ele fez. Então nota 7 pro Everton.
1: Diego Caíto.
0: Ah. Dentro da produção que ele tem, o futebol que ele tem, ganha um ponto, porque teve iniciativa, teve marcação. Nota 6 para o Diego Caíto.
1: 6 para Diego Caíto. Gustavo Martins.
0: Não foi bem o Gustavo Martins, né? Eu não sabia quando dei a nota, mas também eu tenho que avaliar o desempenho dele em campo, se ele vem descontado, vem com algum problema. E aí, como é que... O Departamento de Saúde poupa dois jogadores, como Vilaçante e Marlon, e um jogador entra descontado em campo? Tá, eu não sou especialista, mas eu queria entender, tá? E o Gustavo Martins, para mim, teve responsabilidade direta no primeiro gol da equipe do Atlético Mineiro. Nota 4 pro Gustavo Martins.
1: É, eu tenho a minha opinião, né, sobre o Gustavo Martins já, mas eu tô ficando chato já com isso. Wallace.
0: Primeiro do lado esquerdo da defesa, depois segundo tempo com a entrada do Kahneman pro lado direito e ainda complicou a vida. Quem era aquele jogador que quase fez deu na

0: foi a pior partida que eu vi do Pedrinho. E com muito, muito pesar, eu dou a nota 3 para ele.
1: Nardoni
0: também teve aquela lesão, foi substituído, mas um primeiro tempo de praticamente nada do Nardoni, né? Nardoni, nada. Nota 4 para ele.
1: Noriega,
0: na primeira função, no momento ele tem que se virar. Eu só entendo que o Noriega, ele não tem que ficar querendo salvar os outros, ele tem que fazer aquilo que ele fez uma única vez no primeiro tempo. Se os dois volantes que estão com ele não sabem jogar de costa, não sabem aparecer para receber a bola, então ele que avance e mande um volante voltar para a posição dele, né? Então, não passou dos 5 Noriega.
1: A novidade no time, Dodi.
0: O Dodi, dentro daquele jogo dele, né? Se movimenta muito, mas tem dificuldade. Mas eu vejo que ele procura o acerto. Ele procura o caminho certo. E hoje teve esse prejuízo de ficar pelo lado esquerdo, onde o Pedrinho não teve uma boa atuação. O Amuso não é um jogador que consiga na recomposição fazer uma marcação mais efetiva, e por isso ele ganha um ponto só da média, nota 6 pro Dodi.
1: Pavon.
0: Muito discreto o Pavon, né? Muito discreto o Pavon. Longe daquilo que nós vimos, não apenas pelos gols decisivos de falta que ele marcou nas duas vitórias contra Mirassol e São Paulo, mas foi mais discreto o Pavon. Até imaginei que ele pudesse fazer uma variação melhor ali com o Diego Caíto, ele vindo para o corredor interno, mas aí tinha essa questão que atrapalhava um volante ali. Isso realmente não vem funcionando no Grêmio, essa construção com 3 volantes. Isso prejudicou também Pavon, nota 5.
1: Amuso
0: foi quem tentou, pelo menos, ser mais criativo na frente, né? Vindo, tentou a jogada individual, procurou trazer para o meio, teve uma chance de empatar o jogo, mas também, a exemplo do que tinha acontecido nesse lance do Cacieira, né? Ele foi pressionado pelo zagueiro do Atlético e não conseguiu fazer uma conclusão com um melhor apoio, né? Do pé esquerdo, que a conclusão foi com o pé direito, o Ederson fez a defesa. Mas para mim ganha um ponto. Nota 6, o Amuso.
1: Carlos Vinícius.
0: Bom, hoje ele ficou absolutamente isolado. Ele pedia, ele quase implorava para os jogadores e esses volantes chegarem mais na marcação, antecipar a marcação, adiantar um pouco mais a linha de marcação. E ficou isolado o Carlos Vinícius, além de que ele me parece que não atravessa, né, o seu melhor momento aí, talvez essa questão de renovação ou transferência esteja atrapalhando um pouco aí o Carlos Vinícius em termos de ter toda a tranquilidade, foco, enfim. Nota 5 pro Vinícius.
1: Não é a primeira vez que a gente escuta essa frase, né? Ele ficou isolado. Já alguns jogos que a gente repete isso aí, né?
0: E vai, enquanto tiver essa dupla de volante pra saída, ele vai continuar isolado.
1: Agora os jogadores que entraram no decorrer da partida, começando com o Kahneman.
0: O Kahneman é estilo Kahneman, né? Muito batalhador, guerreiro e tal, e cartão amarelo. Mas mudou pelo menos ali a imposição da defesa do Grêmio, que não tinha nenhuma, mesmo que tenha tomado os 2 gols, a gente tem que fazer essa distinção, mas de qualquer maneira, ele em termos de presença e até presença física, ele dá uma outra dimensão em termos de ser zagueiro em relação ao Gustavo Martins. Então, o Kahneman nota 5 também.
1: Krovinovich
0: entrou, era um volante meia pelo lado esquerdo, médio volante pelo lado esquerdo, depois com a alteração da entrada do MEC, ele passa para o lado direito, passa a fazer um trabalho também de meia pelo lado direito, mas dá pelo menos mostra de que

0: realmente sabe jogar um pouco, tem noção e tem conteúdo de jogo. Então, um ponto para ele, nota 6 para ele.
1: TT.
0: O TT entrou desempenhando aquela função que eu imaginava pudesse acontecer, mas se bem que a gente tem que distinguir também, porque quando o TT entra, já tem uma outra formação de meio-campo no Grêmio, não é? Você já tem uma formação com o Krovinovich, não é? O Gabriel Meck vai entrar só depois, quase a 20 minutos, no lugar do Dodge. Então ele já tem a possibilidade de fazer aquele corredor por dentro ali, liberando mais o Diego Caíto. E essa movimentação, acho que o TT teve um equívoco numa bola, tá? Onde ele deveria ter feito aquilo que ele normalmente tem como característica de puxar para o pé esquerdo e tentar a conclusão, e ele preferiu, ao invés de invadir e fazer isso, ele preferiu passar para o Carlos Vinícius, e o Carlos Vinícius estava no impedimento. Então foi uma tomada de decisão equivocada. Mas acho que, em relação ao que estava o Pavon e o que pretendeu o Grêmio ali no início do segundo tempo, acrescentou. Nota 6 para o TT.
1: Gabriel Meck.
0: Pois é, o Gabriel Meck poderia ter sido. Ele entrou com tempo ainda de jogo, né? Mas é que o Gabriel Meck não tem ainda. Também é garoto e não. Eu entendo que não está pronto ainda, precisa muito e não vai ser através dele. Até o Nicolas Wagner fez a brincadeira, né? Que o Luiz Castro, a instrução foi entra lá e resolve, né? Ou vai lá e resolve. E a gente sabe que o Gabriel Meck, ele precisa estar inserido num contexto, num esquema que ele seja favorável. Porque ele não é um jogador que vem fazer uma recomposição e uma construção mais atrás no meio, ele tem que estar lá na frente junto com o centroavante. Então não teve. Mas é. Não vou tirar ponto do Mac por isso, mas também não ganha. Nota 5.
1: Caio Paulista.
0: Caio Paulista deveria ter entrado antes. Ele foi entrar depois de mais um erro do Pedro Gabriel. Deveria ter entrado antes o Caio Paulista, e não é problema dele, é problema do treinador que não substituiu antes. Tá? Entrou, já tinha mais de 30 minutos, 31 do segundo tempo. Fica na média, nem fez nem desfez. Nota 5 para o Caio Paulista.
1: E a nota do técnico Luiz Castro?
0: Bom, vou começar pelo fim aqui, né? Acabei de dizer que deveria ter substituído o Pedro Gabriel já antes, tá? Talvez até de mudança no intervalo, mas não quis porque ele não tinha cartão amarelo ainda. Aí depois, com o cartão amarelo, fez a substituição, mas tinha que ter saído antes porque realmente não fazia uma boa partida. Depois, a questão dessa imposição. Eu sei que é difícil você bater com o departamento médico, departamento de saúde, né? Mas me parece que isso, inclusive, por linhas tortas indiretas, ele reclamou de não ter esses dois jogadores. Bom, não basta reclamar, ele é o treinador,
1: Claro.
0: ele tem que ter imposição, ele tem que chegar de por que que não treinou. Então me deem o seguinte: eu preciso desses, pelo menos um desses jogadores, qual é o que pode trabalhar para não estourar durante o jogo? Eu preciso ter isso. Não fez. E aí, né, colocou, né, o Dodge poderia ter começado. Aí vem a administração de vestiário, né? Essa questão começou com o Dodge e não com o Krovinovich, que poderia ser essa opção. Então, Luiz Castro, hoje para mim, teve. O único acerto para mim dele foi a mudança que ele fez no intervalo. Que num outro jogo ele tirou o Nardoni, quando já devia ter tirado no intervalo também. Nota 4 para ele.
1: Muito bem, Juan Viana, como é que ficou a média da cotação?
2: 5,1.
0: É 5 e é muito. 5 já é muito para o
1: Cinco é
0: Grêmio
1: muito.
0: não fez hoje.
1: Agora, saindo um pouquinho do Grêmio mais rapidamente, essa vitória do Flamengo sobre o Mirassol, o Flamengo tá ganhando o Mirassol 1-0, e já vamos para eu acho que o último minuto do acréscimo. O zagueiro do acho que é o, não sei quem é ali, que eu acho que é o Ayrton Lucas que estava posicionado ali, que salvou. Esse resultado está colocando o Flamengo a quantos pontos do Palmeiras?
2: 3. Com um jogo a menos.
1: Com um jogo a menos. Que é contra o próprio Mirassol, né?
2: Isso.
1: É, aí a diferença aqui é no Rio de Janeiro.
0: E o Palmeiras? E Flamengo?
1: Ah, agora é vai no, ter que vai expulsar?
2: É,
1: Paulo,
2: né? É no Bank Park.
1: O Klein vai expulsar? Não, não, amarelo. Muito bem, não tem mais história, não existe o último homem, né? Se ele quisesse, ele podia expulsar.
2: O sinal do X, né? Que é um novo código para somente os capitães falar com ele.
1: Muito bem, por isso que o Léo Pereira que tá indo.
2: Exato.
0: É só dar amarelo para quem não é capitão, amigo, não precisa fazer recuar.
1: Tá, o
0: de campo tem que se impor.
1: O jogador do Flamengo era um contra-ataque pro Flamengo, o jogador do Flamengo ia entrar cara a cara com o goleiro, foi puxado no, mas era lá no círculo central, ainda não era o último homem, quer dizer, era o último homem, mas não era próximo ao lance, não era próximo à goleira.
2: Ele tá indo pro lado, né?
1: Lá acho no que círculo essa é a central, foi o sinal que ele fez, foi esse. De que ele tava, ele, quando eu falo ele, é o Carrascal, né? É. Tava indo pro lado.
2: Não tava no sentido do gol.
0: Desculpe, isso é expulsão.
1: Eu também acho.
0: Isso é expulsão. Ele tava indo pro lado, ele tava no centro do gramado.
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1: 19h40.
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1: 20 horas.
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1: 20 horas e 16 minutos.
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1: 20 horas e 36 minutos.
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1: 20:58. 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